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1: 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Muito bom ter a sua companhia nesta noite aqui na Inconfidência M. Flashback no ar, agora destacando a canção Voyage, Voyage.

0: Celine Dion. Também o brasileiro Dick Farney cantando em inglês o sucesso All The Way. E antes a música Voyage Voyage.
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6: O uso de tecnologias como Google Maps e Waze estão cada vez mais populares entre motoristas e pedestres que buscam encontrar as melhores rotas para seus destinos. Mas sabia que ao utilizar esses aplicativos você contribui diretamente para uma melhor experiência de todos os usuários? Isso acontece porque enquanto são utilizadas, essas plataformas coletam dados sobre o ambiente ao seu redor, reconhecendo padrões, identificando problemas, interpretando o espaço, para que no próximo uso, a experiência de calcular a melhor rota seja mais precisa e personalizada. É incrível como pequenas ações podem facilitar o cotidiano de muita gente, não é mesmo?
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0: Volta com o Flashback aqui na Inconfidência e o destaque é o grupo de Doobie Brothers.

0: A gente ouviu Carly Simon, Come Around Again, canção que foi tema de telenovela aqui no Brasil nos anos 80. Joy Cocker, Never Tears Apart, também Debbie Gibson, Lost in Your Eyes, e abrindo o bloco Doobie Brothers com Listen to the Music.
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8: De volta com o Flashback, agora destacando Dolly Parton.

0: Você ouviu Daniel Stephan com If You Heard Me Now, também Creedence Clearwater Revival, Have You Ever Seen the Rain, John Lennon com Imagine e Dolly Parton com You're the Only One.
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9: Último bloco do programa desta noite, começando com Don McLean.

0: Essa foi a pianista e cantora Diana Krall com Just The Way You Are, John Legend, All Of Me e também Don McLean com And I Love You So. Bom, assim a gente encerra o flashback desta quinta-feira que teve programação musical do Cristiano Batista. E volta amanhã, você sabe, a partir das 8h30 da noite. Na sequência eu estou de volta, não foi embora não. Volto daqui a pouquinho trazendo Seleção em Confidência M. Não sai daí porque eu vou no pé e volto no outro.
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0: Muito bem, começando mais uma edição do Seleção em Confidência M, para a gente encerrar a nossa quinta-feira em grande estilo. Sucessos nacionais e internacionais para você a partir de agora. Lembrando sempre que quem escolhe as músicas que você vai ouvir no Seleção é a Lúcia Carneiro. Vamos juntos, começando hoje o programa com Maria Creuza e Vinícius de Moraes. Música.

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0: O grupo Alpha veio com Forever Young. Também Taiguara, Teu Sonho Não Acabou, a música é dele. Marisa Viagem, de João de Aquino e Paulo César Pinheiro. Maria Creuza e Vinícius de Moraes, Eu Sei Que Vou Te Amar, da obra do Vinícius, com Tom Jobim.
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0: A gente continua ouvindo música boa aqui na Inconfidência AM, agora com Toquinho e Vinícius Moraes.

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0: Luiz Melodias, Sempre Comigo, de Anísio Silva e William Duba, Charles Aznavour, ainda Gal Costa, Meu Bem Meu Mal, de Caetano Veloso, e Vinícius de Moraes com Toquinho, Onde Anda Você? A música é do Vinícius com Hermano Silva. Ó, tem intervalo, mas prometo, rapidinho já tô de volta.
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0: Pois é, falei que era rápido, já estamos de volta. Seleção Inconfidência na sua noite de quinta-feira. Bom, agora o destaque é Simone com Amor Explícito.

0: Esse foi Ed Sheeran com Beyoncé e Perfect. A música é do próprio Ed Sheeran. Flávio Venturini, Pensando em Você, de Venturini e Kimura. Também Caetano Veloso, Pra Te Lembrar, música do Ney Lisboa. Simone, Amor Explícito, de Nico Rezende, Paulinho Lima e Antônio Cícero.
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0: A música, claro, continua aqui no Gigante do Ar, em Confidência M. Geraldo Azevedo e a belíssima canção Dia Branco.

0: Boca Livre, Toada, de Zé Renato, Juca Filho e Cláudio Nucci. E abrindo o bloco, Geraldo Azevedo, dele a música Dia Branco. Tem intervalo sim, mas eu volto, claro, daqui a pouquinho com mais música pra você.
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0: De volta com Seleção Inconfidência AM aqui no Gigante do Ar. Inconfidência, comunicação pública de qualidade. Aliás, são 90 anos fazendo história na radiodifusão mineira e, claro, brasileira. Vamos em frente com Seleção, destacando agora uma canção que fez a Rosana, a cantora Rosana, ser conhecida no país inteiro. Nenhum Toque.

0: Esse foi o cantor italiano Andrea Bocelli com Te Partirò, também Fábio Júnior e Fafá de Belém, Sem Limites para Sonhar. E abrindo o bloco, Rosana, Nem um Toque, música do Carlos Cola.
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0: Bom, a música, claro, continua para você aqui no Gigante do Ar nesta quinta-feira. Milton Nascimento.

0: Lembrança do grupo Century, aliás, canção que fez grande sucesso no Brasil lá nos anos 80, Lover High. Djavan, Mal de Mim, música do Djavan. Nara Leão e Chico Buarque, João e Maria, música do Chico com Sivuca. Milton Nascimento, Rouxinol, música do próprio Milton.
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0: Muito bem, de volta aqui pela Inconfidência AM com o Seleção Inconfidência. Bom, agora tem uma canção do Lupicínio Rodrigues, quem canta é ela, Zizi Posse.

0: Essa foi Ângela Rorô, canção do Ari Barroso, Risque, Emílio Pericoli com Aldilá. Emílio Santiago, Mulher de Custódio Mesquita e Sadi Cabral, Exisi Posse Nunca, música do Lupicínio Rodrigues.
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0: Último bloco do programa desta noite está começando com Newton César.

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1: Paula Fernandes, Pé de Manacá. Silvio Brito, Casinha, música do Rodrigues. Vanusa, Lá no Pé da Serra. E Newton César, Guaranha da Lua Nova, música do Luiz Vieira. Bom, assim a gente encerra mais uma edição do Seleção em Confidência M, que te fez companhia nesta noite de quinta-feira. Lembrando sempre que a programação musical do Seleção é da nossa queridíssima Lúcia Carneiro. Eu, Márcio Rony, me despeço. Trabalhos técnicos de Ronilda Mendes e Eliezer Ferreira. E na sequência, deixo você na companhia da Valesca Falsi. Ela apresenta o Memória Nacional até às 5 horas da manhã. Uma ótima madrugada para você. Se cuide, fique bem. E a gente se encontra amanhã à noite, aqui mesmo na Inconfidência M880. Até lá.
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Olá, olá, uma ótima madrugada para você que está sintonizado aqui na Rádio Inconfidência. E quando eu falo madrugada, é porque está começando o programa Memória Nacional. Este programa vai ao ar todos os dias, de meia-noite às 5 da madrugada. E a gente traz para você o melhor da música nacional, para mexer aí com a sua memória afetiva também. A programação é feita pela Lúcia Carneiro, trabalhos técnicos do Agnaldo Silva e do Washington Bittencourt na mesa de som. E para abrir a nossa madrugada de sexta-feira, Fagner canta Nome de Estrela.

0: Dominguinhos, Quem Me Levará Sou Eu, parceria dele e Manduca. Toquinho, Ao Que Vai Chegar, música dele do Mutinho. Simone, Uma Nova Mulher, de Paulo Debétio. E Fagner, Nome de Estrela, de Fagner e Capinão.
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0: Vamos agora de Maria Bethânia, Onde Estará o Meu Amor.

0: Vanderlee cantou Iluminado, essa música é do Vanderlee, Gal Costa, Viver e Reviver. Renato Teixeira, Romaria, a música é dele. Maria Bethânia cantou música do Chico César, Onde Estará o Meu Amor.
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0: Obrigada pela sua audiência aqui na Rádio Inconfidência. Vamos de Milton Nascimento cantando Nascente.

0: Chico Buarque, Tanto Amar, música do Chico Buarque, Gonzaguinha dele, Mamão com Mel. Elba Ramalho cantou Fim de Jogo, de Jamil Jones e também do Nelson Motta. A primeira foi o Flávio Venturini, que cantou aí com Milton Nascimento a música Nascente. Essa música é do Flávio Venturini e do Murilo Antunes.
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0: Esta é a Rádio Inconfidência de Belo Horizonte, transmitindo no AM 880 e FM 100,9. Vamos agora de Léo Jaime.

0: Lulu Santos, Tão Bem, música do Lulu Santos, Rita Lee, Saúde, parceria dela e do Roberto de Carvalho. Léo Jaime cantou Esse Brilho em Teu Olhar, música do Lulu Santos.
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0: Muito obrigada pela sua audiência, você que está ouvindo a gente pelo rádio do seu carro ou da sua casa. A gente fica no ar aqui até às 5 da madrugada com Memória Nacional, trazendo para você o melhor da música brasileira das décadas de 70, 80 e 90, para mexer aí com a sua memória afetiva. Seguimos com Elis Regina cantando Carinhoso. 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

0: Ivan Lins, Abre Alas, música dele do Vitor Martins. Luiz Melodia, Fadas, música do Melodia. Paulinho Pedra Azul, Cantar, de Godofredo Guedes. E Elis Regina, Carinhoso, de Pixinguinha e João de Barro.
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0: Vamos ouvir agora Cazuza com Solidão Que Nada.

0: Titãs Marvin, de D'Amber, Sérgio Brito e Nando Reis, que de Abelha, Eu Tive um Sonho, de Jorge Israel e Paula Toller. Eduardo Tuzek, dele do Luiz Carlos Góes. A música se chama Aventura. A primeira foi o Cazuza com Solidão Que Nada, música que ele fez com Jorge Israel e Nilo Romero.
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0: Seguimos com o grupo mineiro Pato Fu.

0: Vinícius Cantuária, esse som eu quero, a música dele, Lobão, Essa Noite Não, música que ele fez com Bernardo Vilhena, Ivo Meirelles e Daniele Dumerri. Legião Urbana, vamos fazer um filme de Renato Russo, Patufu, Vida da Ayet, música do John.
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0: Este é o programa Memória Nacional, no ar aqui pela Rádio Inconfidência de Belo Horizonte. Vamos ouvir Paralamas do Sucesso, Aonde Quer Que Eu Vá.

0: Belo Veloso menos Carnaval, música do Alvin e Chris Brown. Guilherme Arantes, O Melhor Vai Começar, música do Guilherme Arantes. Banda Black Rio, Amor Natural, de Jorjão e Zé Rodrigues. Paralamas do Sucesso, Aonde Quer Que Eu Vá, de Herbert Viana.
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0: Obrigada pela sua companhia, pela sua audiência aqui na Rádio Inconfidência de Belo Horizonte. 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Baixe o nosso aplicativo aí no seu celular e acompanhe a nossa programação 24 horas por dia. Vamos de Beth Carvalho cantando Você, Eu e a Orgia.

0: Clara Nunes, Conto de Areia, de Romildo e Toninho. Roberto Ribeiro e Alcione, Mel para Minha Dor, de Nelson Rufino e Avelino Borges. João Nogueira, Maria Rita, de Luiz Grande. Bete Carvalho, Você, Eu e a Orgia, de Candeia e Martinho da Vila.
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0: Agora vamos ouvir uma música que é tema do filme Aquários, de Kleber Mendonça Filho. É o Taiguara cantando Hoje.

0: Nana Caymmi, Dois Corações, de Ronaldo Bastos e André Sperling. Danilo Caymmi, Encontro das Águas, de Jota Maranhão e Jorge Versilo. Fafá de Belém, Sob Medida, de Chico Buarque. Taiguara cantou Hoje, música do Taiguara.
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2: Olha quem vem chegando, Marisa Monte com Bem Que Se Quis.

0: Djavan cantou Mal de Mim, música do Djavan. Adriana Calcanhoto, Metade, a música é dela. Flávio Venturini, Noites com Sol, música dele e do Ronaldo Bastos. Marisa Monte, Bem Que Se Quis, de Pino Daniele e Nelson Mota.
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0: No Memória Nacional, vamos agora com um bloco todinho de músicos mineiros. Começando com Lô Borges cantando Sonho Real.

0: Beto Guedes, Maria Solidária, de Milton Nascimento e Fernando Brant. Marina Machado, Simplesmente, de Samuel Rosa e Chico Amaral. Tunai Frisson, música dele do Sérgio Natureza. Lô Borges cantou Sonho Real, de Lô e Ronaldo Bastos.
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0: Muito obrigada pela sua audiência, pela sua companhia, você que está aí do outro lado do rádio, ouvindo o nosso Memória Nacional aqui da Rádio Inconfidência de Belo Horizonte. Seguimos com Dalto cantando Anjo.

0: 13:08.
1: É. Cada um de nós precisa de um homem para chamar de seu.

0: Blitz cantou Você Não Soube Me Amar, de Barreto, Evandro Mesquita, Guto e Zeca Mendigo. Marina Lima, Mesmo Que Seja Eu, de Roberto e Erasmo Carlos. Roupa Nova, Corações Psicodélicos, do Lobão e Bernardo Vilhena. E Dalto cantou Anjo, música dele, Cláudio Rabelo e Renato Correia.
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0: Agora vamos com um bloco todinho da Bahia, abrindo com o grande Caetano Veloso.

0: Moraes Moreira, Sintonia, música dele, Zeca Barreto e Fred Góes. Baby do Brasil, Sem Pecado e Sem Juízo, de Pepeu Gomes e Baby Consuelo. Caetano Veloso, Você é Linda, música do Caetano.
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0: E aqui no Memória Nacional a gente toca também Hit com Lágrimas Demais.

0: Ronaldo Rezedá, Marrom Glacê, música do Rocha Correia e Guto Melo. Frenéticas, Dancing Days, de Nelson Motta e Rubens Queiroz. Rádio Tax, Um Amor de Verão, de Vander Tafo, Cláudio Rabelo e Li Marcucci. E a primeira foi o hit com Lágrimas Demais.
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0: Uma ótima madrugada de sexta-feira para você. Gilberto Gil canta pra gente Cores Vivas.

0: Cleiton e Cledir, Paixão, de Cledir Ramil. MPB4, Labirinto, de Guilherme Arantes. Sá e Guarabira, Sobradinho, de Sá e Guarabira. Gilberto Gil, Cores Vivas, essa música é do Gilberto Gil.
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0: Abrindo agora a última hora de hoje do nosso programa Memória Nacional com Raul Seixas.

0: Daniela Mercury, Você Não Entende Nada e Cotidiano, música do Caetano Veloso. Cidade Negra, Onde Você Mora, de Nando Reis e Marisa Monte. Pepeu Gomes, Mil e Uma Noites de Amor, de Pepeu Gomes, Baby Consuelo e Fausto Nilo. Raul Seixas foi o primeiro com A Hora do Trem Passar, parceria dele do Paulo Coelho.
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0: E vamos matar a saudade agora de Belchior, Todo Sujo de Batom.

0: Zé Ramalho, Beira Mar, música do Zé Ramalho, Secos e Molhados, Sangue Latino, de João Ricardo e Paulinho Mendonça, Zé Geraldo, Rio Doce, música do Zé Geraldo, Belchior, Todo Sujo de Batom, música do Belchior.
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0: 4h29.
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0: 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Agora a Melinha com Água e Luz.

0: então.
1: Hermes Aquino, Desencontro de Primavera, de Hermes Aquino. Edinardo, Enquanto Engoma a Calça, a música dele. Zé Cabaleiro, Quase Nada, a música dele, da Alice Ruiz. Amelinha, Água e Luz, de Tavito e Ricardo Magno.
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1: Memória Nacional tá quase no fim, mas antes ainda tem um bloco especial para você, começando com Nando Cordel e Patrícia Marques.

0: Guedes e Thomas Hot. A música é do Luiz Guedes e do Paulo Flecha, Estradas. O grupo Boca Livre com Quem Tem a Viola, de Zé Renato, Juca Filho, Cláudio Nutti, Chico Chaves. Viola Urbana, Você Vai Gostar, de Elpidio dos Santos. Celito Espíndola, Vida Cigana, de Geraldo Espíndola. Nando Cordel e Patrícia Marques com Sabiá, de Luiz Gonzaga e Zé Dantas. Memória Nacional desta madrugada de sexta-feira termina aqui. Eu sou Valesca Falsi, agradeço a sua audiência. Estou aqui todas as madrugadas de meia-noite às cinco, tocando para você grandes sucessos da música brasileira, com a programação da Lúcia Carneiro, trabalhos técnicos do Aguinaldo Silva e do Washington Bittencourt. Uma ótima sexta-feira para você e daqui a pouquinho, à meia-noite, estamos de volta. Até lá.
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2: 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Cinco horas.
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4: Alô, Brasil! Pela Rede Inconfidência de Rádio no AM 880, o gigante do ar. Começa agora mais um Estação Caipira. Aqui você ouve o sertanejo raiz e a música regional. Seleção musical do Cristiano Batista. Eu sou o Tarcísio Lopes. Meu abraço a todos e a todas que gostam do nosso programa. E a gente começa com Milionário e José Rico.

0: Estação Caipira, nós tivemos aí João Mulato e João Carvalho, Filosofia Sertaneja de João Carvalho e Jesus Belmiro, João Carlos e Maurício Leva Meu Rio, de Marli Adib, Zé do Cedro e João do Pinho, Sertão Querido de Valito e Valdomiro Batista, Milionário José Rico, recordando a infância.
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0: 5 horas e 15 minutos.
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0: Oi, gente, essa é a Rádio Inconfidência, o gigante do ar, a M880. Chegando aí, Souza e Silva.

0: Estação Caipira, nós tivemos aí Caiapó e Cauê, Se Ela Voltar, de Cacique e Zé Matão, Lourenço e Lorival, Menina da Aldeia, Viola Quebrada, Tema Novo, de João Pacífico, Souza e Silva, Ferroada do Amor.
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19: Estação Caipira, aqui você ouve o sertanejo raiz e a música regional. Seguimos em frente porque atrás vem gente chamando Família Dias.

0: Você conferiu Karen e Pamela Viola? Eu vi um trem de Karen e Pamela Viola. Também goiano e paranaense, O Poder do Criador de Goiânia e Luizinho Rosa. Durval e Davi, Terra Querida de Nenete e Francisco Lacerda. Família Dias, Meu Rancho ao Pé da Serra de Theo Azevedo.
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0: 5:50.
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1: Olá, essa é Inconfidência, é o Gigante do Ar. Estação Caipira, esse é o programa bom que toca o sertanejo das antigas, o sertanejo raiz. Vamos em frente, porque atrás vem gente chegando aí, Leoncio e Leonel.

5:56.

0: Estação Caipira, você conferiu? Joá e Sandy, as cores de Pedro Forcato e Joá. Grupo lá no interior, Chave de Ouro de Pedro Walter. Moreno e Moreninho, Menino Tibiriçá de Moreninho e Martins Neto. Leôncio e Leonel, Partida do Boiadeiro de Ted Vieira e Augusto Toscano.
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0: 6 e 6. 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
1: 6 e 7.
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1: Olá, ouvinte em Confidência, uma excelente sexta-feira para você. Vejo lentidão para quem agora passa pela Avenida Cardeal Gino Pacelli, no sentido BH, chegando ali à Praça da CEMIG. Até então, sem confirmação oficial de ocorrência por parte da Transcom. Você, ouvinte, dirigindo já na Fernão Dias, pode pegar o desvio pela Avenida Francisco Firmo de Matos. Se você sai de Betim, você tem a opção de pegar a Via Expressa no sentido oposto, saída da capital. Trânsito bom agora nos principais corredores. 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Diego Costa para a Rádio Inconfidência.
2: 3:17.
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14: Um abraço a todos que acompanham nossa programação. Chegando aí então, Cacique e Pajé.

0: Estação Caipira, nós tivemos aí Rei Gaspar e Baltazar, Ponte de Savena, de José Calixto e João Mulato. João Mulato e Douradinho, Teu Nome Tem Sete Letras, de Zé Carreiro e José Fortuna, Ronaldo Viola e João Carvalho, Ao Deus Dará, de Ronaldo Viola e José Calixto, Cacique Pajé, Poeta Competente, de Zé Batuta.
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2: Está aqui agora para você, ouvinte, que dirige com a Inconfidência nesta manhã de anel rodoviário no sentido Rio de Janeiro. Neste momento tem lentidão na passagem pelo viaduto de São Francisco, onde há estreitamento de pista, também o excesso de veículos. A dica por lá, insistir com paciência, onde for possível, vale acessar via marginal. Na sequência, trânsito vai fluindo bem, lentidão volta na altura do Betânia e chega até o Vila Bernadette, motivo excesso de veículos também, incluindo os pesados. A dica, insistir com paciência. 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Eliseu Júnior para a Rádio Inconfidência.
3: 6 horas 31 minutos.
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0: 6 horas e 43 minutos.
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0: Olá, Estação Caipira. É o programa que você está ouvindo pela Rede Inconfidência de Rádio. Todo dia tem, de 5 até às 7 da manhã, chamando Sérgio Reis.

0: nós ouvimos aí Teodoro e Sampaio, Cidade Grande, de Alceu Alves e Teodoro, Teixeirinha, Coração de Luto, de Teixeirinha, Tião Carreiro e Pardinho, O Patrão e o Empregado, de Sulino, Sérgio Reis, Filho Adotivo, um verdadeiro clássico do sertanejo, de Arthur Moreira e Sebastião Ferreira da Silva. E termina aqui o nosso programa. Agradecemos a todos pelo carinho da audiência. Voltamos amanhã com a graça de Deus.
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3: Destaque agora de BR-040, quem deixa Ribeirão das Neves e segue rumo à capital enfrenta fila desde Uvereda até a chegada ao Cabral em Contagem, é só o excesso de veículos. Vale você, motorista, então, insistir com paciência. Na sequência, na reta do Califórnia, acesso ao anel rodoviário, o trânsito é lento neste momento e a dica é desviar. Para economizar tempo nesta manhã, para isso, na altura do trevo da Ceasa, você pode acessar Avenida Helena de Vasconcelos Costa e Via Expressa até a chegada ao anel rodoviário. 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Eliseu Júnior para a Rádio Inconfidência.
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0: 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Eliseu Júnior para a Rádio Inconfidência.
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0: Em Belo Horizonte são 7:30. Bom dia, hoje é sexta-feira, dia 4 de setembro de 2026. Eu sou Regina Pala.
1: Bom dia, eu sou Renato Silveira. A temperatura agora em Belo Horizonte é de 18 graus. Confira os destaques de hoje no Jornal da Inconfidência.
0: Justiça reverte absolvição e condena réus por rompimento de barragem em Mariana.
1: 10 pessoas são presas por suspeita de fraudar pagamento do IPVA com sites falsos.
0: Congresso aprova fim da taxa das blusinhas.
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0: 7:31. O Tribunal Regional Federal da 6ª Região reformou parcialmente a sentença que havia absolvido os réus pelo rompimento da barragem da Samarco em Mariana, na região central de Minas. A Corte atendeu a recursos do Ministério Público Federal e de familiares das vítimas para condenar a mineradora e 3 ex-gerentes operacionais da empresa.
1: 2 ex-gerentes foram sentenciados a 8 anos e 9 meses de prisão em regime fechado, enquanto um terceiro recebeu pena de 7 anos em regime semiaberto. Eles foram responsabilizados pelos crimes de inundação seguida de morte e crimes ambientais.
0: A Samarco foi condenada a pagar multa de R$1 milhão e proibida de contratar com o poder público por 10 anos. A decisão altera a sentença de primeira instância proferida em 2024, que alegava falta de provas. O rompimento da barragem de Fundão ocorreu em novembro de 2015, deixando 19 mortos e um rastro de destruição na bacia do Rio Doce. Ainda cabe recurso da decisão.
1: Agora são 7:32. 10 pessoas foram presas suspeitas de fraudar o pagamento do IPVA em Minas por meio de sites falsos. Mais de 2 mil contribuintes foram prejudicados. O repórter Leandro Siqueira tem os detalhes.
3: 10 pessoas foram presas nesta quinta-feira suspeitas de envolvimento em um esquema de fraude no pagamento do IPVA que teria lesado mais de 2.400 contribuintes de Minas Gerais e causado um prejuízo de cerca de R$1.400.000. De acordo com o Ministério Público de Minas, as prisões aconteceram durante uma operação conjunta com as forças de segurança de Goiás, do Maranhão e de São Paulo. Foram cumpridos 14 mandados de prisão preventiva e 10 de busca e apreensão em Aparecida de Goiânia, Valparaíso de Goiás e Luziânia, São Luís e Imperatriz no Maranhão, São Paulo e Ribeirão Preto. As investigações revelaram a atuação de uma quadrilha desde 2024 que criou diversas páginas na internet iguais à página oficial do governo de Minas e induziram milhares de contribuintes a fazer o pagamento do IPVA por links e códigos PIX, que enviaram os recursos para diversas contas bancárias controladas pelo grupo criminoso. Os falsos sites reproduziam a identidade visual

0: e o fluxo de pagamento do canal Real. Ao fazer o pagamento por Pix, o valor era enviado para contas bancárias de empresas de fachada registradas em nome de laranjas nos estados de Goiás, Maranhão, São Paulo e Distrito Federal. Rapidamente, os valores eram fracionados e enviados para diversas outras contas para dificultar o rastreamento. Durante a operação foram apreendidos celulares, notebooks, pendrives, cartões bancários, documentos, porções de drogas e um simulacro de arma de fogo. Os presos foram conduzidos para unidades prisionais dos respectivos estados e devem ser ouvidos através de cartas precatórias. Eles podem responder por estelionato qualificado, por fraude eletrônica, organização criminosa, tráfico de drogas, falsidade ideológica, lavagem de dinheiro, entre outros crimes. As investigações prosseguem. O Ministério Público orienta os contribuintes a ficarem atentos aos canais oficiais do pagamento do IPVA em Minas, pela página oficial do Governo do Estado, digitando o endereço completo www.mg.gov.br ou pelo aplicativo oficial MG App, e evitar utilizar sites de buscas como o Google. Caso ocorra o pagamento indevido, a orientação é fazer o boletim de ocorrência o mais rápido possível e notificar o banco para tentar bloquear o pagamento. Reportagem Leandro Siqueira.
1: Jornal da Inconfidência, 7h35. O fim de semana tem alterações importantes no trânsito da região centro-sul de Belo Horizonte devido às obras do trevo do Belvedere. O repórter Rafael Nasta tem as informações. Bom dia, Rafael.
2: Olá, bom dia. Atenção para quem vai passar pelo Belvedere neste fim de semana. A partir do meio-dia de amanhã, a MGC 356 será totalmente interditada nos dois sentidos, na altura do Shopping Center, que fica ali na região. O bloqueio deve seguir até a próxima segunda-feira, feriado de 7 de setembro. A interdição vai acontecer para o lançamento de 3 vigas da ampliação do viaduto da Avenida Raja Gabalha. A operação vai usar um guindaste de 500 toneladas. O trânsito já muda às 7 da manhã de sábado. Uma faixa da Avenida Nossa Senhora do Carmo, no sentido centro, será interditada para a chegada dos equipamentos. Durante o bloqueio total, quem segue de Belo Horizonte para o Rio de Janeiro terá uma travessia semaforizada pela Avenida Raja Gabalha. Já no sentido contrário, a opção é um novo anel ou a pista marginal do acesso ao shopping, com retorno na Praça Marcelo Góes. Quem vem de Nova Lima pela MG 030 poderá fazer uma conversão à esquerda para acessar diretamente a MGC 356 no sentido Rio. A recomendação, pessoal, é evitar essa região se possível. Os agentes de trânsito vão estar por ali fazendo orientação dos motoristas durante essa operação. Uma ótima sexta-feira para todos nós. Rafael Nasta para o Jornal da Confidência.
3: Obrigado, Rafael. Agora são 7h36. A Copasa realiza hoje, das 8 da manhã às 6 da tarde, a interligação do primeiro trecho da nova adutora no bairro Nova Granada, na região oeste de Belo Horizonte. Para o serviço, o sistema de abastecimento será temporariamente paralisado. A companhia afirmou que os reservatórios estratégicos da região, incluindo o que atende o Buritis, foram previamente abastecidos para reduzir os impactos.
1: A nova adutora foi construída depois do rompimento da tubulação antiga, em 19 de agosto. O reparo convencional não foi possível, porque a rede passava sob um imóvel construído irregularmente sobre a faixa de domínio. Segundo a Copasa, a nova tubulação contorna a edificação e, com a interligação, a capacidade máxima do sistema será restabelecida.
3: 7h37, investigação leva ao resgate de 2 mulheres idosas que viveram décadas em condições análogas à escravidão em uma casa aqui em BH. O repórter Leandro Siqueira tem os detalhes.
0: 2 idosas de 90 e 65 anos foram resgatadas em uma situação análoga à escravidão na casa de uma família em Belo Horizonte. De acordo com a Superintendência Regional do Trabalho de Minas Gerais, o resgate das idosas aconteceu durante uma ação conjunta com o Ministério Público do Trabalho e a Polícia Federal, que identificou que as mulheres viviam na casa da família há décadas, realizando trabalhos domésticos sem receber nenhum tipo de remuneração ou aposentadoria. A investigação demonstrou que as duas começaram a trabalhar para a família ainda crianças e, ao longo dos anos, seguiram atuando nas casas das gerações seguintes, sempre sem receber pagamento. Elas eram responsáveis pela limpeza das casas, lavagem de roupas, além de cozinhar e realizar outros serviços, sem direito a férias ou folgas semanais. Ainda de acordo com a Superintendência do Trabalho, durante as investigações, os empregadores alegaram que as duas mulheres eram consideradas da família. No entanto, para os auditores fiscais, essa relação familiar nunca existiu. Ao longo dos anos, as duas mulheres não tiveram acesso à partilha de bens patrimoniais, educação formal, autonomia financeira, projetos de vida e convivência social como os integrantes da família. A superintendência informou que elas foram encaminhadas para um abrigo e irão receber apoio médico, psicológico e social da prefeitura e outras instituições. Os empregadores foram notificados e multados por diversas infrações trabalhistas. Os valores devidos às trabalhadoras ainda estão sendo calculados. A família empregadora pode responder criminalmente por redução de trabalhador à condição análoga à escravidão, com pena de até 2 anos de prisão e multa, e ainda por danos morais. Reportagem Leandro Siqueira.
1: 7h39. Moradores de 4 imóveis de Bela Vista de Minas, na região central do estado, foram orientados a deixar temporariamente as casas depois do desabamento de material rochoso em uma encosta. A ocorrência foi registrada na tarde dessa quinta-feira. A Defesa Civil isolou a área e, junto com o Corpo de Bombeiros, identificou novos pontos de instabilidade, com risco de outros desprendimentos.
3: O perímetro de isolamento foi ampliado e os moradores devem permanecer em local seguro até uma nova avaliação. As aulas na Escola Estadual Padre Osvaldo também foram suspensas preventivamente por causa do deslocamento de rochas próximo à unidade. A previsão de retorno das atividades deve ser definida na próxima semana.
1: Jornal da Inconfidência, 7h40. Tem programação para diferentes gostos e públicos neste fim de semana em Belo Horizonte. O Clube do Choro comemora 20 anos. Emicida apresenta nova turnê. O Saltimbancos volta aos palcos. E a Praça da Liberdade recebe um festival gratuito. Quem tem os detalhes é o repórter Pedro Henrique Vieira.
4: Reconhecido como Patrimônio Cultural Imaterial do Brasil pelo IFAM, o Clube do Choro de Belo Horizonte comemora 20 anos com uma apresentação especial que celebra a trajetória de um dos principais grupos de preservação e valorização do gênero musical em Minas Gerais e no Brasil. O show é hoje, às 8 da noite, no Espaço Cênico Yoshifumi Yagi, no Teatro Raul Belém Machado, no bairro Alípio de Melo. Os ingressos custam R$ 30,00 e estão à venda antecipadamente pela plataforma Simpla e 2 horas antes do show, no próprio local. Conduzindo, Miss Martino mistura teatro, canto lírico e música ao vivo para homenagear a Era de Ouro do rádio. O espetáculo também propõe uma reflexão sobre o poder da arte, da música e dos encontros humanos, com dramaturgia, recursos audiovisuais e uma orquestra em cena. A montagem será apresentada hoje, às 8 da noite, no Teatro do Centro Cultural Unimed BH Minas. Os ingressos estão à venda na bilheteria e também pela plataforma Simpla. O rapper Emicida chega a BH com a nova turnê Emicida Racional MCMV Tour. A apresentação reúne sucessos recentes, além de músicas do álbum Amarelo e de outras fases da carreira dele. O show é amanhã, sábado, às 9 da noite, no Arena Hall. Os ingressos estão à venda na bilheteria do local e também pelo site da Eventim. O musical O Saltimbancos, da Odeon Companhia Teatral, volta aos palcos de Belo Horizonte em uma nova apresentação. A história acompanha um jumento, um cachorro, uma galinha e uma gata que fogem dos maus tratos dos patrões e seguem para a cidade em busca do sonho de serem artistas. O espetáculo é amanhã, às 18h, e domingo, às 11h e às 16h, no Grande Teatro do Sesc Palladium. Os ingressos estão à venda na bilheteria e pela plataforma Simpla. E o Festival Laços chega a Belo Horizonte neste fim de semana, na Praça da Liberdade, com programação gratuita de teatro, circo, música e contação de histórias. No sábado, a partir das 10h, o evento traz o espetáculo infantil Quintal da Guegué, Instituto Circular, Gisele Couto, Bandas da Parte, Black Bones e Pato Fu. No domingo, às 9 da manhã, tem grupo Pé de Sonho, Renata Araújo e também Bloco da Esquina. A entrada é gratuita e não é necessário retirar ingressos antecipados. Com produção de Maria Eduarda Leles, eu sou o Pedro Henrique Vieira para o Jornal da Inconfidência.
3: Agora são 7h43, a seguir no Jornal da Inconfidência, casos graves de doenças respiratórias aumentam entre crianças e jovens.
1: Congresso aprova fim da taxa das blusinhas. A gente já volta.
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4: E se em vez de apenas jogar no celular, a criança pudesse criar o próprio jogo ou animação? Essa é a proposta do Scratch Junior. O aplicativo apresenta os primeiros conceitos de programação para crianças, usando blocos de comandos que podem ser encaixados para criar histórias, animações e pequenas brincadeiras. E não precisa saber programação para começar. A criança aprende conceitos como sequência, causa e efeito, resolução de problemas e lógica, tudo de maneira visual e bastante intuitiva. O Scratch Junior é voltado principalmente para crianças entre 5 e 7 anos e é uma iniciativa ligada ao grupo responsável pelo Scratch, projeto desenvolvido no MIT Media Lab. É uma ótima maneira de estimular a criatividade e o chamado pensamento computacional desde cedo. Ou seja, em vez de apenas consumir tecnologia, a criança começa a criar com tecnologia. O Scratch Junior está disponível para celulares Android e iOS e se escreve S-C-R-A-T-C-H-J-R, Scratch Junior. Eu sou o Pedro Henrique Vieira e essa foi mais uma edição do App do Bom. Nos trabalhos técnicos, Celso Júnior.
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1: Previsão do tempo.
3: A sexta-feira será de tempo estável em Minas Gerais, sem previsão de chuva em todo o estado. O sol aparece entre nuvens no centro-leste mineiro, enquanto as temperaturas máximas sobem ligeiramente. No norte e no oeste, os termômetros podem passar dos 35 graus, com umidade relativa do ar abaixo de 30% à tarde.
1: Em Belo Horizonte, o céu fica claro a parcialmente nublado, com temperatura máxima de 30 graus. A umidade relativa do ar pode chegar a 30% no período da tarde.
3: Agora 7h47. A Universidade Federal de Minas Gerais vai sediar o primeiro centro de competência em terapias e vacinas com RNA do país. Além de imunizantes, a tecnologia pode ser usada em tratamentos contra doenças como hemofilia, colesterol alto e câncer. O repórter Gabriel Correia traz mais informações.
6: A Universidade Federal de Minas Gerais terá o primeiro centro de competência em terapias e vacinas com RNA do país. O objetivo é unir pesquisa científica e o setor industrial para garantir acesso da população tanto a vacinas quanto a novas terapias através do SUS. A tecnologia de RNA funciona como uma espécie de manual de instruções que ensina as células do próprio corpo a combater doenças. E não serve só para a produção de vacinas, explicou a professora da UFMG e coordenadora do Centro Santuto Teixeira. A técnica permite criar tratamentos para controlar o colesterol alto, tratar hemofilia e até combater o câncer.
7: Alguns RNAs, formulações contendo RNA mensageiros, podem fazer as pessoas produzirem proteínas que elas têm deficiência na produção e por isso existem, né, as doenças como hemofilia, por exemplo. E se a gente quiser chegar ainda mais longe, eles podem ser utilizados para modificar células do sistema imune para gerar as famosas células CAR-T, que hoje têm um papel muito importante em, por exemplo, controlar o câncer.
6: O Centro de Competência em Terapias e Vacinas com RNA em Belo Horizonte tem um aporte financeiro de R$600 milhões em uma parceria com a Empresa Brasileira de Pesquisa e Inovação Industrial, comentou o secretário adjunto da Secretaria de Ciência, Tecnologia e Inovação em Saúde, Eduardo Jorge Valadares.
8: Que essas ações é uma das iniciativas que a gente, em conjunto com a Embrapi, vem apoiando para tentar superar isso. Se a gente não conseguir transpor tudo aquilo que é desenvolvido num hub tecnológico como a UFMG, como o BHTech, em ações e projetos que permitam o setor produtivo, seja público ou privado, se apropriar desse conhecimento e transformar esse conhecimento em produto que efetivamente chega no cidadão, a gente não vai fazer um financiamento, um fomento a esse complexo econômico do Estado da Saúde de forma efetiva.
6: E o foco diferencial do uso da técnica de RNA serão os problemas de saúde da região. Os pesquisadores já trabalham em vacinas de RNA contra a malária e a doença de Chagas, doenças que, por serem típicas da América Latina, são mais difíceis de despertarem o interesse da indústria internacional. Também há estudos para dengue e chikungunya. Da Rádio Nacional em São Luís, Gabriel Correa.
1: E a gente segue falando de saúde. Cresceu o número de casos de síndrome respiratória aguda grave entre crianças e adolescentes no país, segundo o boletim divulgado pela Fiocruz. Ouça na reportagem da TV Brasil.
9: De acordo com a Fiocruz, o crescimento ocorre em todo o país, em pessoas de até 14 anos, principalmente por conta do rinovírus, que na maioria dos casos é responsável por resfriados. As capitais Aracaju, Boa Vista, Goiânia, João Pessoa, Salvador e Vitória estão em alerta com aumentos mais elevados dos vírus respiratórios. As ocorrências de casos por conta do vírus sincicial respiratório, um dos principais responsáveis por óbitos infantis, continuam caindo na maior parte do país. O período da sazonalidade da influenza A já se encerrou no país. Porém, os casos graves por influenza B têm apresentado aumento nos estados da Bahia, Mato Grosso e Ceará. A incidência de Covid-19 segue baixa em todas as faixas etárias.
3: Agora são 7h51, a gente muda de assunto para falar de uma quadrilha especializada na venda de drogas de alta qualidade, que foi alvo de uma operação na região metropolitana e mais 4 estados nessa quinta-feira. As informações chegam com o repórter Leandro Siqueira.
0: 3 pessoas foram detidas nesta quinta-feira durante uma operação da Polícia Civil para desmontar uma quadrilha de tráfico de drogas que atua na região metropolitana de Belo Horizonte e que teria ligação com facções criminosas de outros estados. Conforme a polícia, os suspeitos detidos, 2 em Belo Horizonte e 1 em Ipatinga, foram conduzidos para o Departamento de Combate ao Narcotráfico para prestar esclarecimentos. Eles são suspeitos de envolvimento com o tráfico e outros crimes relacionados. As investigações indicam a atuação de uma organização criminosa bem estruturada, que atua na distribuição e venda de drogas consideradas de alta qualidade, como skunk, um tipo mais forte de maconha, haxixe, êxtase e cocaína com maior teor de pureza. As drogas são vendidas por valores mais altos para consumidores de maior poder aquisitivo, principalmente em boates, shows, festas de música eletrônica e por meio de grupos de mensagens por aplicativos. A quadrilha teria fortes conexões com outros grupos criminosos e facções em São Paulo, Rio de Janeiro e no Paraná. Com base nas investigações, foram expedidos pela Justiça 39 mandados de busca e apreensão, 22 deles em Belo Horizonte, e também em Contagem, Esmeraldas, Lagoa Santa e Ipatinga. Mandados também foram cumpridos nas cidades do Rio de Janeiro, São Paulo, Foz do Iguaçu e Rio Branco, no Acre. Drogas, uma arma de fogo, celulares e documentos foram apreendidos e serão analisados em busca de mais evidências de crimes do segmento das investigações. Cerca de 150 policiais civis do Departamento de Combate ao Narcotráfico, com apoio do CORE, a Coordenadoria de Recursos Especiais da Polícia Civil, participaram da operação. Reportagem Leandro Siqueira.
1: Jornal da Inconfidência, 7h53. 10 pessoas desaparecem a cada hora no Brasil. O número é referente aos registros feitos no primeiro semestre deste ano, quando quase 44 mil pessoas desapareceram. O número aumentou 23% em 10 anos.
10: Ações de segurança pública foram 43.910 registros de pessoas desaparecidas entre janeiro e junho deste ano, um aumento de 23% em relação ao mesmo período de 2016, 10 anos atrás, quando desapareceram mais de 35 mil pessoas. A média passou de 196 desaparecimentos por dia em 2016 para 242 por dia em 2026. São cerca de 10 casos por hora. Quase 3 em cada 10 pessoas desaparecidas no país têm entre 0 e 17 anos. O maior número de registros no semestre ocorreu no estado de São Paulo, com mais de 10 mil desaparecimentos. Mas, em proporção, o Distrito Federal está na frente, com quase 66 casos a cada 10 mil habitantes.
3: Em caso de desaparecimento, faça um boletim de ocorrência assim que perceber o ocorrido. Não é preciso esperar 24 horas.
1: 7h54. O Congresso aprovou o fim da taxa das blusinhas. O texto vai à sanção, como explica Gésio Passos.
11: A medida provisória que zera o imposto de importação sobre compras internacionais de até 50 dólares, cerca de R$260, conhecida como taxa das blusinhas, foi aprovada nesta quinta-feira pela Câmara e pelo Senado. A pressa na análise ocorreu porque a MP perderia validade no próximo dia 8. A proposta agora vai para a sanção da Presidência da República. O texto foi alterado para permitir que medicamentos para doenças raras e negligenciadas sem similar nacional tenham a taxa de importação zerada. A nova lei ainda prevê que as plataformas internacionais e os operadores logísticos adotem medidas para combater fraudes e garantir a proteção do comércio local. A proposta ainda estabelece que o Ministério da Fazenda faça avaliações periódicas sobre os efeitos dessa isenção tributária na economia brasileira. O Congresso também aprovou nesta quinta-feira a medida provisória que cria um bônus para ampliar a produtividade dos servidores do INSS, permitindo diminuir a fila de concessão de benefícios. Ainda nesta quinta, os senadores aprovaram a criação de 3 novas universidades públicas: a Universidade Federal da Fronteira Norte, no Amapá, e as Universidades Federais Tecnológicas de Minas Gerais e do Rio de Janeiro. Da Rádio Nacional em Brasília, Gésio Passo.
1: 7h56, o Jornal da Inconfidência fica por aqui. Nós encerramos com um alerta para quem transita pela marginal do anel rodoviário de BH, no sentido Vitória. Mais cedo, 2 carros se envolveram em uma ocorrência próxima ao Trevo do Califórnia.
3: A apresentação do Jornal da Inconfidência foi de Regina Pala e Renato Silveira. Edição, Gustavo Abreu, Marcos Tadeu e Renato Silveira. Na mesa de áudio, Reginaldo Silva.
1: Diretoria de Conteúdo e Programação, Flávia Ivo. Gerência de Jornalismo e Esportes, Rodrigo Balbino.
3: De hora em hora, o jornalismo volta na programação da rádio com o repórter Inconfidência.
1: Agradecemos a sua audiência. Bom dia.
3: Bom dia, ótimo fim de semana.
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13: Destaque agora para você, motorista que deixa Betim em Contagem e segue rumo à capital nesta manhã. Na Fernão Dias, trânsito lento a partir do Riacho das Pedras. Lentidão que chega até o encontro com a Cardeal Eugênio Pacelli. Há relatos de uma ocorrência por lá, mas ainda a fila é pequena. Você, motorista que segue rumo à capital, pode insistir com paciência, claro, redobrando a atenção. No caminho contrário, quem deixa BH e segue rumo a Betim, aí sim Cardeal e Fernão Dias, tem caminho livre. 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Eliseu Júnior para a Rádio Inconfidência.
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8: Bom dia, Emerson Rodrigues chegando para nossa viagem pelo tempo desta sexta-feira. Na mesa de áudio, os trabalhos técnicos são de Tânia Alves. E para começar, um som de 1966, de Liola Cinquetti, Dio, como te amo.

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0: Rádio Inconfidência, Belo Horizonte, Stevie Wonder, You Are the Sunshine of My Life, de 1973 para você, aqui no Flashback.
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2: Está aqui agora para quem deixa a região da Pampulha e segue rumo ao centro da capital, na Pedro I, trânsito lento neste momento, desde o Parque Lagoa do Nado até a chegada à barragem da Pampulha. Mais cedo, uma ocorrência na Antônio Carlos acabou prejudicando o trânsito, ficam os reflexos. A dica para você que faz esse caminho neste momento é insistir com paciência. Na sequência, na Antônio Carlos, trânsito flui bem até a chegada ao bairro Lagoinha. Por lá, lentidão no acesso ao complexo, apenas o excesso de veículos, não há ocorrências, vale insistir. 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

0: Diz Eliseu Júnior para a Rádio Inconfidência.
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0: Lynn Anderson, Rose Garden, de 1970, para fechar o nosso flashback desta sexta-feira. Obrigado e ótimo final de semana.
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2: Olá, a Prefeitura de Belo Horizonte vai dar sequência à construção do Reservatório Profundo Vilarinho 2, região de Venda Nova, importante estrutura de contenção de enchentes da capital. O edital de licitação para as obras complementares foi publicado nesta quinta-feira no Diário Oficial do Município. Empresas interessadas devem enviar propostas até o dia 13 de outubro de 2026. A nova licitação prevê a finalização das estruturas, a implantação de subestação elétrica e do sistema de bombeamento, além de pavimentação, paisagismo, urbanização e iluminação do entorno. O valor para a conclusão do reservatório é de 67,5 milhões de reais. Justiça mantém condenação de transportadora por acidente na BR-040 e deixou o motorista com sequelas permanentes. Confira com a repórter Sandra Pedrosa.
3: Um motorista que ficou gravemente ferido após sofrer acidente na BR-040 em Santos Dumont, na zona da Mata Mineira, será indenizado em R$100 mil, além de receber uma pensão mensal até completar 75 anos. Segundo o processo, em julho de 2017, o motorista conduzia um veículo utilitário quando foi atingido frontalmente por um semi-reboque acoplado a um caminhão que invadiu a contramão em uma curva. Com o impacto, o eixo traseiro do caminhão se soltou. O motorista atingido sobreviveu, mas sofreu politraumatismo grave, resultando em sequelas neurológicas permanentes e incapacidade para o trabalho. Outras duas passageiras do veículo morreram com o impacto da batida. O condutor acionou a justiça cobrando indenização da empresa responsável pelo caminhão. O juízo da comarca de Contagem entendeu que a culpa pelo acidente foi exclusiva do condutor da empresa de transportes e fixou as indenizações por danos morais e estéticos, além do ressarcimento de gastos médicos e a inclusão do motorista em folha para recebimento de pensão. A empresa dona do caminhão recorreu, alegando que o motorista do utilitário é que teria invadido a contramão e que o histórico de infrações dele sugeria imprudência. A Justiça Mineira confirmou a responsabilidade da transportadora pelo acidente e argumentou que o boletim de ocorrência da Polícia Rodoviária Federal comprovou a invasão de pista pelo caminhão. A pensão foi fixada em 3,9 salários mínimos a partir da data do acidente. Do Tribunal de Justiça de Minas Gerais, Sandra Pedrosa.
2: Betim entra no último fim de semana da campanha de vacinação antirrábica, com postos distribuídos neste sábado, dia 5, nas regionais Icaivera, Citrolândia, Alterosas e PTB, além da unidade de vigilância de zoonoses. A mobilização ocorre das 8 da manhã às 5 da tarde, ampliando o acesso da população à vacina gratuita. Para garantir a segurança durante a aplicação da dose, a orientação é que os cães sejam conduzidos por adultos, com guia ou coleira, e que os gatos sejam levados em caixas de transporte. A vacina contra a raiva é indicada para cães e gatos a partir de 3 meses de idade, inclusive fêmeas gestantes. Repórter em Confidência, redação Renato Silveira, apresentação Tarcísio Lopes.
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4: Destaque agora para você, ouvinte em Confidência, de acesso à região central da capital, complexo da Lagoinha, com trânsito bem lento no viaduto leste, no acesso à Praça da Estação. Você que segue rumo ao centro da capital nesta manhã, no Complexo da Lagoinha, a dica é evitar acessar a Avenida do Contorno e Andradas e dar preferência por desviar no Viaduto Leste, pela Rua São Paulo. 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Eliseu Júnior, para a Rádio Inconfidência.
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19: Nove horas.
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21: Olá, muito bom dia, bem-vindo, bem-vinda ao nosso programa de hoje em boa companhia. Hoje é sexta-feira, dia 4 de setembro e também já estamos aí inaugurando o final de semana. Você está sintonizado aqui na M880, Rádio Inconfidência. Eu sou Valesca Falsi e hoje o programa é especial musical. Então fique ligado aí na nossa programação que até às 11 da manhã você vai ouvir muita música boa. A produção é do Pedro Henrique Vieira, na mesa de som Tânia Alves, assistente de estúdio Renata Toledo. Vamos então abrir o nosso programa de hoje com Marco Sabino.

Acabamos de ouvir o Djavan cantando Si. Antes, Belchior, apenas um rapaz latino-americano. Marcos Sabino abriu nosso programa de hoje com Reluz.

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4: Quantas vezes você já escutou alguém mandando outra pessoa sair das telas e pegar um livro? Essa frase, que escutamos com tanta frequência, não é só uma implicância. Precisamos tomar cuidado com o nosso tempo de tela, já que ele pode influenciar nosso sono, nossa visão e até causar dores de cabeça. Além disso, ter um hábito de leitura pode trazer inúmeros benefícios para as pessoas, como uma melhor memória, uma melhor escrita, uma melhor formulação de frases e muitos outros. Sendo assim, por que não começar com aquele livro empoeirado da sua cabeceira?
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8: E você está acompanhando em boa companhia, especial de hoje, musical, trazendo muita música boa para você até às 11 da manhã. Então continue ligado com a gente. Agora vamos ouvir Tracy Chapman.

0: Esse foi o grupo Spandau Ballet com True. Carly Simon cantou Coming Around Again. E Trace Chapman, Baby, Can I Hold You?
1: 9:28.
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3: Está aqui agora de reta do Califórnia, motorista que deixa Ribeirão das Neves e segue pela BR-040 rumo à capital. Enfrenta fila desde o Cincão até a chegada ao encontro com o anel rodoviário na reta do Califórnia. Motivo excesso de veículos, reflexo também de lentidão no anel rodoviário. Ainda assim, a dica é insistir com paciência pela reta do Califórnia, já que

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12: Obrigada pela sua audiência, você que está ligadinho no programa Em Boa Companhia aqui da Rádio Inconfidência, a M880. Agora tem Orquestra Ouro Preto com Alceu Valença.

0: Acabamos de ouvir aí uma sequência com três músicas tocadas pela Orquestra Ouro Preto com seus convidados especiais. Por último aí, a Laura Catarina com Românticos, música do pai dela, o Vanderly. Antes, a Orquestra Ouro Preto com João Bosco, Incompatibilidade de Gênios, de João Bosco e Aldir Blanc. A primeira foi a Orquestra Ouro Preto com Alceu Valença, Eu Vou Fazer Você Voar. A música é do Alceu e do Herbert Azul.
1: 9h44.
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3: E o que é o princípio da inovação? O princípio muito utilizado na modernidade. O princípio da inovação é uma disposição constante de você se desafiar mudando o seu status que você está atualmente. São as práticas que podem encontrar novas formas de otimizar processos e você fazer uma entrega superior à que você fez até hoje. É muito mais do que tecnologia. O princípio da inovação é uma atitude mental que busca o aperfeiçoamento contínuo, buscando solução criativa de problemas complexos que o pensamento tradicional do dia a dia não consegue resolver. Quando eu comecei minha carreira, eu vi que tínhamos muitas pessoas fazendo a mesma coisa. Um dia, eu pensei, se eu for normal, eu vou ser tratado como normal. No máximo, serei igual aos outros. Eu sempre valorizei a inovação. Eu valorizo muito a inovação porque sempre busco encontrar novas formas de otimizar o que eu faço. Processos e entregas resultados melhores. Esta sempre foi a minha meta. Um exemplo disso no seu trabalho é você identificar uma dificuldade, um gargalo em uma tarefa recorrente. Você faz uma proposta de uma inovação, às vezes utilizando métodos digitais ou o trabalho de uma outra pessoa, melhorando o conhecimento de outra pessoa, você reduz drasticamente o tempo de execução daquela atividade, ali você está aplicando a inovação. Busque sempre ser melhor do que você cada dia. Assim, você vai colocar em prática o princípio da inovação.
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0: E vamos seguir com o nosso Em Boa Companhia especial musical desta sexta-feira. Agora tem George Michael.

0: Duran Duran com Ordinary World. E a primeira foi o George Michael com Careless Whisper.
1: 9h59.
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3: Bom dia. Finalizado nesta quinta-feira o último confronto das quartas de final da Copa do Brasil 2026, com a semifinal já definida. No jogo de volta do Grenal na Arena do Grêmio, o tricolor gaúcho venceu o Internacional por 3-1, com dois gols de Carlos Vinícius no primeiro tempo e o terceiro marcado pelo croata Kravinovic, com o Inter ainda diminuindo nos minutos finais com o Vitinho. Com este resultado, a semifinal já tem os times e a data marcada para acontecer. Vasco e Palmeiras fazem um dos confrontos, enquanto o Galo enfrenta o Grêmio no outro lado do chaveamento. Todas as quatro equipes arrecadaram R$ 9 milhões com a classificação e a partida de ida deve ser realizada na primeira semana de novembro, ficando ainda por definir quem decidirá em casa. Falando agora de Série B, nesta sexta-feira, Atlético de São João del Rei e América entram em campo pela 26ª rodada do Brasileirão Série B. Às 8h30 da noite, o Atlético recebe o vice-líder Vila Nova no estádio Joaquim Portugal para buscar se reaproximar da zona de playoffs, depois de três derrotas consecutivas no campeonato. Já o América, que venceu sua última partida em casa contra o Lanterna Ponte Preta em crise, busca apenas sua quarta vitória no campeonato em cima do CRB em Maceió, na partida que acontecerá 9h30 da noite no estádio Rei Pelé. Reportagem João Pedro Martins.
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2: Bom dia, uma ótima sexta-feira. Você está sintonizado aqui na Rádio Inconfidência AM880. O nosso programa Em Boa Companhia de hoje é especial musical, então tem muita música para você até às 11 da manhã. E agora, como sempre, está na hora do nosso Cantinho do Rei.
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0: No Cantinho do Rei, ouvimos aí três músicas com Roberto Carlos. Por último, música suave, antes Maior que o Meu Amor. E a primeira foi Eu Nunca Amei Alguém Como Eu Te Amei.
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2: Sabia que investir na formação profissional de mulheres também é colaborar com o desenvolvimento econômico de Minas? A Rede Minas, iniciativa do Movimento Bem Maior, em parceria com o Instituto Localiza e o Instituto MRV, está chegando ao Estado com 300 vagas gratuitas de formação profissional para as mulheres. O projeto piloto vai ser realizado pela Rede Marianas Mulheres que Inspiram, pela CUFA Minas e pelo Instituto Grito. As oportunidades são para cursos na área de gestão, letramento digital, gastronomia e beleza. As aulas acontecem em outubro e novembro em Belo Horizonte, Itabirito e Ribeirão das Neves. E por que essa iniciativa é tão importante para a economia? Porque quando uma mulher se qualifica, ela amplia as possibilidades de conseguir trabalho, empreender, aumentar sua renda, independência ou até criar uma nova fonte de receita para a família. Esse dinheiro volta para a comunidade, movimentando o comércio e os serviços locais. Segundo dados do Sebrae, o empreendedorismo feminino cresceu 27% nos últimos 10 anos. Esse avanço é maior do que aquele registrado entre os homens. E de acordo com o Data Favela, os empreendedores da periferia movimentam cerca de 300 bilhões por ano em renda própria e consumo. Demais, né? Então, apoiar mulheres das periferias é também reconhecer a força econômica destes territórios. A Rede Minas começa com esse projeto piloto e pretende, a partir dos aprendizados, chegar até 1.000 mulheres entre 2027 e 2028. A iniciativa traduz na prática dois importantes objetivos de desenvolvimento sustentável: o ODS-8, que promove trabalho decente e crescimento econômico, e o ODS-17, que mostra que grandes transformações dependem de parcerias como essa aí. As inscrições estão abertas até 7 de setembro nos canais da CUFA Minas e do Instituto Grito. Aproveite essa oportunidade. Se não for para você, conta para alguém. 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
0: 10:16.
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0: 10h18. E vamos seguir aqui com o nosso Em Boa Companhia até às 11 da manhã, tocando muita música boa pra você. Muito obrigada pela sua audiência. Agora chegando o grupo Ahá.

0: A Lagoinha, cenário positivo neste momento, tanto nas chegadas pela Cristiano Machado quanto na Antônio Carlos. Mas se falamos de trânsito complicado no acesso à Praça da Estação, situação já normalizada no Viaduto Leste, o cenário é positivo. Quem segue também rumo ao Barro Preto, passando pelo Viaduto Oeste, cenário é o mesmo, trânsito vai fluindo bem. 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Eliseu Júnior para a Rádio Inconfidência.
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14: 10h32. Uma ótima manhã de sexta para você, um bom começo de final de semana. Chegando o grupo Roupa Nova com Whisky a Go-Go.

0: Jorge Vercillo, Mona Lisa. Antes o hit Pelo Interfone, a música dele do Bernardo Vilhena. Roupa Nova, Whisky a Go-Go, de Michael Sullivan e Massadas.
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0: 10h45. E vamos para a última sequência de hoje aqui no nosso programa Em Boa Companhia, especial musical. Vamos abrir agora esta sequência com Information Society.

0: Muito obrigada pela sua audiência. Programa Em Boa Companhia, especial musical desta sexta-feira, 4 de novembro, fica por aqui. Você está ligado aqui na Rádio Inconfidência AM880, transmitindo de Belo Horizonte para o mundo todo. Muito obrigada, um ótimo final de semana para você. Eu sou Valesca Falsi, a produção é do Pedro Henrique Vieira, na mesa de som Tânia Alves, assistente de estúdio Renata Toledo. Terça-feira, o programa Em Boa Companhia tá de volta, porque na segunda-feira vai ser um especial aí do feriado de 7 de setembro. Então a gente volta na terça-feira a partir de 9 da manhã. Um grande abraço e um ótimo final de semana e um feriado também bem especial para você.
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2: Olá! O abastecimento de água na região metropolitana de Belo Horizonte está normalizado em quase sua totalidade nesta sexta-feira. No entanto, a Copasa realiza uma manutenção emergencial para interligar uma adutora na rua Chapuri, no bairro Nova Granada. Por conta do serviço, o fornecimento fica interrompido das 8 da manhã às 6 da tarde em partes de 43 bairros da região oeste da capital, como Gutierrez, Prado, Betânia, Estoril e Nova Suíça. Imóveis com caixa d'água adequada não devem sentir os impactos da pausa. A Compass informa ainda que mantém 35 caminhões-pipa acionados até às 22 horas para priorizar o atendimento a hospitais, postos de saúde e escolas da região. TSE realiza hoje lacração dos sistemas que serão usados nas eleições. As informações chegam com o repórter Gabriel Correia.
3: Faltam exatamente 30 dias para o primeiro turno das eleições gerais 2026. Nesta sexta-feira, a Justiça Eleitoral realiza a assinatura digital e a lacração dos sistemas. Todo o processo eletrônico de votação passa por várias fases de auditoria e fiscalização. E ao longo desta semana, os sistemas foram compilados, ou seja, os códigos-fontes foram traduzidos de uma linguagem de programação legível pelo ser humano para a linguagem que os computadores executam nas máquinas. Nesta sexta acontece a assinatura dos sistemas compilados, que gera os resumos digitais, um tipo de impressão digital criptografada. É esse resumo que permite verificar se o sistema usado na eleição é o mesmo que foi testado e aprovado. Os resumos são disponibilizados para os participantes do evento nessa sexta e publicados na internet. Todo o procedimento é acompanhado pelas entidades fiscalizadoras, como a Ordem dos Advogados do Brasil, Ministério Público, Congresso Nacional, partidos políticos e coligações, Controladoria Geral, Polícia Federal, Sociedade Brasileira de Computação, entre outras. Os sistemas próprios de verificação desenvolvidos pelos fiscalizadores também são assinados digitalmente e adicionados à cópia física. Já a lacração protege os sistemas contra modificações. As mídias, que são não regraváveis, vão para a sala cofre do TSE. Depois, as cópias são enviadas para os tribunais regionais prepararem as urnas. São vários sistemas assinados e lacrados digitalmente nessa sexta. Entre eles, os responsáveis pelo funcionamento da urna, pelo registro e pela transmissão dos boletins, pelo recebimento, organização e totalização dos resultados e pela segurança e criptografia das informações. Da Rádio Nacional em São Luís, Gabriel Correa.
2: Mercado financeiro. A Bolsa de Valores Brasileira B3 iniciou os negócios do dia em queda de 0,06% no Ibovespa aos 185.074 pontos. No câmbio, o dólar comercial abriu em alta de 0,12%, cotado a R$ 5,11. O euro é negociado em torno de R$ 5,94. Repórter em Confidência, redação Renato Silveira, apresentação Tarcísio Lopes.
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4: O seu ouvinte em Confidência que deixa o Belvedere e segue rumo a Savassi, a região centro-sul da capital, enfrenta fila neste momento nas curvas do Paredão e Nossa Senhora do Carmo. O motivo é apenas o excesso de veículos e reflexo também de semáforos neste ponto. A dica é insistir com paciência. Quem segue no caminho oposto, saindo da Savassi e seguindo rumo ao Belvedere, aí sim encontra cenário positivo, trânsito bom na Nossa Senhora do Carmo e também nas curvas do Paredão. 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Eliseu Júnior para a Rádio Inconfidência.
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0: eu venho dizendo já há alguns dias aqui nesse minifúndio radiofônico de opinião, e a minha meia dúzia de ouvintes cativa é testemunha disso, que o futebol é cada vez mais resultadista. E aqui não estou, por enquanto, emitindo juízo de valor, não. E um dos motivos que cada vez mais faz com que eu solidifique essa imagem, essa ideia para mim, por exemplo, é o atual momento do Atlético. Se não vejamos, antes da paralisação do campeonato, da atividade do futebol para a disputa da Copa do Mundo, o Atlético era uma das equipes que corria o risco de rebaixamento na Série A deste ano. Inclusive porque nas duas edições anteriores flertou com a Série B até as últimas e derradeiras rodadas. Teve a paralisação, muito se cobrou da diretoria do Atlético, de contratações, e independentemente de qualquer coisa, também não é porque não contratou que da noite para o dia viraram gênios da raça, não é isso. A cobrança tem que haver, a prudência também, enfim, uma somatória de coisas. Mas uma coisa era comum nesse tempo todo. O bom treinador Eduardo Domingues, que argentino, passa muito aquele estilo mineirinho, tranquilo, popular, só observando, não fez alarde, não fez mimimi, não foi para a imprensa, entendeu que ele tinha que construir um time com o que tinha. Deve e certamente pediu contratações, mas bem na miúda, bem diferente da maioria dos treinadores, inclusive, especificamente no caso do Atlético, do antecessor do Eduardo Domingues. Muito bem, veio a paralisação, os jogadores saem de férias, volta. Quando a atividade do futebol retoma, pós-Copa do Mundo, o Atlético começa a apresentar um futebol, num primeiro momento instável, mas depois consolidando, chegaram boas contratações, e hoje, 4 de setembro, estou marcando a data por conta do resultadismo, 4 de setembro de 2026, o Atlético é, no futebol brasileiro, se não o, certamente, um dos três times que pratica o melhor futebol. Classificado para a semifinal da Copa do Brasil, vai enfrentar o Grêmio hoje, 4 de setembro, na condição de favorito. Vai enfrentar o Santos na próxima quarta-feira, iniciando a disputa da Copa Sul-Americana, na condição de favorito. E, portanto, fruto de um trabalho muito bem feito, que tem nome e sobrenome, Eduardo Domingues. Evidentemente que não é ele sozinho. Existe um grupo, comissão técnica, parte da diretoria e, principalmente, os jogadores. Mas, acima de tudo, pela conduta e pelo comportamento dele nos momentos mais delicados, certamente, o nome e sobrenome deste bom momento que vive o Atlético tem que ser atribuído, tem que ser dado a Eduardo Domingues. Tomara que assim consiga, continue e que construa um caminho bem pavimentado para, dentro do resultadismo, conquistar títulos, que aí fecha com chave de ouro. Até amanhã, Amplexus e Ósculos.
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0: horas e 3 minutos, TV, rádio ao vivo, gente. É isso aí, nós tivemos um pequeno problema técnico, mas acontece. Eu sou Pedro Rocha, ao meu lado, José Augusto Toscano, Rodrigo Arruda, um abraço a vocês. Pode já cortar a vinheta, Mosquito? Deixou no vácuo, gente.
1: Eu não vou cumprimentar.
0: Não, ô, gente, pode tirar a vinheta, Mosquito.
1: Ele tá nervoso.
0: Não, mas ele tá emocionado. Gente, vamos sem a vinheta, então. Já vamos começar o programa, já porque o primeiro está no ar. Agradecendo a você ligado aqui na nossa Rádio Inconfidência, na telinha da Rede Minas, 11.3. E a nossa linha já está aberta, em 39-8299-2204, 11 horas e 4 minutos. Vamos começar o programa de hoje em alto astral, daquele jeito. E já vamos começar ouvindo o Barba Domingues projetando aí o Campeonato Brasileiro. Afinal de contas, amanhã tem o Galo contra o São Paulo no Morumbis. Será que ele vai poupar boa parte dos titulares? Eduardo Domingues aqui no Primeiras Esportivas.
2: 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Porque una vez que usted gana el espacio con trabajo, con dedicación, no solo acreditando, sino esforzando. Es muy difícil. Parecería que ahora es fácil estar donde estamos. Y no, no fue fácil. Entonces, para todo el mundo, no solo para los jugadores, para la comisión, para todo el mundo. Tenemos que cuidar los espacios que ganamos. Y para cuidarlo, ¿qué tenemos que hacer? Trabajar. O día de mañana tenemos que ir a OCT y comenzar a pensar la importancia del torneo brasileiro. Y otra vez tenemos que hacer los esfuerzos, digamos, trabajar fuerte, no solo física, futbolísticamente, sino como você tem que estar preparado. Yo voy a hablar siempre lo mismo, vital. Otra vez, él tuvo que entrar en un juego muy difícil. Él cometió la falta de penalti. Para mí, suave. Más, fue penalti. Y él continuó acreditando, jugando. Digamos, todos vamos a tener errores. Más, ¿qué hacemos después del error? ¿Qué hacemos? ¿Dejamos de acreditar o continuamos haciendo o que está planeado? ¿Planeado, sí? Entonces, eso. Eso es.
0: E o Barba Domingues também falou da questão do Vitão, da resiliência dele durante a partida, que não se abateve durante o clássico. A gente começou o programa bem em clima de sexta-feira, sextou, viu, gente? Mas lembrando que amanhã, 6 horas da tarde, na nossa Rádio Confidência M880, se acompanha as emoções de Atlético e São Paulo, São Paulo e Atlético. José Augusto Toscano.
1: Às 11 horas da manhã tem o Primeiras no AM880.
0: Mas esse era o meu recado de fim de programa. Não, você já estava...
1: A gente tem que reforçar o tempo inteiro.
0: Não, tem que reforçar, mas é o recado de fim de programa.
1: Afinal de contas,
0: é despedida de programa.
1: O Primeiras AM é que é...
0: A máquina, origem, sim, é a claro. Com certeza, porque eu ia falar no final para dar... Sabe como é que é? É igual...
1: Nunca é demais.
0: Nunca é demais, eu entendo o seu ponto. Rádio, a gente tem que cair. Você que está na TV, às vezes você pensa, na TV não tem a famosa audiência rotativa. Na TV, tirando algumas emissoras que têm o conceito de All News, mas aí é uma aula de jornalismo, começar a falar groselha, a gente tem que falar de futebol. Primeiras mensagens, Toscano, 39-8299-2204.
1: Começando pelo Pedro Moura, ele nos cumprimenta e pergunta: o Atlético tem condições de vencer o Grêmio e seguir em frente para ser o grande campeão da Copa do Brasil?
0: Tem muita condição. Acho que contra o Grêmio é favorito.
1: Eu disse agora há pouco no Palavra de Peso que, para mim, está cada vez mais confirmado que o futebol é um grande resultadão. E é ruim a gente ter que admitir isso, mas é cada vez real. Vou dar um exemplo clássico aqui. Se o Atlético, jogando o que jogou na quarta-feira, tivesse sido eliminado pelo Cruzeiro, todo mundo estava caindo de pau no Eduardo Domingues, ou a grande maioria. É o resultado. Então, como é resultadista, hoje, 4 de setembro de 2026, faltam 30 e tantos dias, quase 60 dias, para a primeira partida entre
0: Atlético e novembro.
1: Hoje, o Atlético é muito favorito para vencer as duas partidas com o Grêmio e vou além. Como provavelmente, se isso se confirmar, ele deve fazer a final com o Palmeiras, que é mais time que o Vasco, hoje, 4 de setembro de 2026, o Atlético é favorito até com o Palmeiras, até porque é um jogo único.
0: Você acha o Atlético favorito com
1: hoje,
0: o Palmeiras?
1: Hoje, o recorte é esse.
0: Sim.
1: Né? Mas... aí o time começa a perder e tal, aí entra todo mundo a sério. Mas hoje, considerando o recorte, e para ser coerente com o que eu falo de resultadismo, hoje o Atlético encara o Grêmio, passa pelo Grêmio, e se confirmar do outro lado a classificação do Palmeiras, porque o Vasco é uma incógnita.
0: Sim, é uma incógnita.
1: Né? Clube de tradição.
0: Mas melhorou muito, está melhorando.
1: Mas o Palmeiras, em situação normal de temperatura e pressão...
0: é favorito.
1: É favorito. Hoje, pela terceira e última vez, 4 de setembro de 2026, o Atlético é favorito contra o Grêmio e é favorito numa eventual final com o Palmeiras.
0: E é favorito contra o Santos na Sul-Americana?
1: Nossa, essa aí não precisa nem... essa já, ele é favorito já na quarta-feira, dia 9.
0: Muita coisa. Agora, o Rodrigão, o Atlético tem desfalques para amanhã, né? Tá sem o Borbas, tá sem o Maicon, que nem jogou, tava escalado, foi retirado por uma situação física, e tá sem também o Juan Tressoult, que sentiu a posterior da coxa esquerda naquele lance com o Caio Jorge. Você acha que o... além, é claro, do Everson, que a gente... sim. Nem vai entrar tanto repetindo a história. Você acha que o Barba deve repetir uma ideia que foi mais ou menos a ideia contra o Vitória?
3: Contra o Inter. Contra o Inter lá em Porto Alegre, eu acredito que ele vai...
0: você acha que ele vai continuar mais titular,
3: elenco,
0: então?
3: Vai rodar esse elenco, porque, querendo ou não, contra o Santos na próxima quarta-feira é uma partida difícil. Eu acredito que o Barba agora deu uma... com essa chegada desse reforço, deu uma encorpada nesse seu elenco, com o Kevin Castanho e também com o Fred. Com o Kevin Castanho e o Fred sendo titulares no jogo que eliminou o Cruzeiro nessa semana, acredito que ele possa colocar ali o Tomás Pérez, o Gustavo Scarpa pode ser um que pode figurar entre os titulares. Também tem o Cissé, gosto muito do futebol do Cissé, acredito que ele pode aí configurar como titular nessa partida desse final de semana. O Atlético chega numa confiança muito em alta, os jogadores estão confiantes, então acredito sim que o Barba vá nesse final de semana para poder enfrentar e pegar de frente a equipe do Santos, porque querendo ou não, são desfalques importantes, né? O Everson nem se fala, o Juan Tressoult também. Para mim, os dois melhores jogadores do elenco do Atlético hoje são o Everson e o Juan Tressoult. O Maicon também é um desfalque importante. E o Thiago Borbas não tem aquela importância toda ainda, porque ele chegou recentemente no Atlético, mas eu acredito que é um desfalque também importante para o Galo. Como centroavante, o Barba tem aí mais opções, tem o Cacierra, tem até mesmo o Reinier, que vem jogando, às vezes, improvisado como um falso 10, mas vai precisar agora, com a ausência do Borbas, jogar na sua posição de origem, que é como centroavante. Mas, para mim, desses desfalques que estão quase certos aí para contra o Santos, é o Tressoult e o Everson. Esses são os principais desfalques, com o Maicon correndo por fora também.
0: 11-12-31-982-99-2204, mestre.
1: Vamos lá, o nosso querido Osmar Maia, do bairro Nova Granada. Bom dia, torcida do Cruzeiro tem que fazer um movimento para não ir ao Mineirão domingo. Eu mesmo já cancelei meu sócio torcedor. É o Osmar, do Nova Granada, e ele fala: fora Arthur Jorge, professor Pardal e fanfarrão. E complementa: Atlético agora virou Real Madrid. Osmar, entenda a sua raiva, acho até precipitada, mas se o Atlético virou Real Madrid, você não ouviu aqui não. A gente está reconhecendo a qualidade e o momento do Atlético. E reconhecer é um ato altamente positivo.
3: E o bom trabalho do Barba.
0: E o bom trabalho do Barba agora.
1: Para mim tem nome e sobrenome esse... esse grande momento do Atlético.
0: Sim. O grande detalhe...
1: ele não é isolado.
0: Não é isolado.
1: Mas ele é o grande capitão dessa história.
0: Agora, o detalhe mais importante disso é o seguinte. Eu vinha falando que eram os dois melhores trabalhos. O trabalho de recuperação do Arthur Jorge, que é inegável, que é muito bom na Série A. E o trabalho do Barba. Agora, o melhor trabalho é do Barba. Agora, a gente viu, foi a prova dos
3: teve
0: 9.
3: Teve o tiroteio,
0: o melhor trabalho do futebol brasileiro é o do Barba. E Osmar, Eu sei, eu entendo, vários cruzeirenses estão falando isso, mas o Cruzeiro já divulgou 15 mil torcedores presentes, no mínimo, no jogo de domingo. Tá com promoção de ingresso, mas na hora do Cruzeiro nós vamos falar disso.
1: E tem um detalhe, amanhã o Cruzeiro começa a ganhar, você vai e refaz o seu sócio torcedor. Futebol, gente, é isso mesmo, tá?
0: 11h13, Toscano, pode ler mais uma? 39.
1: Nosso querido Humberto Spuri, de Nepomuceno, um abraço à bancada. E o Galão da Massa, se Deus quiser, vai levantar pelo menos um caneco. Bica! Fazer a pausa.
0: Faz.
1: Você não dá um cacófata, né? Bica! Galo.
0: Senão, se eu dura, sei, não é, é, eu
1: dá
0: sei.
1: Dá um cacófato.
0: Dá um cacófato que não é do legal.
1: Uma professora.
0: É, não, é verdade.
1: Tem que registrar.
0: Tem que registrar, exatamente. Vamos fazer uma conexão com o Valadares?
1: Opa!
0: Porque o nosso Osmar Xavier está ligado conosco. Amanhã tem Mineiro Feminino aqui na tela da Rede Minas. Daqui a pouco nós vamos falar mais do Atlético. E tem um detalhe interessante. Amanhã a Rede Minas, em parceria com a Federação Mineira de Futebol, transmite todas as emoções de Democrata de Valadares contra a equipe do América, jogo às 15h. Então você pode acompanhar aqui na Rede Minas todas as emoções do Campeonato Mineiro Feminino. O Democrata está com um projeto bem legal e o nosso parceiro Osmar Xavier, lá da TV Rio Doce em Valadares, lá no leste de Minas, traz agora as informações. Osmar, um abraço, meu amigo. Bem-vindo ao Primeiras. Opa, voltar. Então tá. Então tivemos uma situação, daqui a pouco o sinal chega, o Abraão tinha autorizado aqui, o pessoal falando, mas o nosso VAR falou que na última hora deu um probleminha no sinal. Acontece, TV, é isso aí. Pode ler mais uma mensagem, mestre?
1: O nosso querido Saulo Peixoto, no bairro Santa Lúcia, aqui em Belo Horizonte, o Galo está em ascensão, mas temos que manter o pé no chão. Tem muita coisa para melhorar. Vamos, Galo. Concordo em grau, número e gênero.
0: Agora, então, vamos para a conexão com Valadares. Promessa é dívida. Um abraço para você, meu amigo Osmar Xavier, da TV Rio Doce, trazendo todas as informações da equipe feminina do Democrata para esse jogão que amanhã a Rede Minas e também a TV Rio Doce vão transmitir às 15h. Democrata e América, abertura para a Pantera e para as Espartanas, justamente do Mineiro Feminino.
4: Boa tarde para você, meu amigo Pedro Rocha. Um abraço para quem está acompanhando Primeiras Esportivas desta sexta-feira, aqui direto de GV, para falar um pouco sobre esse futebol feminino democratense, que pela primeira vez na história, né, Pedro, vai disputar esta competição em nível estadual. É uma parceria com o Filadélfia. O Filadélfia já tem tradição em disputar Campeonato Mineiro Futsal, também Campeonato Mineiro era uma parceria com o VEC, que acabou sendo extinto nesta temporada, e agora o Democrata fazendo essa parceria com o Filadélfia. É um time novo, um time novo, que eu digo em termos de montagem, né? Porque as jogadoras que estão chegando são jogadoras experientes. Tem a Renata Meia, que veio do Vila Nova de Goiás, já disputou Série A3 do Campeonato Brasileiro Feminino. Tem a atacante Carol Negrão, que jogou a Série A1 do Campeonato Brasileiro pela equipe do Vasco da Gama. Ela é paraense, é uma centroavante de área, mas de Governador Valadares são apenas 3 garotas. Entre elas está Mari, que é volante, que já jogou o Campeonato Mineiro Feminino pela equipe do VEC, também nessa parceria com o Filadélfia. E agora vai representar a camisa do Democrata. O time é comandado pelo Alexandre Cadete, este já tem uma vasta experiência no futebol feminino, comandou tanto o VEC quanto o Filadélfia. É um trabalho de longo prazo que ele vem fazendo no futebol feminino. É um rapaz jovem que mesmo assim, que vem muito estudioso também do futebol feminino. Então essa estreia amanhã contra o América em Governador Valadares, 15h, as Panteras contra as Espartanas, esse confronto que acontece pela primeira vez então entre Democrata e América no Campeonato Mineiro Feminino. 15h, ingresso com valor apenas social, R$20, para que o torcedor possa então incentivar esse início de projeto do Democrata em termos de feminino. Democrata então representando o Governador Valadares nesta competição estadual a partir de amanhã aqui no Mamudão, viu, Pedro?
0: Osmar, um abraço a você, a todos os nossos parceiros e amigos da TV Rio Doce. O Osmar sempre nos auxiliando com informações lá de Valadares. Tenho muito orgulho de dizer que a gente sempre troca figurinhas sobre o Democrata. Sempre que precisa de um material, o Osmar dá uma força pra gente. Afinal de contas, ele é especialista no masculino e também no feminino da Pantera. E reforçando o convite, amanhã, 3 horas da tarde, todas as emoções de Democrata e América pelo Mineiro feminino. Antes de falar mais do Galo, Toscano, adivinha o que a gente vai pedir?
1: Vamos lá, e o Rodrigo Otávio mandou uma aqui sensacional.
0: É. Dependendo, eu
1: não, sei. Não. O Pedro é muito cruzeirense. KKKKK. Agora o melhor tá aqui. Igual o Toscano é galo doido.
3: Realmente.
0: Essa daí, ô Rodrigo.
1: Você tá prestando
0: essa
1: atenção.
0: Essa daí, ô Rodrigo. Deixa eu ver o Rodrigo aqui. Ô, Rodrigo.
1: Você conhece ele? Conhece?
0: Não conheço não, o Rodrigo.
1: Você acertou metade.
3: Metade, tá bom.
0: Vamos falar agora então, justamente mais do Galo, porque realmente...
1: Do Galo doido,
0: né? Agora, se o Rodrigo falou, você tá na briga.
1: Acabou.
0: Agora, o detalhe é o seguinte, sobre esse time do Atlético... A situação é o seguinte, a gente tem que pensar que o Atlético tá na sétima posição. É o sétimo colocado. Tá numa briga por vaga também via brasileiro. É importante a gente bater nessa tecla. Eu acho que não deve abdicar totalmente. O São Paulo é uma equipe que oscila. Venceu o último jogo contra o Red Bull Bragantino. Mas é aquela coisa, né, gente? Eu acho que o Galo vai vencer lá. Já tô tramelando 1-0.
1: Pô, até para ser coerente com o que eu falei, o Atlético é o melhor momento dele.
3: E o Inter o pior, né?
0: São Paulo
3: pior, né?
0: Vem de uma vitória até muito importante, né?
1: Está em processo de recuperação, né?
0: Não sei. Jogou bem, mas eu vi depois do VT do jogo, jogou bem contra o Bragantino.
1: Eu acho que dá Atlético, 2-1.
0: Eu acho que o Atlético vence, 1-0 pro Galo.
3: Eu também vou no 1-0, na linha de 1-0.
0: Você vai na linha de 1-0 e reforçando, você vai estar nessa transmissão amanhã, né, Rodrigo?
3: Transmissão amanhã junto com... os companheiros da Rádio Inconfidência.
0: Agora, mais mensagens, Toscano? 31982992204.
1: Nosso querido Flavilense, né? Bom dia, como estou muito satisfeito hoje com o campeão do Brasileiro 2026, só vou dizer, saudações para todos. O Mengão chegou. O Galo e a Raposa este ano já era de títulos. Flavilense.
0: O Flavilense é abusado.
1: É que eu acho que é essa hora, né? Ele tá saindo de Nárnia ou chegando em Nárnia.
0: Chegando, né? Não, eu tô falando que ele é abusado, porque eu acho que o Atlético tem grande chance de ser campeão da Sul-Americana, assim.
1: Eu não me surpreenderei se o Atlético pegar as duas Copas, viu? Eu não me surpreendo.
0: Não, me surpreendo também não. Pode ler mais uma, mestre? 31982992204.
1: Nosso querido professor Eustáquio, Inácio da Silva. Bom dia, meninos da bancada. Isso é pra vocês dois.
3: Obrigado.
1: Muito obrigado, mas... Assisto o programa, mas não tenho comunicado com vocês. O Formiga tomou de 1-0, mas vamos recuperar. Eu tô sabendo, em respeito ao senhor, não falei.
0: Ele perdeu pro Vila?
1: Não.
0: Não, foi pro Vila mesmo?
1: Não,
0: porque se tivesse sido pro Vila, aliás, um abraço pro nosso Dedé Duarte. Dedé tava soltando foguete uma hora dessas.
1: Um abraço, professor. Não, coisas do futebol.
0: Mas perdeu pra quem agora, falando sério?
1: Aí eu não acompanho assim. Eu acompanho o Vila.
0: Não, eu vejo o Vila, porque, querendo ou não, gente, a gente tem um grande amigo, muitos de vocês que acompanham o programa desse, de a primeira passagem pela TV, acompanham a Rádio Confidência também, o Dedé Duarte, e o Dedé tá lá trabalhando no futebol do Vila. É o diretor de futebol, o pai dele é o presidente. Ele é o diretor de futebol e marketing, o nosso Dedé Duarte. Então, um abraço pro Dedé, que é um grande amigo nosso. E aí, agora, brincando de ser dirigente, mas é dos bons. Eu vi que o Vila ganhou uns jogos numas cidades lá no entorno de Formiga, no Oeste Mineiro, graças ao Dedé, mas eu confesso que o Formiga eu não acompanhei, porque tem tanto campeonato amador nas regiões, e é muito legal, viu, gente? Futebol amador. Pena que a gente não tem perna e braço para cobrir isso tudo, porque seria uma coisa, assim, bem bacana.
1: Aí é legal, você deu uma boa ideia. Você que participa...
0: Se quiser mandar pra gente, avisar, a gente teria o maior prazer de debater, né, gente? Falar um pouco.
1: E a rivalidade Vila e Formiga, aí não é puxar sardinha para a minha cidade, não. Ela é muito salutar. A gente se respeita. A gente é adversário, a gente não é inimigo.
0: Agora, eu queria te perguntar, você já foi no Juca Pedro?
1: Já, ué.
0: Já porque...
1: A minha família, né? Os Toscano, que é lá da região de Itapecerica, Formiga. É todo mundo torcedor do Formiga, eu sou o único.
0: Bacana.
1: É lógico, né? Sou do contra.
3: Tem que ser do contra. É lógico.
0: É porque tem gente que não pisa no estádio do rival, que tem essas coisas.
1: Um tio avô, tio de minha mãe, irmão do meu avô, foi presidente do Formiga.
0: Ah, legal.
1: Agora, nessa hora, eu não posso voltar em Formiga mais.
0: Não, você pode. Aliás, a nossa audiência Formiga, um abraço. A gente sempre tem uma audiência bem bacana em Formiga. Pode ler mais uma, mestre.
1: Então, vamos lá. A Nenzinha. Bom dia, pessoal. Vocês acham que o Galo vence o São Paulo amanhã?
0: Sim, falamos achamos. Um pouco, Nenzinha. Acho que vence, ainda vence com... mesmo poupando alguns jogadores. Sim. Eu acho que a ideia do time do Barba tem que ser uma ideia... Você falou muito bem, Rodrigo, a ideia do jogo contra o Inter. Eu citei o jogo contra o Vitória porque tem um outro mata-mata e a gente viu o nível de entrega.
1: Sim.
0: O nível de entrega do time do Atlético foi uma coisa absurda. Se o Barba chega e fala, ah, vou pôr o Galo todo reserva, não é um absurdo, não é um completo absurdo.
3: É porque hoje ele tem material.
0: Porque hoje ele tem material, mas realmente é porque o nível de entrega foi muito grande. A mensagem tá pipocando agora, hein?
1: Agora o nosso Antonino Alberto Mendes. Bom dia, Toscana e equipe do Primeiro. Estou gostando muito dos comentários. Parabéns pelo trabalho.
0: Obrigado, Antonino.
1: Antonino Alberto Miranda.
0: Pode ler mais uma para a gente ir para o intervalo.
1: O pessoal está digitando aqui, então vamos para o intervalo.
0: Então vamos para o intervalo, 11h24. A gente vai para o primeiro intervalo. Daqui a pouco nós vamos falar do Cruzeiro, um pouco mais do Galo. Vamos falar também de Série B do Brasileirão. Tem Atlético e América em campo hoje. Enduro da Independência e muito mais. Então você fica com a gente vai no pé e volta no outro.
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17: Ver daqui a pouco as imagens e também os confrontos da Copa do Brasil. Só que tem um detalhe. O João Pedro Martins falou comigo, eu acho o Pezzolano um bom técnico para a Série B. Aí eu falei, eu acho o Pezzolano um bom técnico para justamente se o Inter cair, ele chegar e subir com o Internacional. Ele falou comigo. É um Guto Ferreira que habla. O João Pedro Martins falou isso sobre o Paulo Pezzolano. João, estou te expondo isso aqui com essa opinião. Um abraço para você. E aí eu falei, se o Guto Ferreira tivesse ficado no Remo, e eu gosto do trabalho do Léo Condé, mas pelo perfil do elenco do Remo, o Guto Ferreira estaria fazendo um trabalho melhor. O Remo a gente tem que dar um desconto, porque o Remo é uma tarefa hercúlea jogar a Série A. O Remo faz, sai lá de Belém, atravessa o país toda semana. É uma loucura, vai jogar em casa. Ah, você vai dar 3 dias de descanso pro Remo. Dá 3 dias de descanso pro Remo, não muda nada pro Remo. O time vai chegar morto, do mesmo jeito. É 3 horas de avião daqui pra Belém. Então, gente...
18: Isso, se você der a sorte, pegar voo direto.
17: É, mas até que o Remo... Série A pega. Série A pega voo de carreira, mas pega o voo direto. Graças a Deus, pensando assim, até mesmo nesse lado, tem voo de Belo Horizonte para Belém, tem voo, só não tem para Porto Alegre, para Curitiba, mas tem São Paulo, tem Rio, tem até Salvador hoje em dia. Enfim, era uma discussão, vocês aí de casa podem trazer seus pontos de vista. Por que que eu tô falando isso? Que nós vamos ver as imagens da vitória do adversário do Galo na semifinal da Copa do Brasil. Solta aí o Grenal pra gente, porque ontem foi um amasso. Carlos Vinícius começou fazendo 1-0. Aí dentro da área, esse típico gol de Carlos Vinícius, presença de área, aproveitou rebote. Depois ele recebeu na velocidade, fez 2-0 o Carlos Vinícius, ali recebeu dentro da área, não, sem chance para o Matheus Cunha. O Kravinovic fez aí o gol do Grêmio, o terceiro, recebeu dentro gol da jogado. Área, dominou, teve toda a paz do mundo e o Vitinho fez o gol do Inter, bela jogada do Alan Patrick, recebeu livre, até o Inter pareceu que ia jogar alguma coisa, foi eliminado. Como não tem chance de mais nada, a torcida do Grêmio provocou, dançou uma valsa, rolou uma valsa no sistema de som da Arena do Grêmio. O fato é, na minha opinião, o Grêmio ia passar mesmo. Eu acho o Grêmio um pouco melhor, ligeiramente superior ao Internacional. Mas o Atlético seria favorito contra qualquer um dos dois, mais contra o Inter. Até porque, dependendo do que acontecer em novembro, o Inter chegaria na Copa do Brasil... num nível de desespero que, pelo amor de Deus, né? Mas eu acho que é um bom adversário para o Atlético. Eu acho que o Atlético tem boas condições de vencer aqui lá. E sobre esse jogo, o que vocês têm a dizer?
18: Esse jogo, sendo bem sincero, Pedro, a defesa do Internacional deixou muito a desejar, sabe? Uma defesa muito fraca do Inter. O Matheus Cunha, no segundo gol, dava para ele ter uma reação... mais rápido ali.
17: Eu tava esperando o milagre que ele prometeu.
18: Não foi falha, mas ele poderia ter tido uma reação melhor ali. Então eu acredito assim. Eu coloquei o Internacional como classificado para a Semi, mas pelo que o Grêmio e também o Inter demonstrou negativamente nesse segundo jogo, o Grêmio foi muito superior e o O Grêmio conseguiu essa classificação 3-1, querendo ou não, é um resultado muito importante para cima do maior rival do seu estado. Achei que ia ser um jogo mais equiparado, mas não foi. O Grêmio conseguiu se destoar aí para cima do Internacional.
17: Antes de passar os confrontos da Copa do Brasil, 319-8299-2204, pode trazer mais mensagens aí, Toscano?
19: Bom dia. Dá para vocês explicarem aos cruzeirenses que o lance do cartão vermelho do zagueiro do Cruzeiro foi correto?
17: Foi.
19: No último jogo...

0: Mais uma, mestre.
1: O nosso querido Alan Leonardo, é Alan ou Alan? Se não for, está registrado as duas formas. O Barba tem todo o mérito para ser um dos melhores técnicos de todos os tempos, embora eu seja cruzeirense, e também quero registrar que gosto quando o Rodrigo Arruda participa do programa.
0: Obrigado. Aí, ó, Alan, tá vendo? Obrigado. O Rodrigão é tá aí, é Alan.
1: Alan. Mais uma?
0: Mais uma.
1: Esse aqui é o nosso Fábio Vini, Fábio Vini. Bom dia, senhores. Como sempre, o programa está muito bom. Bondade sua. Sobre o Galo, acredito que mesmo com um time misto amanhã, o Atlético tem toda a condição de trazer os três pontos. Até porque o Galo é o time do momento. É o time a ser batido. 14 jogos de invencibilidade não é por acaso.
0: Concordo.
1: Mas é se preparar e poupar para enfrentar o Santos, porque esse ano a Sul-Americana vem.
0: A Sul-Americana é o título mais fácil. Eu acho o Atlético, pelo que ele vem apresentando, um grande favorito. Já teve gente comentando comigo, ah, Pedro, você acha que o São Paulo vai poupar? Eu acho que não, porque o São Paulo tem o Boca na terça-feira.
1: Sim.
0: Tem um jogo gigantesco contra o Boca Juniors.
2: Alguns jogadores devem ser.
0: Mas o momento do São Paulo, Rodrigão, qualquer embicada para baixo, São Paulo começa a dar uma flertada.
2: Mas não é tão preocupante.
0: Não é tão preocupante, é verdade. Mas sei lá, eu acho que ele vai poupar no jogo seguinte, que é fora de casa, não contra o Atlético.
2: Por causa da viagem.
0: Por causa da viagem, claro. Eu acho, achismo, tá? Pode ler mais duas aí, mestre, pra gente...
1: O Belino, do Nova Suíça, Mauro Icardi livre no mercado. Seria a solução pro ataque do Galo? Pergunta, então, do Belino, do Nova Suíça.
0: Ó, eu tenho uma opinião...
2: Tem outro nome também que tá livre no mercado. Ah. Eu gosto mais do que o Icardi.
0: Benzema? Eu vou falar sobre o Icardi. Eu gosto muito do Mauro Icardi, só que tem um problema. O pacote Mauro Icardi é um problema.
2: Todos,
0: esse daí traz problema, esse daí é confusão. É ex-mulher falando groselha lá na Argentina. É problema com o filho do Maxi Lopes. É a mulher dele, que é uma celebridade midiática lá na Argentina, que também traz holofote. Ele também não tem um histórico muito agradável com os colegas de grupo. Então, ele gosta de aparecer. Se der algum problema lá na Argentina, ele vai querer meter uma viagem para lá e voltar. Então, assim, eu acho muito bom jogador. Muito bom jogador para futebol sul-americano. Seria uma solução para vários times. Mas o pacote Mauro Icardi é muito problemático. Fora que ele é caríssimo. Mauro Icardi, ele não vem por menos de 2,5, 3 de reais de jeito nenhum. Por um lado, ele estaria mais perto da família dele. Por outro, do nada, ele vai meter um louco querer bater lá em Rosário, que é a cidade natal dele. Enfim, vamos ver aí os jogos da Copa do Brasil. Coloca aí os confrontos que estão definidos. Porque agora vamos ter Atlético e Grêmio, Palmeiras e Vasco, então as semifinais da Copa do Brasil. A CBF ainda tem que divulgar a data, tanto do jogo de ida como de volta, e também a ordem dos mandos. Isso vai passar por sorteio. Afinal de contas, é algo que não foi sorteado originalmente naquela situação do sorteio.
1: Mas as datas reservadas são 1º e 8
0: de novembro, isso. A data, sim, que eu digo, se vai ser no dia 1º, no dia 2, no dia 31 de outubro, ou se vai ser também aí 9, 8 de novembro, o horário também preciso. Alguém quiser ir, né? Alguém quiser ir lá em Porto Alegre, no Giovanazzi é muito bom, tem um rodízio muito bom. Enfim... Eu já falei desse rodízio com você.
1: Fala isso.
0: Na hora do almoço.
1: Na hora do gol.
0: Pois é.
1: Ah, não.
0: 11h34, já que você dá um tempo pra você se recuperar, vamos ouvir o Arthur Jorge?
1: Vamos ouvi-lo.
0: Arthur Jorge aqui no Primeiro
1: Esportivo. Aliás, as coletivas dele têm sido bem, bem lúdicas.
0: É. Vamos ouvir então o Arthur Jorge.
3: Olha, porque nós temos que lidar e saber lidar enquanto equipa também com aquilo que são os cartões amarelos. Porque senão seria muito difícil o jogo de hoje. Nós fizemos 13 faltas e tivemos 7 cartões amarelos. E, portanto, nós temos que também confiar naquilo que é, o que acreditamos que estamos a fazer e da forma como os jogadores se comportam nesse campo. E teria que tirar o Caio, o Otávio e o Villalba, se fosse pela questão do cartão amarelo. Nós fizemos uma substituição direta 3, 4 minutos antes, por desgaste do Wesley, mantendo a mesma característica dos jogadores com o Kenji naquele lado esquerdo. E ninguém ganha jogos por lado nenhum. Os jogos ganham-se no seu coletivo, ganham-se daquilo que é a forma de como a equipa se movimenta dentro de campo. Hoje, e agora será mais fácil dizer que tivemos ali um cartão amarelo, mas volto-lhe a dizer, não tinha que o fazer imediatamente, porque não o fiz com o Otávio, com o Caio Jorge. Pode-me dizer e responder que defensivamente estávamos mais expostos, sendo que é um lateral, não um atacante. Talvez, mas são decisões que a mim me compete tomar durante os 90 minutos e em todas elas eu posso dizer que podemos sempre fazer melhor. Seja quando a coisa corre bem,

0: ou quando corre mal, podemos sempre fazer melhor e não é o impacto direto naquilo que é a substituição ser feita ou não ser feita. Como lhe disse, como equipa ganhamos juntos, perdemos juntos e eu cá estou também para assumir a minha responsabilidade e a responsabilidade de, como líder da equipa, poder ter a capacidade de o fazer neste momento e perante este jogo.
1: Tá aí o Arthur Jorge, até ele explicou a situação do Villalba, foi na pergunta do nosso amigo Rafa Nobre lá do Tempo, aliás, um abraço pro Rafa. Realmente foi uma explicação que eu não vi tantas explicações aqui, mas é o que você falou, estão sendo coletivas lúdicas, é um bom termo.
2: Há poucos dias ele reclamou que não podia falar reserva. Tá bom, senhor Arthur Jorge, falhar todo mundo falha, isso aí é inquestionável, também ninguém vai pegar o senhor, elegê-lo pra... Quando a gente malha...
1: O Judas.
2: O Judas do
1: de malha. Ou pregar para Cristo, né?
2: Mas... Não, mas porque malhar o Judas é melhor, né?
1: Ah, gostou dessa? Ah, agora me saí. Mas daí. Você malhar? Você gosta de malhar?
2: Ah, eu... Essas festas, assim, eu gostava.
1: Você entendeu o malhar que eu quis dizer?
2: Caí. O programa é sexta-feira.
1: O programa
2: é
1: de sexta-feira.
2: Só hoje. Um detalhe que... Aí eu quero já trazer isso aqui. Eu... Vendo os problemas da zaga do Cruzeiro hoje...
1: Sem o Jonathan, agora.
2: Não. Nos últimos jogos, né? Bola aérea, a defesa do Cruzeiro é o caos.
1: Sim.
2: E o ano passado, terminou como titular e foi um dos destaques do time, o Villalba.
3: Sim.
2: Perdeu a posição, questão de critérios, enfim, não vou entrar nesse mérito. É um jogador dedicado, esforçado, mas não é lateral esquerdo. A minha pergunta, a minha provocação, não seria a hora de rever e trazer o Villalba para a posição original dele e para não ficar em cima do muro, no lugar do Fabrício Bruno, e aí ele faria dupla ou com o João Marcelo ou com o Jonathan Jesus, e dar sequência ao Rojas, que é especialista...
1: Só antes de você falar, Rodrigo, eu quero trazer uma outra provocação, porque o Jonathan Jesus não joga no próximo jogo. Além disso que o Toscano falou, não está evidente o erro de planejamento do Cruzeiro? Porque deveria ter contratado um zagueiro, já que está levando o Villalba como lateral, então. Não queria acrescentar apenas isso.
3: Tinha que ter trazido um zagueiro, também um lateral esquerdo, porque o reserva do Rojas, naturalmente, ia ser o Cauã Moraes, que nem jogando está.
1: Foi abduzido?
3: E ela... levaram ele embora, Ninguém acha ele na toca mais, não. Mas ele é lateral direito, ele joga improvisado na esquerda, mas nem o Cauã Moraes está sendo utilizado. O Villalba, que não é titular, não é... daquela posição, não é de ofício dele, ele está fazendo aquela função ali, se encontrou naquela função de uma certa maneira, mas eu acredito que tem que trazer agora com... Acho que para esse ano agora, para o restante desse ano, não vai acontecer isso não. Mas para o ano que vem tem que trazer um zagueiro, para caso o Cruzeiro aí faça a venda do Jonathan Jesus, que propostas ele tem para deixar o Brasil, tem que trazer um zagueiro para se titular junto com o Fabrício Bruno. Toscano levantou do Fabrício Bruno. A fase dele é ruim, a fase dele não é boa, diferente do ano passado, que era um dos melhores zagueiros aí do futebol brasileiro. Então, acredito que quando o jogador não está numa fase boa, acho que ele tem que reconhecer que ele não está numa fase boa, porque no banco tem o João Marcelo. O João Marcelo que é um bom zagueiro também. Eu, particularmente, gosto mais do João Marcelo do que do Villalba, enfim. Mas eu acredito que o João Marcelo poderia ter chances na titularidade junto com o Jonathan Jesus, que hoje é o disparado melhor zagueiro do Cruzeiro.
1: Agora, o Rodrigo falou de todos esses detalhes. Ontem teve uma reunião na reapresentação do elenco com o Pedro Lourenço em tom de cobrança. Eu acho que é pertinente, o Cruzeiro entrega uma estrutura fantástica para os jogadores, jogadores viajam em voo fretado, o Cruzeiro paga em dia, o nível de cobrança, a torcida começou a cobrar mais, mas eu acho que essa mobilização, essa reunião pela mobilização, veio um pouco tardia.
3: Sim.
1: Eu acho que talvez essa reunião deveria ter acontecido antes. E aí cai de novo naquilo que eu falei. O Pedro Lourenço ama o Cruzeiro, ninguém questiona. É a pessoa que mais sofre com o momento do Cruzeiro, isso ninguém duvida, por ser o presidente da SAF, por ser o Cruzeirense 01. Não é o maior ídolo da história do Cruzeiro, mas é o Cruzeirense que a gente vê que é o que mais sente.
3: Pelo dinheiro dele.
1: Não só pelo dinheiro dele, também não está dando resultado, mas pelo a gente vê, a gente sabe. Quem conhece o Pedrinho sabe que ele é uma pessoa que sente esse tipo de coisa. Mas cai de novo naquilo que eu falei, gente. O torcedor agora está apontando, o torcedor que protestou, para ser bem justo, está apontando para o Bruno Spindel e alguns já começam a criticar o Pedro Júnior, que eu acho que é o sucessor na SAF, é o sucessor natural, mas eu acho que faltava alguma pessoa, sim, para trabalhar junto do Pedro Júnior, uma pessoa justamente com mais bagagem. O Spindel não era, a gente está até revendo as faixas do protesto de quarta para quinta, não, o Pedro Júnior não precisava do Spindel, não é o perfil do Spindel. O Spindel era o 02 do Marcos Braz, eu sei. Eu não estou trabalhando para o Marcos Braz nem para o Marcelo Paz, não, viu, gente? Mas eu estou falando assim, mas de um dirigente mais experimentado.
3: Sabe,
1: falta esse cara.
3: Uma pessoa, um profissional que eu acho que falta no Cruzeiro e o Atlético fez muito bem...
1: Tipo o Pedro Daniel?
3: Em ter trazido para o seu time, para o seu elenco. Uma pessoa para ligar os jogadores com a diretoria.
1: Guilherme.
3: Eu acho que falta uma pessoa igual o Guilherme é no Atlético, sabe? No Cruzeiro eu acho que está faltando esse profissional. Não vejo o Bruno Spindel fazendo essa função. Não vejo muito menos o Pedro Júnior fazendo essa função. Joaquim Pinto também não vejo fazendo essa função. Até porque do Spindel eu também, sendo bem sincero, não sei qual é a função dele no Cruzeiro. Até hoje ninguém falou qual é a função dele claramente para a torcida do Cruzeiro. Eu não sei o que o Bruno Spindel faz no Cruzeiro. Então acho que falta um profissional igual o Guilherme no Atlético.
1: Agora, falta também esse profissional... O Cruzeiro já tentou com o Edu Dracena em outro momento.
3: Deu certo.
1: Deu certo por um tempo, o Dracena saiu. Teve o D'Alessandro também na época do Ronaldo, sim, uma função parecida.
3: Que também deu certo.
1: Que também deu certo, precisava mesmo desse profissional. Ou um profissional que fosse dois em um, né? O cara, eu cito o Marcelo Paz, porque é esse cara que faz o dois em um. O nosso João Pedro Martins sugeriu o Rafael Sobis. Não sei se ele tem essa experiência de gestão. Ele entende de futebol. Não sei se ele tem essa experiência de poder gerir.
3: Dentro de vestiário, ele sabe.
1: De dentro de vestiário, ele sabe muito. Passando o período eleitoral, eu vou trazer uma sugestão mais pra frente, mas porque tem que passar, porque eu vou citar um nome aqui que poderia fazer essa função, mas isso é pro futuro. Vamos para as mais mensagens, 319-8299-2204.
2: O João Rodrigues, que mandou a mensagem de áudio. Por favor, João, se você puder mandar por texto, a gente registra aqui. Um abraço para você. Bom dia, amigos da Hora do Almoço. Gostaria de saber se já houve um tempo em que Galo e Cruzeiro jogaram no mesmo patamar. Quando um está bom, o outro está em baixa e vice-versa. É a pergunta do Fábio Neves. Já teve...
1: 2013, 14,
3: é.
2: O Atlético foi campeão da Libertadores, o Cruzeiro campeão brasileiro. Em 14, o Atlético ganha a Copa do Brasil?
1: Ganha a Copa do Brasil em cima do Cruzeiro.
2: Isso. E o Cruzeiro...
1: Tinha acabado de ser campeão brasileiro.
2: Né? Então, há sim, há momentos...
1: Em 2019, os dois jogavam no mesmo nível, mal do mesmo jeito.
2: É. O Chiquinho, de Caratinga, ouvinte assíduo do AM880. Bom dia, o Galo jogou esse último clássico com o espírito de 2013. Grandes viradas. O time sabia que seria doloroso perder o jogo para o rival novamente em casa. Preciso, viu, Chiquinho? Um abraço para você e todo o pessoal de Caratinga.
1: Um abraço para Caratinga, lá no leste mineiro, região do Vale do Aço. A gente vai para mais um intervalo e daqui a pouco vamos falar do Enduro da Independência, vamos falar dos jogos da Série B que rolam hoje e muito mais. Então você fica com a gente que a gente volta rapidinho, a gente vai num pé e volta no outro.
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1: Independência, hoje foi primeiro dia valendo, nas provas off-road, das motos off-road, aquela competição de regularidade, a Rede Minas acompanhando mais um ano. Esteve ontem lá em São João del Rei com o nosso Gabriel Arlindo. Hoje teve a largada, passou pela região de... Até esqueci o nome da cidade aqui, Resende Costa. Resende Costa ali, foi o ponto neutro, que foi justamente onde teve a parada para que os pilotos pudessem fazer reabastecimento com suas equipes para seguir no trajeto off-road, né? Trilha, né, Toscano? Trilhas alternativas. E aí, a gente, daqui a pouco, o pessoal que está lá em São João del Rei, para você que está nos assistindo em São João del Rei, o pessoal está chegando nesse momento na Praça da Matriz, muito bonita a Praça da Matriz, inclusive, e amanhã terá outro dia de provas. E justamente para explicar um pouco mais, trazer um pouco dessa expectativa, o nosso Gabriel Arlindo preparou ontem uma reportagem especial, vamos conferir agora.
16: Para Léo e Alexandre, o Enduro da Independência representa um desafio especial. Pai e filho vão disputar juntos pela primeira vez, uma das provas mais tradicionais do motociclismo off-road brasileiro. Alexandre já tem experiência e títulos em outros Enduros, mas para os dois, a prova deste ano traz uma novidade, o formato de regularidade.
17: Estou vindo para cá com o apoio do meu filho, que ele que pediu para a gente vir, para vir com esse desafio novo. E vê se anima a turma dos velhos. Anima a vir aí andar com nós de novo aí. Os velhos é tudo mineiro, tem um monte de todo estado amigo nosso aí. E tem filho velho, tem que vir andar com a gente.
18: Pra mim é ótimo estar aqui do lado dele. A gente está estreando no Enduro agora, de regularidade. É uma modalidade nova, a gente é acostumado a fazer só Enduro Fim. Então tá estreando essa etapa aqui do Independência esse ano aqui com ele. Junto é bem, bem legal.
16: Aqui não basta só ser o mais rápido. Os pilotos precisam seguir o trajeto e cumprir tempo e velocidade estabelecidos pela organização. Quem chega atrasado ou se adianta, perde pontos. Um sistema que prioriza a regularidade. E neste ano, o Enduro da Independência de 2026 será totalmente em Minas Gerais. A largada aqui em São João del Rei e a chegada será em Carmo da Mata. O organizador da prova, Lúcio Ribeiro, fala sobre a edição de 2026, o percurso e a expectativa da organização.
19: A expectativa é que todos possam chegarem e retornarem aos seus lares aí com muita saúde e muitas histórias para serem contadas, né? E que possam conhecer partes dessa nossa Minas Gerais tão querida e que tem se desenvolvido tanto aí no cenário do turismo e da cultura nacional.
16: E tem gente que veio de ainda mais longe para encarar esse desafio. Jéssica saiu do Paraná para poder competir no Enduro da Independência.
20: Estou com uma moto boa, uma moto toda preparada para a prova, bons equipamentos de navegação. É se dedicar e dar o melhor ali ao longo das etapas.
16: A presença feminina ganha espaço nesta edição. A embaixadora do Enduro, Virginie Rust, que também disputa a prova, usa a visibilidade para incentivar cada vez mais mulheres como Jéssica a ocuparem esse espaço sobre duas rodas.
21: É uma oportunidade de ouro, um luxo total, de poder divulgar mais o Enduro da Independência do lado da mulher e com moto grande.
16: A 44ª edição do Enduro da Independência é mais do que uma competição. Ela traz diversas histórias de todo lugar do país em prol de uma só paixão, a Minas Gerais.
19: É algo histórico, né? Porque poder ter a oportunidade de dar continuidade a toda essa competição que começou lá em 1983, procurando percorrer caminhos que Dom Pedro fez em busca de apoio político para a independência. E muito importante para a gente estar aqui em São João del Rei, né? Um berço político do Brasil.
1: Aí, muito bacana, muito legal o Enduro da Independência. A gente vai acompanhar até segunda-feira o encerramento lá em Carmo da Mata. Vamos falar agora, então, dos jogos da Série B. José Augusto Toscano, Rodrigo Arruda. Temos dois mineiros em campo hoje. O Atlético pega o Vila Nova às 8h30 da noite. Esse jogo lá em São João del Rei. E a equipe do América visita o CRB Outra Pedreira às 9h30 da noite no Rei Pelé. Eu acho, sendo bem sincero, os dois mineiros não são favoritos. O Vila Nova do Guto Ferreira é um time muito bom. O Vila está querendo até, inclusive, conseguir algo.
0: Está na segunda colocação.
1: Está na segunda colocação, que é o acesso direto.
0: Isso.
1: Uhum. O Vila nunca conseguiu subir. O Vila, quando jogou a primeira divisão, foi naquela época que você falou, que puxavam os times para a primeira divisão. O Vila nunca teve um acesso para a Série A. Então, tem todo esse sentido.
2: Em edições anteriores.
1: Já beirou em edições anteriores. E o CRB, tem aquela piadinha que o CRB é patrimônio histórico da Série B, que é o time que mais disputou a Série B. Ou seja, são dois times que querem subir de qualquer jeito.
2: Seria o duelo do patrimônio. O Flamengo também era patrimônio da Série B. Agora já não vai dar mais.
1: Mas e o CRB e o Vila Nova são dois times que querem quebrar essa pecha. E o Vila Nova tem um técnico, para mim, que é o João Pedro Martins brincou, mas eu vejo um pouco assim. O Guto Ferreira é o melhor técnico para trabalhar na Série B do Brasileirão. É o cara que mais conhece a competição. Não tem um técnico que conheça a Série B como o Guto Ferreira.
0: Que conhece também.
1: Quem?
0: Não queria me agredir. Grande Moza.
1: Não, não vou te agredir, não, mas ele conhece bem. Não te julgo, não. De certo ponto, você está certo.
2: Me preocupa um pouco o Atlético. O Atlético, nas últimas partidas, vem em declínio.
1: Sim.
2: É claro que o grande objetivo é ficar na Série B. Se terminar em 16º, ganhou o ano. Até porque ele foi rebaixado no Mineiro, né? Então é fundamental. Então é um bom jogo para tentar uma recuperação. Entretanto, por ser o Vila Nova adversário, é admissível um empate, mesmo em São João del Rei, logo mais.
1: Tem dois times fora da curva nesse momento na Série B, e eu vejo o Fortaleza com o Altuori começando uma baita campanha de recuperação. Mas o Juventude e o Vila Nova, que são, ironicamente, os dois primeiros, os dois são muito fora da curva para essa Série B.
0: Dois confrontos difíceis para os times mineiros, né? Tanto para o Atlético quanto para o América. O Atlético nem tanto, porque o cenário do Atlético é muito melhor do que o do América, mas são dois times que estão dentro das seis colocações que classifica para a Série A. Então acredito aí que, infelizmente, hoje não teremos vitória de nenhum clube mineiro. Pode ter o empate do Atlético lá em São João del Rei.
1: Você acha que o América perde?
0: O América perde.
1: O América que chegou a 14 pontos, não tem novamente o Felipe Amaral.
0: Isso.
1: Mas é um jogo muito difícil. É com o Douglas Leite treinando a equipe, inclusive, né? Ainda não contratou um técnico. Até alguns colegas trouxeram a informação que o Mairon César, que saiu do sub-20 do Cruzeiro, poderia ser o técnico do principal do América. Mas vamos ver. Depende do processo eleitoral no América, né? Então, depende muito da questão da SAF.
0: Fico desacreditado que o América vá trazer um treinador para o restante da temporada.
1: Ah, não.
0: Bem sincero.
1: Se o América perder hoje e perdesse mais um jogo daqui a umas três rodadas, já está uma situação.
2: Lamentável.
0: Faz sentido trazer.
2: A queda do América é uma questão de rodadas.
1: É triste, é muito triste isso.
2: Já virtualmente está rebaixado, mas.
1: 11h54, Toscano. Vamos ler mais mensagens no 319-8299-2204. Só um detalhe: nós não tramelamos de Cruzeiro Atlético Paranaense. Uhum. É a cara do Cruzeiro ganhar por 1-0.
2: Posso pensar?
1: Pode. Enquanto isso.
0: 1-1.
1: 1-1. Enquanto isso, você lê a mensagem.
2: 2-1 pro Cruzeiro, sofrido, hein? Bom dia, Toscano, Pedro e Rodrigo. Aqui é o Antônio Marcos de Nova Lima. Estou ouvindo pelo AM ao lado do meu amigo Thalisson. Valeu, Antônio.
1: Um abraço para você e para o Thalisson.
2: Opa, bom dia. Eu sou Caé, de Lavras, Minas Gerais.
1: Opa.
2: Gostaria que vocês comentassem sobre o porquê do Arthur Jorge não montou melhores reservas, mais fortes de meio campo no jogo contra o Vasco. Ele tinha Lucas Silva, Anderson que ele deve estar se referindo ao Wanderson, né? E outros que poderiam claramente dominar o fraco meio campo do Vasco naquele jogo. Um abraço para vocês, o Caé de Lavras.
1: O Caé, é bizarro o Lucas Silva ter desaparecido, assim como o Cauã Moraes. A gente entende que o Arthur Jorge tem as convicções dele.
0: E é um problema.
1: E é um problema, tá começando a virar um problema. Eu sou um fã do Arthur Jorge. Mas realmente está começando a virar um problema, gente, porque o cara vai morrer abraçado com convicções, vai morrer abraçado. Muito provavelmente ele não vai ter o Gerson no domingo. Aí ele vai pôr o Matheus Henrique. No momento que o time está, por mais que o Matheus Henrique tenha valências e tenha jogado bem na Arena MRV, mesmo o Cruzeiro tendo todo o contexto, mesmo todo o sufoco que o Cruzeiro tomou, até tomar o gol, o Matheus Henrique estava sendo um ponto, uma ilha no time, mas eu acho que não é jogo para o Matheus Henrique. Precisa pôr um Lucas Silva justamente porque é o cara que tem vivência para um momento desse.
2: E as comparações são inevitáveis, e agora ainda mais. A gente vem falando esse tempo todo. O Eduardo Domingues, desculpe, fez o time do Atlético com o que tinha. Aí chegou Castanho, chegou Fred, beleza. Então é o elenco que você tem. Tem que fazer um time com ele. Não adianta, Arthur Jorge. E o João Rodrigues, que mandou o áudio, gentilmente mandou a mensagem pelo texto. Bom dia, pessoal. É o João Rodrigues do bairro Santa Amélia, no, na região do Pampulha. Jogadores com cartão têm que ser substituídos no ato, opinião dele. E no momento que ele substituiu três jogadores básicos, na opinião do João Rodrigues, foi errado. Concordo em grau, número e gênero contigo, João.
1: Então, só para reforçar o convite, José Augusto Toscano,
2: vai.
1: Rodrigo Arruda. Pedro,
0: mandar um abraço.
1: À vontade.
0: Mandar um abraço para minha mãe Flávia, para minha irmã Laura, que se estão presentes hoje aqui no nosso estúdio acompanhando o programa. Muito boa tarde, José Augusto.
1: E só um detalhe, só um detalhe. Vamos aqui na geral. Aí, sua mãe ali. Ó. Vamos ali na geral, só agora pra gente despedir. Ô, gente, muito obrigado a vocês, viu? Muito obrigado a todo mundo que acompanhou Primeiras. 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E na segunda-feira, Primeiras, aí depois, colado com a transmissão do 7 de setembro. Um excelente fim de semana pra você que tá no rádio. Segue com a propaganda eleitoral gratuita para você que está na TV. Vem o Jornal Minas, primeira edição, com a Lorena Mendonça. Um abraço, fiquem com Deus, bom fim de semana, tchau.

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1: Alô, ouvinte Confidência, bom dia. Na Avenida Nossa Senhora do Carmo, em direção a Savassi, tem lentidão perto do Sion. Excesso de veículos desde a curva do Belvedere. 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
15: Boa tarde, ouvinte Inconfidência. Na BR-040 agora tem lentidão no sentido Sete Lagoas, na região ali de Meloviana, em Esmeraldas, ainda reflexo de obras que ocorrem no trecho. Apesar da fila, você ouvinte pode insistir, não precisa desviar a rota. No sentido oposto, caminho para a capital, na reta do Califórnia, também tem pontos de atenção chegando ao trevo do Califórnia. 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Diego Costa para a Rádio Inconfidência.

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6: Olá, uma ótima tarde. Está no ar pela rede Inconfidência de Rádio, Revista da Tarde, o seu programa de variedades. Bem-vindo você que nos ouve pela M880, gigante do ar, pela FM 100,9 brasileiríssima e pelas ondas curtas de 6.010 e 15.190 kHz. Eu, Débora Rajão, agradeço a sua audiência. Conto com você, ligadinho comigo, nesta sexta-feira, 4 de setembro. Vamos juntinhos até as duas, com muita música e informação para você. Nos trabalhos técnicos, o Zé Lu. Assistência de estúdios da Renata Toledo, a programação musical, Wilson De Lucas, e a produção executiva é do Vladimir Penido e da Maria Eduarda. E a gente começa o programa de hoje destacando para você Nando Reis.

0: Titãs e Vitor Clay Marvin, composição do Nando Reis, Sérgio Brito e Ronaldo Dumbar. Antes você ouviu Rita Lee, que fez de autoria dela Ovelha Negra. A primeira, Nando Reis, As Coisas Tão Mais Lindas, do Nando Reis. Meio-dia e 41 minutos e você vai conferir agora a coluna Me Canta Uma História.
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2: E aí, beleza? Aqui é o Diego, músico pai. Pai da Liz, da Bel, do Tom e artista de música infantil. Você já escreveu uma carta pra alguém? Eu já trabalhei entregando cartas por um bom tempo. Sabe, antigamente, nós não usávamos o celular pra mandar mensagem. Não! Tínhamos que escrever em um papel e entregar para um carteiro, o mensageiro, que foi o que eu fiz. A história que eu quero cantar para vocês é que uma vez eu fiquei levando as cartas de um caramujo que escreveu para a Saúva, e a Saúva respondeu para o caramujo. E até hoje, o caramujo e a Saúva trocam cartas sem parar, desenhando e ouvindo o tchá-tchá-tchá. Quer ouvir essa história? Então coloca pra tocar O Caramujo e a Saúva, da Palavra Cantada, e bora fazer música!

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Estamos de volta, obrigada pela sua companhia, seja muito bem-vinda à sua Revista da Tarde. Agora você vai ouvir Daniela Mercury.

0: Fernanda Abreu, Aprendendo a Jogar, de Guilherme Arantes. Antes você ouviu Gilsons, com participação de Narcisinho, Bem Me Quer, composição dos Gilsons. E abrindo o bloco, Daniela Mercury, Beat Lamento, de Márcio Belo. Agora, meio-dia e 56, vamos para o Repórter em Confidência.
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3: Boa tarde. Neste final de semana serão realizadas as partidas válidas pela 26ª rodada do Brasileirão 2026. Amanhã, 4 horas da tarde, o Red Bull Bragantino recebe o Bahia no estádio Cícero Souza de Marques, em São Paulo. Às 6h30 da noite, o Galo enfrenta o São Paulo no Morumbis e às 9 horas, Fluminense e Vasco fazem o clássico carioca no Maracanã. No domingo, 11 horas da manhã, Curitiba e Mirassol se enfrentam no Couto Pereira, em Curitiba. E nas partidas de 4 horas da tarde, o Cruzeiro recebe o Atlético Paranaense no Mineirão, Internacional e Santos se enfrentam no Beira-Rio e Remo e Flamengo jogam no Mangueirão, em Belém. Às 6h30 da noite, Botafogo encara o Palmeiras no estádio Nilton Santos e às 7h30 da noite, Corinthians e Chapecoense fecham o domingo jogando na Neoquímica Arena com o mando de campo do Timão. Reportagem João Pedro Martins.
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4: Atualizando para você, ouvinte em Confidência, a situação do anel rodoviário com pista liberada no sentido Rio de Janeiro, chegando próximo à Praça São Vicente. Mais cedo tinha um carro com defeito por lá. A pista estava parcialmente fechada. Mesmo com a liberação, ainda tem retenção para o motorista desde o bairro Engenho Nogueira. No sentido Vitória, o ponto mais carregado é entre o Trevo do Betânia e o viaduto sobre a Amazonas, sem informação de ocorrências, e a Tereza Cristina pode ser rota alternativa. 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Diego Costa para a Rádio Inconfidência.
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0: Estamos de volta. Eu sou Débora Rajão e agradeço muito você que está aí ligadinho comigo nesta tarde de sexta-feira. Seja muito bem-vindo aqui à sua Revista da Tarde. E a gente vai juntinho aí até as duas, sempre tocando muita música, também trazendo informações para você. E agora, chegando Flávio Venturini.

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0: Jovem Dionísio é osso, a composição é do Gabriel Mendes. Antes você conferiu Flávio Venturini, Noites com Sol, de Ronaldo Bastos e Flávio Venturini. 1:06.
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0: Mendonça, o jornal que acabou agora há pouco na TV. Boa tarde, Lorena, tudo bem?
1: Ei, Débora, boa tarde, tudo bem, e você?
0: Tudo jóia. Então, Lorena, a tragédia de Mariana voltou a ser tema aí na imprensa mais uma vez, depois de 10 anos. Mas dessa vez o assunto é justiça, não é mesmo?
1: Pois é, Débora. A justiça reverteu parcialmente na noite de ontem a decisão que absolveu a Samarco e 3 gerentes da empresa pelo rompimento da barragem de Fundão em 2015, em Mariana. Os gerentes foram responsabilizados pelos crimes de inundação, seguida de morte e crimes ambientais. As penas variam de 7 a 8 anos de prisão em regime inicial fechado. Para os demais réus, a absolvição determinada pela primeira instância foi mantida. Essa primeira decisão é de novembro de 2024, quando a Justiça Federal considerou que não havia elementos suficientes para comprovar a responsabilidade criminal individual dos envolvidos. E mais de 2.300 litros de bebidas e água mineral foram apreendidos pela Polícia Rodoviária Federal na BR-356, na altura do município de Patrocínio do Muriaé, na Zona da Mata. Entre os produtos, havia cerca de 684 litros de cerveja com indícios de adulteração. Essa carga foi encontrada durante uma fiscalização em um caminhão que seguia de Itaperuna, no Rio de Janeiro, para Miraí, em Minas Gerais. Segundo a PRF, o motorista de 24 anos não apresentou a documentação fiscal da carga. Um representante da fabricante da cerveja fez uma análise ali preliminar, confirmou indícios de adulteração. Além da cerveja, Débora, os policiais também encontraram bebidas semelhantes a Campari e cachaça, além de Guaraviton e água mineral. Esse motorista foi preso e um passageiro de 16 anos foi apreendido. O caminhão e toda a carga foram encaminhados para o pátio da Polícia Judiciária em Muriaé.
0: Que loucura, hein, Lorena? Você pode nem tomar cerveja.
1: Não, não pode tomar cerveja tranquilo.
0: Pois é, Lorena, e olha, e após bairros da região oeste da capital ficarem sem fornecimento de água até hoje, gente, tem mais de 5 dias já, hoje completando 5 dias, mais 43 bairros devem ficar sem água hoje, não é mesmo, Lorena?
1: É, segundo a Copasa, a obra de interligação do primeiro trecho da nova adutora construída lá no bairro Nova Granada, região oeste de BH, deve obstruir aí o fornecimento de água até as 8 da noite de hoje. Como medida preventiva, a companhia anunciou que realizou o enchimento prévio de todos os reservatórios estratégicos da região, como o que atende o bairro Buritis. Ainda segundo a companhia, os imóveis que possuem caixa d'água dimensionada aí para as necessidades diárias e também cujos moradores praticarem o uso consciente da água, né, Débora? É importante.
0: Sim,
1: também
0: com certeza.
1: Isso ao longo do dia. E quem então tiver essa caixa d'água aí, não deve sentir aí os reflexos dessa pausa temporária.
0: Nossa, o pessoal deve estar sofrendo demais sem água,
1: demais.
0: Né? Não é brincadeira. Agora, na terça-feira, né, a gente fez um aviso aí para os motoristas que pretendem passar pelo trevo do Belvedere neste final de semana. Vale um lembrete? Vamos contar aí para os ouvintes?
1: Sim, os motoristas devem ficar atentos às mudanças no trânsito próximo ao trevo do Belvedere. E a partir de amanhã, o motivo é o içamento de vigas da ampliação do viaduto da Avenida Raja Gabaglia sobre a BR-356. Um guindaste de 500 toneladas vai ser usado nos trabalhos, também deve causar intervenções no trânsito até segunda-feira, feriado aí do Dia da Independência. Às 7 horas do sábado, dia 5, a faixa centro da Avenida Nossa Senhora do Carmo será interditada para o posicionamento dos guindastes. A partir do meio-dia, a BR-356 vai ser totalmente fechada em frente ao BH Shopping, Débora. Por isso que vale esse alerta, porque é um trecho aí onde as pessoas transitam muito. A previsão de liberação das vias é somente na segunda-feira, dia 7 de setembro. As orientações de desvio, você confere lá no site da Prefeitura, prefeitura.pbh.gov.br. E por hoje é isso, a cobertura completa dos principais fatos do dia. Você escuta e vê no Jornal Minas, segunda edição, com transmissão pela Rede Minas e também aqui pela Rádio Inconfidência, às 18h30 da noite. Eu volto na segunda-feira aí com Revista da Tarde, com os destaques do dia. Débora,
0: okay.
1: Bom fim de semana e boas férias.
0: Obrigada,
1: né?
0: Hoje eu tô saindo de férias, né? Ainda não contei pros ouvintes do Revista, não, mas tamo que tamo.
1: Então é isso,
0: obrigada,
1: grande abraço,
0: querida.
1: Débora.
0: Valeu, Lorena. Até dia 22 de setembro, se
1: Até
0: Deus quiser.
1: Até a volta, se Deus quiser.
0: Um beijo.
1: Beijo.
0: Tchau. 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
15: Oi, 14, seja bem-vindo ao Revista da Tarde. Obrigada pela sintonia. E você vai ficar agora com Elis Regina.

0: Seu Jaime, charme do mundo de Marina Lima e Antônio Cícero. Antes você conferiu Heróis da Resistência, dublê de corpo, de Leone Lulu Martins. Elis Regina fez para Lene McCartney, de Fernando Brandt, Lô Borges e Márcio Borges. E chegando agora informação cultural para você, o Festival Acessa BH acontece de hoje até 27 de setembro em 6 espaços de Belo Horizonte, com cerca de 30 atividades. A programação é majoritariamente gratuita. A abertura acontece hoje às 8 da noite na Funarte, Minas Gerais, com o espetáculo Sertão, da Companhia Potiguar Movidos Dança, com direção de Mário Nascimento. Os ingressos são gratuitos e podem ser retirados pela Simpla ou na bilheteria uma hora antes. O festival reúne espetáculos, performances, sessões de cinema, oficinas e rodas de conversa com artistas de 6 estados brasileiros e uma atração também do Reino Unido. As atividades passam pela Funarte, que fica na rua Januária 68, no centro, também no Centro Cultural Unimed BH, na rua da Bahia, 2244. Tem também o Cine Teatro Brasil, no centro de BH, Praça da Liberdade, Teatro Raul Belém Machado, rua Leonil Prata, no Alípio de Metro, e também Palácio das Artes, na Afonso Pena, 1537, no centro de BH. E agora vamos para o intervalo, voltamos já já. 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
10: O Clube do Choro de Belo Horizonte celebra 20 anos com uma apresentação especial no Teatro Raul Belém Machado. O músico violonista Carlos Walter fala mais sobre essas 2 décadas de história.
11: O que é o Clube do Choro? É uma associação, minha gente, que foi criada há 20 anos atrás para preservar e difundir o choro. E ela surgiu ali das rodas de choro realizadas lá no Bar do Bolão, no Padre Eustáquio, começaram na década de 90. E nesse ano, nós estamos comemorando 20 anos de fundação dessa associação. E vai ter um espetáculo muito especial, será realizado lá no Teatro Raul Belém Machado, no Alípio de Melo, agora dia 4 de setembro, às 20 horas. Estão todos convidados, a aquisição dos ingressos pode ser realizada pelo Simpla ou na bilheteria do teatro, e o custo é R$ 30,00 inteira e R$ 15,50. Então é isso, um convite especial para quem acredita que música não envelhece, ela ganha história.
10: Obrigado, Carlos Walter. Reforçando o convite, o espetáculo de 20 anos do Clube do Choro de Belo Horizonte é dia 4, sexta-feira, às 8 da noite, no Teatro Raul Belém Machado, no Alípio de Melo. Os ingressos custam R$ 30,00 a inteira e estão à venda pela plataforma Simpla e também na bilheteria do teatro, no dia do show, 2 horas antes da apresentação. Mais informações pelo Instagram, o Clube do Choro de BH. Eu sou o Pedro Henrique Vieira e essa foi mais uma edição do Plug. Nos trabalhos técnicos, Washington Bittencourt.
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0: Estamos de volta. Eu, Débora Rajão, agradeço demais você que está aí sintonizado comigo nesta tarde. E agora a gente vai tocar para você Criolo e Ivete Sangalo.

0: Gilberto Gil, Barracos, de autoria dele. Antes você ouviu Vitor Clay, Anjo ou Mulher, de autoria dele. E abrindo o bloco, Crioulo, Ivete Sangalo, Um Dia de Domingo, de Michael Sullivan e Paulo Massadas. E mais informação cultural para você. A Odeon Companhia Teatral e o Teatro em Movimento apresentam Saltimbancos em 3 únicas apresentações no sábado, dia 5, às 6 horas da tarde, e no domingo, dia 6, às 11 horas da manhã e às 4 da tarde. A apresentação acontece no Grande Teatro do Sesc Paládio. O espetáculo conta a história de um jumento, um cachorro, uma galinha e uma gata que, cansados dos maus tratos, fogem de seus patrões e seguem para a cidade em busca do sonho de se tornarem artistas. Os ingressos estão à venda pela plataforma Simpla. O Grande Teatro do Sesc Paládio fica na rua Rio de Janeiro, 1046. E agora, vamos para o intervalo. Voltamos já já. 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
0: 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Agora 1h44. Vamos para o último bloco desta tarde, que abre com Adriana Calcanhoto.

8h48 e assim encerramos o Revista da Tarde desta sexta-feira, 4 de setembro. Sextou com direito a férias, né? Eu tô saindo de férias hoje e aí a Flavinha vai ficar no meu lugar a partir de segunda-feira. E se Deus quiser, eu retorno no dia 22 de setembro, é isso. E olha, gente, daqui a pouquinho você vai conferir, então, o Repórter em Confidência, depois tem o Bazar com o Tuti Maravilha. Eu volto, então, só no dia 22, né? Ah, não, aliás, amanhã, sábado, ainda tem aí Débora Rajão apresentando o Frequência 100,9, de 9 à meia-noite, né, na FM. Também tem o Horário Nobre no domingo, de 7 às 8 da noite, na, em rede, a MFM. E tem, é isso aí, e tem mais, tá? E por aí vai. Onde quer, né, onde quer que você esteja também, no domingo pela manhã, e depois aí eu estarei de férias. Então é isso, olha, um beijo grande, tudo de bom, nos trabalhos técnicos do Zé Lu, assistência de estúdios é da Renata Toledo, a programação musical do Wilson de Lucas e a produção executiva do Vladimir Penido e da Maria Eduarda. E a gente vai encerrar oferecendo música, e para você, lógico, como a gente sempre faz, Cidade Negra, A Estrada, que é uma composição do Tony Garrido, Lazão da Gama e Bino Farias. Um beijo grande, tudo de bom e até dia 22. Beijão!

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2: Olá, o custo da cesta básica em Belo Horizonte caiu 0,25% em agosto e fechou o mês em R$ 757,19. De acordo com o estudo da Fundação IPEAD, o valor representa 47% do valor do salário mínimo atual. Em agosto do ano passado, essa proporção era de 49% e a cesta custava R$ 14,71 a menos. Ou seja, embora a cesta esteja mais cara em termos nominais, atualmente ela representa uma parcela menor do salário mínimo. Dos 13 itens que compõem a cesta básica, os preços de 7 recuaram no mês passado em BH. As maiores quedas foram da batata inglesa, feijão, carioquinha e café moído. Ainda, segundo a Fundação IPEAD, o custo da cesta básica em Belo Horizonte acumula alta de 1,94% no ano e de 1,98% nos últimos 12 meses. O fim de semana tem alterações importantes no trânsito da região centro-sul de Belo Horizonte devido às obras do trevo do Belvedere. As intervenções começam neste sábado. Repórter Leandro Siqueira tem as informações.
3: Por conta das obras de alargamento do viaduto do trevo do Belvedere na região centro-sul de Belo Horizonte, o trânsito será parcialmente interditado na rodovia MG-356. De acordo com a Prefeitura, a interdição é necessária para a instalação de guindastes e vigas de sustentação. As mudanças no trânsito começam a partir das 7 da manhã do sábado, com a liberação prevista para amanhã de segunda-feira, explica o diretor-presidente da BH Trans, Afonso Henrique Braga.
4: Uma faixa no sentido do centro vai ser interrompida a partir das 7 horas da manhã no sábado. Ao meio-dia, a gente deve fazer a interdição total das pistas inferiores do viaduto. E aí as alças que estão no entorno, onde vai ser instalado um semáforo para garantir não só a fluidez, mas a segurança de quem estiver transitando por aqui. E aqui na saída ali, na trincheira ali da 365, para quem está saindo de Nova Lima e quiser acessar a saída para o Rio, ele faz essa conversão num semáforo para ser implantado lá. Todo mundo que quiser passar por aqui vai conseguir passar. Com a maior dificuldade por causa do volume e do estrangulamento de algumas faixas. Mas os acessos às alças vão ser utilizados para fazer esse desvio. Só não vai poder passar debaixo do viaduto. Por cima, o viaduto está livre.
3: Segundo o secretário municipal de obras de Belo Horizonte, Leonardo Gomes, a mobilização de grandes guindastes e vigas de mais de 100 toneladas obriga a interdição do tráfego.
5: De sexta para sábado, a gente começa a mobilização dos equipamentos, né, dos guindastes. No sábado, durante todo o dia, a gente faz a montagem dos guindastes. Na operação de sábado para domingo, a gente começa a movimentação das vigas para colocar elas no local para a gente fazer os lançamentos. E durante todo o domingo, a gente faz o lançamento das vigas. É uma operação complicada porque tem vigas de mais de 100 toneladas aqui. Por isso que a gente faz esse fechamento do trânsito. Ao final do lançamento das vigas, no domingo, a gente começa a desmobilização dos equipamentos. Para segunda-feira, a gente já está finalizado, todos os lançamentos desmobilizados para a gente liberar o trânsito.
3: Reportagem Leandro Siqueira.
2: As mulheres terão direito a uma avaliação médica completa pelo SUS, pelo menos uma vez por ano. A medida está prevista em uma lei publicada nesta quinta-feira no Diário Oficial da União. O objetivo é reforçar a prevenção e ajudar a identificar doenças e outros problemas de saúde o mais cedo possível. A avaliação deve incluir exames de rotina e de triagem, definidos de acordo com a idade e as principais doenças que atingem a população feminina. O atendimento também vai levar em conta fatores como condição de saúde, situação socioeconômica e local de residência. A nova lei prevê ainda campanhas para incentivar os cuidados com a saúde das mulheres. Entre as ações estão orientações sobre alimentação, atividade física, saúde mental e vacinação, além da realização de exames preventivos. As novas regras entram em vigor dentro de 180 dias. Repórter em Confidência, redação Renato Silveira, apresentação Tarcísio Lopes.
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1: Tá na hora? Tá na hora! Eba! 14 horas, um minutinho, entrando no ar o programa Bazar Maravilha, programa de rádio que eu criei e apresento há 39 anos aqui na rede Inconfidência de Rádio. Muito obrigado a você pela audiência. Hoje, dia 4 de setembro... Olha o passarinho aí. Olha o passarinho na área de novo. Cadê esse passarinho, Zé Lu? Cadê? É passarinho grande ou pequenininho? Hoje, 4 de setembro, sexta-feira, lua minguante. Falamos de BH, Minas Gerais, sudeste do Brasil, América do Sul, Hemisfério Sul, planeta Terra. E a temperatura agora, estamos vivendo aí o finalzinho do inverno aqui no Hemisfério Sul. E a temperatura hoje é de 28 graus, céu aberto, 28, sensação de 29 graus. É o final do nosso inverno tropical. E boa tarde, bom fim de semana, bom feriado. Segunda-feira é feriado, 7 de setembro, para todo mundo e para o mundo todo. E a Rádio Inconfidência hoje está completando 90 anos e um dia. Ontem foi aniversário da nossa Rádio Inconfidência, 90 aninhos. Parabéns para nós, parabéns para todos, né, que passaram aqui pela rádio, que trabalharam na rádio, parabéns para todos. 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Hoje, sexta maravilha, vamos conhecer um quarteto vocal, musical, cariocas, que acabam de lançar o primeiro disco, Escafandrista. É o nome do grupo e o nome do disco é Escafandristas Cantam Buarque, cantam Chico Buarque. O selo é Biscoito Fino, o UOL, e o grupo foi criado em 2024 para as comemorações dos 80 anos de Chico Buarque e é formado por quatro artistas e cantautores que misturam vozes, instrumentos como violões, baixo, flauta e percussão. Vamos conhecê-los: Alice Passos, Luísa Lacerda, Renato Frazão e Tiago Amudi. Vamos conhecê-los daqui a pouco aqui no Bazar. Aguarde. Meu nome é Tuti Maravilha, mas você pode me chamar hoje até a meia-noite. Depois da meia-noite eu mudo de homem, de nome, de homem, ótimo. Eu mudo de nome.
2: Ato falho. Ai, ai, ai. Ai, ai, ai, ai, ai.
1: Ato fálico.
2: Essa foi boa.
1: Meu Deus do céu. O que eu tava falando? Que eu mudo de nome.
2: Nem sei o que você tava falando.
1: De personalidade também, entendeu? Depois da meia-noite.
2: Eu nem sei o que você tava falando.
1: Mudo de homem. É bom demais. Mas aí, você pode me chamar hoje até a meia-noite. De Zé, eu sou Zé, eu tenho José no meu nome, Zé dos Prazeres. Olha que delícia!
2: Que fofo!
1: E atenção para o refrão. Coloquei fotos novas lá no Instagram, no Face. Entre lá para ver. Eu com minha gata Chita, com meu pai gato, eu com Rosa Passos, com Alceu Valença, eu jogando sinuca com Yaya. Você já viu? Entre lá no meu Insta ou no meu Face. Só é colocar Tuti Maravilha, Tuti com três T's. E agora, boa tarde para o nosso produtor, Flávio Henrique Silveira, que muda de homem também à meia-noite.
2: Uai, se você mudou, quem sou eu para não mudar, né?
1: Flávio Henrique, boa tarde.
2: Boa tarde, Vossa Excelência. Boa tarde, Zé Lu, equipe. Boa tarde, nossos ouvintes.
1: Agora, gente, eu fico impressionado, porque Flávio Henrique, ele em off ali, conversando, ele sabe tudo, quando o assunto é escafandristas.
2: Isso, aí quando chega lá no programa, não sei mais nada, né?
1: Esquece,
2: Em off eu sei tudo, quando tá valendo...
1: Até aqui, você esquece.
2: É verdade,
1: Mas, olha, eu fiquei impressionado, você falando, o assunto era escafandristas, que é o nome da banda que vamos receber hoje do quarteto. E aí conta, que repete aí, Flávio, que você me disse, o que, que significa a palavra escafandrista?
2: Escafandrista é aquele profissional que usa... acho que chama escafandro mesmo, né? Para mergulhar, trabalha mergulhando no mar, nesses lugares de acesso difícil, para pesquisar, para resgatar alguma coisa.
1: A gente vê isso muito, gente, que ele sabe tudo.
2: Mas a gente vê isso muito em filme, né? Parece um robô,
1: é
2: né?
1: É um mergulhador.
2: E parece um robô, né? Aquela armadura dele.
1: Assim, hoje diminuiu um pouco. Antigamente era pesada aquela armação, eles reclamavam, os mergulhadores. Hoje tem um material mais leve, mas é isso mesmo, esse traje que o mergulhador usa. Tem um capacete, né, de metal e o ar para ele respirar, claro. E ele pesquisa o fundo do mar e dos rios também. E quero saber agora, ele sabe tudo, quer ver? Qual a origem da palavra escafandristas? Qual é a origem dessa palavra?
2: A palavra escafandristas vem do tupi-guarani,
1: é? Exatamente, erradíssimo.
2: Claro, eu não tenho a menor ideia.
1: Primeiro, olha, vamos dividir a palavra. Vem do grego, tá? Vem do grego escafê. Que no grego é barco.
2: Barco.
1: É barco. E andros é o quê? Andros, você sabe. Em grego.
2: Ah, sim.
1: Você já foi na Grécia várias vezes.
2: Estudei muito ali na Faculdade de Letras do FMG. Eu fiz aquela disciplina de grego ali.
1: Andros, você não lembra de andros?
2: Ah, de homem, né?
1: Homem.
2: Isso, é a verdade.
1: Exatamente. Homem e o escafê é barco. Então, eu acho que eles queriam falar isso. Um homem que trabalha ou vive num barco entrando nas águas. Pode ser, eu estou aqui livre tradução, tá bom? E o sufixo ista no nome escafandrista é a profissão, a ocupação da pessoa, entendeu? E agora o seguinte, Flávio, falando de onde veio a palavra, de onde vem o nome do grupo musical do quarteto que vamos receber hoje? Claro que você sabe.
2: É, que vem da música, que aliás, quando surgiu essa música, eu falei, o que, que é escafandrista?
1: Não, só Chico Buarque para colocar essa palavra.
2: Acho que muita gente deve ter tido essa ideia e pesquisou na época, né?
1: Exatamente.
2: Que é a música dele belíssima, dos anos 90, né? Se não me engano, dos anos 90, essa música.
1: Futuros Amantes.
2: Isso, acho que é do brasileiro, como é que é o nome daquele disco dele? Que era homenagem ao Tom Jobim?
1: Não, eu não lembro.
2: 93, 94, acho que ele disse.
1: Futuros Amantes, que é linda, né? E esse grupo, hoje focalizado aqui no Bazar, o quarteto Escafandristas, esse grupo estreou em maio de 2026, agora.
2: Para todos, é do disco Para Todos.
1: Ah, Para Todos.
2: Isso.
1: Estreou em maio agora. Com o single A Volta do Malandro e As Minhas Meninas, Canções do Chico. E em junho eles lançaram o disco Cheio pelo selo Biscoito Fino. Com o título Escafandristas Cantam Buarque. São 15 músicas do Chico com novos arranjos e participações especiais, entre elas Chico Buarque participa do disco em duas faixas, o Rui Guerra participa também, e um cantor que eu não conhecia e canta gostoso, Juliano Eriston. Eu não conhecia esse cantor, ele participa também do disco do grupo.
2: E a participação do Rui é bacana, né? Dá um outro negócio, dá um clima na música, né?
1: É.
2: Bem bacana.
1: Que é do Fado Tropical.
2: Isso,
1: que ele entra falando, isso, né?
2: Bem legal.
1: E a direção musical do grupo é do Thiago Amude, e hoje o Bazar no Fundo do Mar, com os escafandristas. Agora, essa palavra, eu escrevi tanto ela ontem que aprendi a falar rapidamente, mas as pessoas têm dificuldade.
2: É difícil, né? Trava a língua, né?
1: Você faz assim, divide. Eu aprendi a falar a palavra difícil assim, porque sabe quantas letras é? Eu até somei ontem. São milhões de letras, né? Escafandrista. Você fala o ska, depois o fandrista.
2: Tá, é mais fácil.
1: Escafandristas.
2: Isso.
1: Tá bom, então tem o S, né? No grupo, né? E eles daqui a pouquinho, a gente conversa com eles e eles vão também cantar ao vivo aqui no Bazar. Vamos conhecê-los, cariocas. E Flávio Henrique hoje vai nos representando...
2: Hoje, vai, você quase me enganou. Eu pensei que eu vou.
1: Gente, vai, hoje é sexta.
2: Hoje é sexta, quase não me
1: vai,
2: enganou.
1: Não vai.
2: Quase me enganou.
1: Gente, eu falei que você ia. Porque hoje é aniversário da cidade de Paulista.
2: Paulista.
1: Fica onde? Fica
2: em Pernambuco.
1: Em Pernambuco, acertou! Esperto, garoto!
2: É, agora, achou que ia me pegar dessa vez,
1: você né? Você conhece, né?
2: Não, conheço não.
1: Fica
2: conheço
1: só nome. Quantos quilômetros do Recife?
2: 85.
1: Não, 17.
2: 17, então, pertinho. Mais pertinho.
1: Achei que você conhecia.
2: Não, conheço não.
1: Você já foi lá, quase não. Morou lá.
2: Eu fui em Recife.
1: Ficar
2: só
1: lá.
2: Em Recife, Olinda e Porto de Galinhas que eu conheço, na verdade.
1: É em Pernambuco, a cidade paulista, colada ao Recife, 17 quilômetros. Fica no litoral norte ali, de Pernambuco, está comemorando hoje 91 anos.
2: Mais nova.
1: E possui 342 mil habitantes.
2: É grandinha, né?
1: É grande. É. Eu acho que como é tão perto de Recife, as pessoas devem morar lá e trabalhar em Recife. É. 17 quilômetros. É. Será? Maybe, perhaps.
2: Perto dos olhos, mais longe do coração, como diria outro.
1: Fofo, fofo. Zé Lu, fala o um número de 1 a 2.
2: Leva, né?
1: Ganhou! Leva esse romântico, ganhou fofo.
2: Ai, ai, ai.
1: É sexta-feira, gente. Sexta-feira as pessoas se modificam, né?
2: Ficam com sono, geralmente.
1: Fico também, é.
2: Ultimamente, as pessoas na sexta-feira, o que elas ficam? Ficam com sono.
1: Com sono. E o nome da cidade, Paulista, vem do bandeirante Manuel Álvares de Moraes Navarro, que chegou lá um dos primeiros na região, e o apelido dele era Paulista. Bom, aí virou o Paulista.
2: Ah, é por causa disso.
1: A terra dele, né? De quem é aquela terra? Quem mora ali é o Paulista.
2: Paulista.
1: Paulista. Aí deram o nome da cidade, foi crescendo, crescendo, e virou Paulista. Ele era o proprietário dessas terras que deram origem à cidade. O litoral tem 14 quilômetros de praias e balneários. Os nomes das praias são interessantes. Eu peguei dois aqui, três, que eu achei genial. É, são praias bonitas, tá? Janga, gostei. Janga.
2: Janga.
1: Janga.
2: Jangada.
1: Bom de falar, né? Janga. A outra é Pau Amarelo.
2: Pau Amarelo.
1: Pau Amarelo. Gostei também, cara. É nessa praia de Pau Amarelo, olha só o destino. É nessa praia que fica o histórico forte de Nossa Senhora dos Prazeres.
2: Ah, então por isso que você...
1: Nossa Senhora dos Prazeres.
2: Ah, entendi.
1: Entendeu? E eu fico lá na praia Pau Amarelo.
2: Pau Amarelo.
1: Entendeu?
2: Entendi, tá
1: e
2: bom.
1: E tem também a praia Maria Farinha.
2: Maria Farinha.
1: Maria Farinha.
2: Ótimo nome também.
1: É, tudo lá, tá? Tudo na cidade paulista, em Pernambuco. E eles têm também um... Pedro Henrique que vai gostar. Pedro Henrique, ele vai em todos os parques aquáticos do mundo. E lá tem um maravilhoso, sabia? Lá em Paulista. E quem nasce, Flávio, em Paulista é?
2: Paulistano.
1: Não,
2: paulistense.
1: Paulistano é...
2: Paulistense.
1: Paulistense. Paulistano é em São Paulo, tá? Paulistense. Flávio Henrique, o que temos para os ouvintes hoje, nessa sexta-feira?
2: Não é melhor a gente ir pro intervalo, não? Será?
1: Eu acho melhor. Eu acho.
2: Eu também acho.
1: Zé Lu.
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1: Se você pretende saber quem eu sou... Ah lá, já chegaram. Daqui a pouquinho a gente fala com eles, com o quarteto Escafandristas Carioca. Daqui um minutinho a gente fala com eles aqui no Bazar. E alô, alô, ouvinte. A perguntinha de hoje, a perguntinha do dia. Flávio Henrique é o primeiro a responder. A pergunta é a seguinte. Como estamos recebendo um quarteto vocal, musical, nós temos na nossa música brasileira vários, né, na nossa música, grupos vocais. Locais maravilhosos como Boca Livre, MPB4, Quarteto em Si, Trio Amaranto, Carona Brasil, Cobra Coral, Boca Livre, Os Cariocas, Demônios da Garoa e outros, e outros, e outros, né? Quero saber qual o que você é fã, Flávio Henrique, desses grupos vocais da nossa música.
2: É um difícil, hein? Nós somos maravilhosos, né?
1: É.
2: Desde o Banda da Lua lá, que acompanhava
1: a
2: Miranda, né? Nós temos a tradição aí, Titulares do Ritmo, né? Que era tinha a classe também,
1: né? Os Cariocas, né? Eu gosto muito também.
2: Nossa.
1: Demônios da Garoa. Então,
2: nossa.
1: Não posso ficar.
2: É difícil,
1: viu? Tem mais um minuto com você.
2: Mas eu vou falar um que é muito importante para a música brasileira, que é o MPB4. Eu acho
1: Pronto.
2: Importantíssimo, né?
1: Falou assim, mas tudo.
2: Gosto muito. Gosto de outros também, daqui, Cobra Coral, Amaranta, enfim, mas o MPB4.
1: E foi um dos grandes primeiros quartetos vocais que surgiram na música brasileira, na época dos festivais. Eu trabalhei com eles várias vezes, N vezes. Queridos, e cantam muito. Hoje é outra formação, que o Rui virou estrela. Primeiro virou
2: O Rui. O Rui tinha saído e depois virou estrela. E virou estrela já tinha saído.
1: Do piano.
2: Magro virou depois.
1: Magro, isso, diretor isso, musical, inclusive, do grupo Magro.
2: Isso.
1: Foi o primeiro que virou estrela. O Rui acabou casando com a Sinara, do Quarteto em Si. E eles cantam muito, né? Inclusive com a nova formação hoje, né? Outro dia eles lançaram um disco aí.
2: É o Dalmo Ribeiro, se não me engano, que entrou primeiro, entrou no lugar do Rui, e depois no lugar do Magro entrou o Paulo Malaguti, que é do Arranco de Varsóvia, foi do Céu da Boca também.
1: Boa memória tem esse produtor, viu?
2: Eu, memória nenhuma, já
1: então,
2: foi.
1: Então, ouvinte, tempo. Responde aí no nosso zap 982-99-1282. Se você estiver fora de BH, coloque 31 na frente e responda a perguntinha: qual grupo vocal brasileiro que você é fanzaço, que você gosta muito? Responde aí no nosso zap. Flavinho, que área cultural, 14 horas 18 minutinhos. O que está acontecendo aí de legal? Muita coisa bacana, né?
2: Só vou falar os brindes, né, para os nossos ouvintes concorrerem.
1: Ah, falamos ainda não.
2: Isso, hoje é o dia, finalmente chegamos ao dia do sorteio, né? Um par de cortesias para hospedagem em um final de semana no flat Vila Literária Tabuleiro, que fica aqui em Conceição do Mato Dentro, né? Próximo à Cachoeira do Tabuleiro. Quem ganhar vai curtir um final de semana aí com a vista maravilhosa, pertíssimo da Cachoeira do Tabuleiro, que é uma das maiores do Brasil, tá bom?
1: Linda, linda.
2: E além disso, e quem está participando desde segunda está concorrendo, tá? A gente vai sortear, todo mundo que participou durante a semana está concorrendo. E também para a festa Bogotá, dois pontos, baile reggaeton especial 20 anos de Piriguete, que é o nome da festa aí, tá? É a festa com esses ritmos latinos.
1: A Luiz Horta, esse é homenagem a
2: Luiz Horta. Esses ritmos latinos dançantes, né? Então, pra quem quiser uma noite aí pra dançar até de madrugada, é amanhã, a partir das 10 da noite, na autêntica Rua Álvares Maciel, 312, no bairro de Santa Efigênia. Nós também temos um par de ingressos, tá bom?
1: Tá bom, bom demais, Flávio Henrique. E agora voltamos à área cultural. Fim de semana, nós, com direito.
2: Nós nunca saímos, na verdade, entendeu? Voltamos nada, filho meu. Nós nunca saímos, entendeu? Esse final de semana, domingo agora, tem um espetáculo, O Canto das Cigarras. É um espetáculo argentino sobre memória e identidade. Vai ser encenado em BH em uma única sessão. Domingo, como eu disse, 18h, lá na Zap 18, que fica na rua João Donada, número 18, no bairro Santa Terezinha. E esse espetáculo, ele é escrito e interpretado por Marcela De Grande e tem direção de Herman Rodrigues. Tá? Um espetáculo argentino criado a partir de 24 histórias de vida de netos e netas restituídos pelas avós da Praça de Maio lá na Argentina. E falando em festa, falamos agora há pouco, esse final de semana temos aí pra galera que gosta da música eletrônica, são 14 horas de música, reabrindo a Serraria Souza Pinto, né? Ficou fechado um tempo. Então, nesse dia 6 de setembro, domingo, né, véspera de feriado, vai receber uma festa de música eletrônica, aí dividida pelas plataformas GopTum e Love Paranoia, que são plataformas, são grupos que trabalham com a música eletrônica.
1: De novo lá, ou como é que eles fizeram? É a Serraria Souza Pinto, para quem não sabe, é debaixo ali do viaduto de Santa Teresa, é um espaço maravilhoso, enorme, e quem abriu esse espaço na época era secretário de Cultura e minha amiga Celina Albano. E aí virou um espaço maravilhoso, inclusive a Rádio Confidência fez aniversário lá, lembra?
2: E vários eventos literários, Rita shows. Lee, já vi show lá de Pedro Luiz à Parede, já vi show de Luiz Melodia lá, um monte de coisa bacana. Assim.
1: É um espaço maravilhoso e lindo, né? E no centro da cidade.
2: Localização maravilhosa, né?
1: Maravilhosa. Que bom que tá voltando.
2: Eu não sei se ela tá totalmente reformada, mas tá voltando para essa festa de música eletrônica que começa no domingo a partir das 14h. Tava de 14h até as 16h para profissionais, obviamente, né?
1: Claro.
2: O pessoal gosta, de música eletrônica, gosta de muitas horas de festa, né?
1: Beijo pra Celina Albano, saudade.
2: E os ingressos estão no site, ingresse.com, tá? Ingresse.com.
1: Ah, tem mais, agora mais um, porque tem Eventi, Simpla.
2: Isso.
1: E agora Ingresse.
2: E a GopTum, ou GopTan, não sei como é que pronuncia, é uma plataforma cultural dedicada à música eletrônica, foi criada em São Paulo em 2011. E a Love Paranoia é uma plataforma e festa de música eletrônica aqui de BH, tá? Então é uma festa paulista e uma belo-horizontina no mesmo dia e na mesma tarde, na mesma noite, na mesma madrugada.
1: Boa, né?
2: Isso,
1: Como é que eles falam, antigamente? Leite que
2: café com leite,
1: café com leite.
2: Isso.
1: Minas e São Paulo.
2: Isso. E hoje tá chegando na cidade Martinho da Vila e Martinália, né? O show Pai e Filha. Hoje lá no Arena Hall, às 21h30 da noite, nós só tínhamos ingresso há umas 2 semanas, né? Desse show. E lá no Arena Hall, na Avenida Nossa Senhora do Carmo, show de Pai e Filha, Martinho da Vila e Martinália, hoje a partir das 21h30.
1: Eles estão fazendo essa turnê no Brasil inteiro, vão rodar o Brasil.
2: E os outros toques culturais eu já dei durante a semana, mas vou dar um aqui que eu não falei ainda, que não é para esse final de semana, é até dia 13 de setembro. São inscrições para a Mostra Cine BH, que está chegando na sua 20ª edição aqui em Belo Horizonte, a Mostra de Cinema, também outra realização da Universo Produção. Eles fazem uma em Tiradentes, outra em Ouro Preto, e essa de BH. De BH está completando 20 anos, tá? Agora em 2026. Então, você que quer trabalhar com cinema principalmente, ou já trabalha, quer se especializar, quer estudar um pouco, são 140 vagas gratuitas para quem quiser investir um pouquinho nessa área audiovisual, tá? Então são atividades presenciais e online, sobre roteiro, documentário, figurino, crítica, personagens e trilha sonora, tá? Como eu disse, as inscrições estão abertas até o dia 13 de setembro no site cinebh.com.br, e as inscrições até dia 13 de setembro, e a Cine será realizada entre os dias 22 e 27 de setembro, agora no final desse mês, tá? A gente fala no final, mas daqui a pouquinho a gente já estamos lá, né?
1: Um minuto. E lembrando também que nesse fim de semana, se você ainda não assistiu o musical Saltimbancos, em cartaz amanhã, às 18 horas, 6 da tarde, e domingo às 11 da manhã e 4 da tarde, no Teatro Sesc Paládio, o Saltimbancos, montagem aí da Odeon Companhia, com Marcelo Veronês, Regina Souza e outros maravilhosos. Pronto, falei. Que mais, Flávio?
2: E um toque tão de graça esse final de semana, amanhã e domingo, ao Festival Laços, que vai acontecer lá na Praça da Liberdade. E na programação, por exemplo, amanhã, fechando, tem o Pato Fu, às 18h30 da noite. Antes tem Gisele Couto, tem Banda da Parte, um monte de coisa bacana. No domingo tem Pé de Sonho a partir de 9h15 da manhã, tem Bloco da Esquina fechando a programação 1h15 da tarde. Então entra aí na internet Festival Laços para você conferir a programação, mas é tudo de graça, é só chegar na Praça da Liberdade, sábado a partir das 10 da manhã, domingo a partir das 9h15, tá bom? E
1: lembrando também que em Macacos, que é São Sebastião das Águas Claras, aqui pertinho de Vegal, distrito de Macacos, em Nova Lima, vai acontecer nesse fim de semana a primeira edição do Festival Macacos Cine Fest, cinema de graça na cidade aí de Macacos, São Sebastião das Águas Claras, é o nome no cartório, mas todo mundo conhece como região, a região como Macacos. É o Festival de Cinema, primeira edição, acontecendo nesse fim de semana até segunda-feira, porque é feriado, 7 de setembro. Pronto, falamos?
2: Falamos, acho que tá bom, né? Por hoje. Beleza, é isso, né?
1: Valeu, Flávio Henrique.
2: Bom final de semana para todo mundo.
1: Bom feriado, bom final de semana.
2: Isso.
1: E a gente começa com o grupo que focalizamos hoje, o grupo Carioca Escafandristas, que é formado pela Alice Passos, voz, flauta, violão e percussão, Luísa Lacerda, voz e violão, Renato Frazão, voz e baixo, e o Tiago Amude, voz e violão. Solta aí, Zé Lu, por

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O que será que será que será? Você acabou de ouvir aí o grupo Escafandristas, vamos conhecê-los daqui a pouco, cariocas. Um dos integrantes a gente já conhece. Você tem a memória boa? Você vai se lembrar. Daqui a pouco a gente conversa com eles e eles também vão tocar ao vivo aqui no nosso estúdio FH. Nós temos a Rádio Confidência, é chiquérrima, né? Porque nós temos um estúdio somente para os artistas. Que fazem música ao vivo, chegam aqui, tocam e fica o som igual disco, cara. Porque a gente tem o operador de som, o Hernani Andrade, faz a mixagem e eles vão cantar pra gente. O grupo Carioca Escafandristas, nossos focalizados hoje, e eles fizeram aí O Que Será, ou A Flor da Pele e Fado Tropical, uma pequena citação na voz do Rui Guerra, as músicas do Chico e do Rui Guerra. Vamos agora para um pequeno intervalo e voltamos daqui um minutinho, lembrando a você que hoje a perguntinha, já que vamos receber o grupo vocal, qual o grupo vocal da música brasileira que você mais gosta, que você é fanzaço? MPB4 seria? Tem um monte, né? Trio Amaranto, Quarteto em Si, Carona Brasil, Cobra Coral, Boca Livre, Os Cariocas, Demônios da Garoa, qual? Ou outro grupo que você gosta? Responde aí no nosso zap 982-99-1282. Repetindo, 982-99-1282. 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
5: Cara, mais de 300, muito mais, ouvintes aqui entrando. Eu quero o sorteio da pousada do tabuleiro. É hoje, tá? Então mande seu nome completo aqui para o nosso zap e responda a perguntinha do dia. Qual é o grupo vocal brasileiro que você mais gosta, que você é fanzaço? Responde aí no nosso zap 982-99-1282. Chegando aqui o Tianísio de Sete Lagoas. Tianísio, Sete Lagoas. Ainda chegando, parabéns, ó, que bom. Não é de se parabenizar alguém que atravessou ondas médias, ondas curtas, deu nó na bobina, superou o chip e em pleno século XXI esnoba a inteligência artificial. É de se olhar para o alto e brandar. Obrigado, senhor, pelos 90 anos da Rádio Inconfidência. Olha que bonito, Tianísio. Obrigado aí pelas palavras carinhosas, tá? Foi ontem aniversário da nossa Rádio Inconfidência, completou 90 anos. Veja você, 90 anos e no ar esse tempo todo, que a Rádio Inconfidência não desliga, né? É o tempo inteiro nesses 90 anos. Hoje, 90 anos e um dia, né? Chegando aqui o Felipe Nogueira, boa tarde, Tuti, MPB 4, é o que mais me marcou, embora eu gostei muito também do trio Amaranto. É o Felipe Nogueira de Castro. Valeu, Felipe, obrigado aí pela participação. Chegando o Laudser Ferreira Ramos, dizendo grupo Cobra Coral. Eba, valeu. Chegando mais um aqui, quem é, quem será? Edna Lúcia do Santos. Quero concorrer. Ela não respondeu, só quer concorrer. Já, a partir do momento que você manda seu nome completo, já está concorrendo, ok? Chegando aqui o Daniel Cussati Januzzi. Boa tarde. O grupo Garganta Profunda, especialmente o disco Chico e Noel em revista. Falou e disse, Daniel. Obrigado aí pela participação. Chegando aqui a Brenda Arruda. Quero o sorteio. Boa tarde, equipe linda do Bazar. O grupo MPB4. Amo. Falou, Brenda Arruda. Obrigado aí pela audiência. Chegando mais um aqui. É o Gabriel Moreira Policarpo. O meu é Os Demônios da Garoa. Não posso ficar nem mais um minuto com você. Zé Lu, pode uma música agora? Pode ser, enrola, estou mandando enrolar aqui, enrola, enrola. A Luciana Aparecida André, dizendo, Papá pulou, voltou. Boa tarde, Tuti. Amo o seu programa, é maravilhoso. Obrigado. Deus abençoe você sempre. Eu gosto muito do grupo Demônios da Garoa, por causa do meu paizinho. Eu gosto muito dele. Quero concorrer, já está concorrendo, Luciana Aparecida André. E agora vamos ouvir o grupo, nossos focalizados de hoje.

0: Maravilha, maravilha. Você acabou de ouvir o grupo Escafandrista Cariocas, nossos focalizados hoje da Sexta Maravilha. E eles fizeram aí, com a participação do cantor Juliano Eriston, fizeram do Chico Brejo da Cruz. E antes também do Chico, em parceria com o Tom, Futuros Amantes e a citação de Eu Te Amo. Eles já estão aqui no estúdio, vão cantar pra gente ao vivo daqui um minutinho. A gente conversa com eles também, mudando de pato para ganso, lembrando a você que gosta aí, ó, preste atenção, você que gosta de chorinho, vai acontecer hoje, sexta-feira, a partir das 7:30 da noite, Marcos Frederico Quarteto, Marco Lindo, lá no Orlando, no bar do Orlando Galo, que fica na rua Alvinópolis 460, Santa Teresa, é ali, é pertinho do Parada do Cardoso, não tem erro, o bar do Orlando. Um abraço aí, Orlando. É hoje, 7:30 da noite, Marcos Frederico Quarteto, é a mesa, R$ 30. A mesa, R$ 30, tá? É hoje, a partir das 7:30 da noite, Rua Alvinópolis 460. Vamos agora para o intervalo, pode ser? Vamos para o intervalo e voltamos já, já.
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Para você que não sabe, a Rádio Inconfidência ontem comemorou 90 aninhos. Hoje, 90 anos e um dia. E estamos recebendo ainda mensagens aqui de parabéns. Muito obrigado. E chegando aqui, a mãe da Camila, Arlete. Arlete, um beijo. E ela dizendo, Tuti, Inconfidência é a melhor rádio de BH. Ouço há 30 anos. Quando descobri você, Tuti, foi paixão à primeira ouvida. E ela mandou fotos. Adorei as fotos. Adorei, Arlete. Ela mandou fotos. Eu apresentei um projeto, chamava Tuti na Quinta. Era isso? Era, não era? Tuti na Quinta. Era um talk show que eu apresentava toda quinta-feira à noite no Minas Shopping, na área de alimentação, e era um sucesso. Levava artistas e tal. E aí ela me mandou fotos dessa época, eu com os dois filhos dela, com a Camila e com o Renato, só que hoje eles menininhos, e hoje eles estão com 38 e 35 anos. Veja você, e Camila me recebeu em Paris, né? A última vez que eu fui, Camila, um beijo, Arlete, um beijo, tá? E adorei as fotos, adorei. Cara, olha meu cabelo, não acredito. E os meninos, né, pequenininhos, hoje mais de 30 anos. Beijo aí, Arlete, beijo, obrigado pelos parabéns aí pra rádio, brigadíssimo. E agora continuamos aqui ouvindo o grupo Escafandristas, e no disco que eles estão lançando, somente com músicas do Chico, tem a participação do Chico, e vamos ouvi-lo agora.

0: Uau, ouvimos aí Chico Buarque, participação dele no disco do grupo Escafandristas, fizeram aí A Volta do Malandro, que é dele, do Chico. O disco inteiro do Escafandristas é todinho, somente músicas de Chico Buarque. E o selo é Biscoito Fino, tá me entendendo? Bazar Maravilha, hoje, Sexta Maravilha. Olha, e o grupo, eles estão passando o som ali no estúdio FH, daqui a pouco, quando Zé Lu liberar, porque Zé Lu é assim, ele é sistemático, ele libera ou não libera, tem dia que ele libera de manhã e trava de tarde e libera à noite, tem dia que ele trava de manhã, trava de noite e trava de tarde, tá me entendendo? Então se liberar, Flávio Henrique é igual ele, é igual, farinha do mesmo saco, libera de manhã, trava de tarde e libera à noite, ou libera só no outro dia, é assim que eles são, entendeu? Então vamos ver, na hora que liberar ali a gente vai ter música ao vivo, não é isso? E continuando aqui com as respostas da galera, tô impressionado, cara, todo mundo tem um grupo vocal para chamar de seu, porque ou de seu, porque a maioria aqui respondendo mesmo, falando sou fã, adoro esse grupo, mora no meu coração. E os mais votados até agora são eles: Boca Livre, MPB4, Cobra Coral, Trio Amaranto, Demônios da Garoa, mas já votaram em outros também, tipo Trio Mocotó. Que ótimo, que ótimo. E você? A pergunta de hoje é essa: qual o grupo vocal brasileiro da nossa música que você é fanzaço, fanzaça? Qual que é? Responde aí no nosso zap 98299-1282 e coloque seu nome completo para você concorrer aos ingressos da festa Bogotá. 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Quer dois ingressos? Eu tenho aqui, tá? 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Se você quer concorrer, mande seu nome completo e diga: quero concorrer ao fim de semana no flat, na pousada, ok? 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E o sorteio é hoje, nós vamos fazer o sorteio desse flat no finalzinho do programa, ok? 14 horas 56 minutinhos. Vamos para o intervalo e voltamos já, já.
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0: 14 horas e 56 minutos.
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1: Bazar Maravilha, esse programa de rádio eu criei e apresento há 39 anos, o ano que vem quarentinha, né? Muito obrigado você pela audiência e todos os dias, por volta de 15 horas, colocamos no ar duas gravações com a Baixinha, com Dona Elis Regina e oferecemos para os aniversariantes. E amanhã é aniversário de uma querida amiga, irmã querida, ela está lá no Piauí de férias e olha, ô Ana Ledic, eu programei duas músicas para ouvir de joelho, tá? Faz favor, de joelho. É aniversário de Ana Ledic, querida amiga, amanhã. Carinho é bom antes, durante, durante, durante e depois. Então vai aí para Ana Ledic duas gravações daquele álbum lindo da Baixinha com Tom Jobim. Solta aí, Zé Lu, com vocês, ela.
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0: Baeba, você acabou de ouvir a baixinha aí, comadre fez aí com o Tom, do Tom e do Chico, pois é, e antes ela fez retrato em branco e preto. Eu adoro essa letra, tem gente que fala, não pode mais, mas eu amo. Inclusive o início, né? Já conheço os passos dessa estrada, já sei que não vai dar em nada. 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E já conheço as pedras do caminho e sei também que ali sozinho vou ficar pior. Esse Chico Buarque é único. E essa música dele e do Tom. E hoje eu ofereço, esqueci, tem aniversariante hoje, cara. Minha querida aniversariante do dia, Ana Ledic, irmã, amiga, e tá no Piauí, tá de férias. Ó, você viu, né, Ana? Eu programei duas canções pra ouvir de joelho, tá? Porque é seu aniversário amanhã, tá bom? Beijos pra você, Ana Ledic. Felicidades. E agora, gente, olha quem eu tô recebendo. É um quarteto, mas vieram três porque o outro tá fazendo balé, né? Ou depilação. O que que ele tá fazendo?
1: Depilação.
0: Depilação. Liga o microfone.
2: E massagem.
0: E massagem. Menino, eu sou bom de massagem, sabia?
2: Nossa.
0: E ele tá fazendo massagem, depilação e balé.
1: Pra poder cantar hoje à noite.
0: Que é o Renato Frazão. É. Que faz no quarteto voz e baixo.
1: Isso.
0: Não é isso? Vamos falar mal dele agora ou deixar pro final?
2: Podemos falar a qualquer momento.
0: Podemos falar a qualquer momento, a gente fala mal dele, né? Uhum. Quem mandou ele não vir, né? Ô, gente, que prazer. Você é a Alice?
2: Luísa,
0: errei. Luísa Lacerda. Voz e violão.
2: Isso.
0: E você é a Alice, passos, voz, flauta e violão também e percussão. Cara, toca tudo, né?
2: Tudo.
0: Meu Deus do
2: Só
0: céu.
2: Só não sei fazer balé.
0: Mas massagem você sabe. E depilação também, claro.
2: Não faço.
0: E tatuagem?
2: Não, tatuagem é com a Lulu.
0: Ah, é mesmo, olha toda tatuada, que lindo. Eu quero fazer uma, sabe o que? Um golfinho saindo aqui do cofrinho. Fica bonitinho, não
2: vai
0: fica?
2: Vai ficar bonitinho, vai ficar chamar bonitinho. Atenção.
0: Vai chamar atenção. E aqui do meu lado, Thiago Amude, diretor musical, arranjador.
1: Um dos arranjadores, os arranjos são do pessoal,
0: grupo, né? Vocal bacana é isso, grupo vocal. Normalmente todos dão um palpite e vai fazendo o arranjo, é ou não é?
1: É.
0: Você sabe que eu trabalhei muito, eu estava comentando aqui no início, com MPB4. Trabalhei muito, que eu trabalhava com o Benil Santos, que era empresário deles, então a gente fez muitos shows. E tinha isso mesmo, na hora do arranjo, o Magro era o maestro, claro, né? O pianista. Mas todo mundo dava palpite e no final ficava redondinho.
1: Claro, é.
0: Ô, Thiago Amude, que prazer te ver de novo. Você esteve aqui o ano passado.
1: Foi. Lançando Enseada Perdida.
0: Lançando o seu disco.
1: Meu disco, é.
0: E aí você, com essas duas lindas e mais um moço lá que está fazendo depilação.
2: Que também é lindo.
0: O Frazão, que também é lindo, o Renato. Sim. Criaram esse grupo para comemorar os 80 anos do Chico, foi isso?
1: É.
0: A ideia, o start foi aí?
1: Ah, o start veio da Alice.
0: Essa Alice, ela tem uma cara de sem vergonha.
1: Ela é muito sem vergonha.
2: Há dois anos atrás, né? Chico
0: pois
2: já
0: está
2: com 82.
0: E virou disco maravilhoso, lançado esse ano.
2: É.
0: Não
2: começou como um show, iam ser dois shows só. Na Casa do Choro, lá no Rio de Janeiro. Tinham essas datas, e aí eu lancei a ideia.
0: Você ligou pra eles e falou, Amude?
2: Pros três,
0: né? O Alice, o Renato, bora lá.
2: Exatamente. E aí, pra minha felicidade, os três toparam, e aí ensaiamos tanto, mas tanto, que a gente falou que acho que vale a pena fazer mais uns showzinhos.
0: Claro.
2: Aí fizemos mais uns shows e aí surgiu a oportunidade de gravar o disco. Gravamos ano passado, lançamos em junho desse ano.
0: Que maravilha. E aí teve a história, Alice é você, Luísa é ela.
2: É.
0: Troquei. Ô, Luísa, conta pra gente. Teve a hora de mostrar o repertório, o show para Chico Buarque, pro dono da bagaça. E aí, como é que foi essa história? Foi na casa da filha dele, da Luísa,
3: isso,
0: né?
3: Isso, foi na casa da minha xará, Luísa.
0: Uhum.
3: E também foi organizado aí pela Alice, pela Luísa. E foi inacreditável, né? Não tenho nem, assim, como contar muito da emoção que foi. Eu terminei o dia chorando, claro.
0: Claro.
3: Mas eu me segurei bem. Porque eu consegui fazer o show todo com eles, apresentar tudo, só chorei no final. É, e foi maravilhoso. Ele foi um amor com a gente, exatamente da maneira como eu imaginava que ele fosse, bem perfeitinho.
0: Agora, claro, trabalhei com ele também, e na época ele era jovem, né?
3: Mais perfeitinho ainda.
0: Gato. Anos 70, tá? Dava um trabalho depois do show, porque tinha filas, todo mundo queria vê-lo, né? E principalmente as moças, né? Queria ganhar um beijinho.
2: Até
0: dele.
2: Hoje.
0: Até hoje.
2: Até hoje.
0: É uma pessoa, é o único, não é aquele Chico, gente? Não é? Cá pra nós.
2: Engraçado, né? Porque é verdade, eu não vi muita mulher. Eu já vi mulher subindo no palco, cara, de show do Chico. A companheira da minha mãe toca com ele, né? A Bia Paz Leme. E aí já teve história
0: mãe,
2: assim.
0: A Bia,
2: do...
0: agora?
2: Minha companheira da minha mãe. Ah, e aí da mulher subia assim, aí o segurança tirava. A mulher, aí um cara assim da plateia: é minha mulher, eu deixo. Então assim, é no Gil, Caetano, não rola muito
0: não
2: isso.
0: Não rola, não, é verdade. Agora você sabe, o Alice, que eu brinquei aqui um dia, eu faço perguntinha para os ouvintes que participaram do programa através do Zap. E eu perguntei: vamos mudar de sexo hoje? Sabe aquela vontade de ser? Hoje eu acordei com vontade de mudar de sexo. Eu vou virar mulher e o homem e a mulher vira homem, ok, ouvinte? E aí eu quero fazer uma pergunta: com quem vocês, mudando de sexo, casariam na música brasileira? Ganhou Chico Buarque. A maioria dos homens dizendo que casariam com o Chico Buarque.
2: É porque eles devem querer agora, mesmo sem mudar de sexo também, né?
0: Também,
3: só que,
0: né?
3: Só que não tem coragem dizer. De dizer brincando, né?
0: Ô, Tiago Amor, você casaria com o Chico?
1: Claro.
0: Claro, imagina. Eu casava, lavava, passava, fazia massagem.
1: É, até fazia música pra ele assinar.
0: Claro. Cara, Chico Buarque é único mesmo, né, gente? Que bom. E eu fico pensando, sabe o quê? Eu tô já nos meus 7.6 peças originais, sem a vesícula, mas eu fico pensando, cara, é tão confortante, é tão bom saber que a gente é contemporâneo de Chico Buarque. É ou não é?
1: Muito.
0: Não é? Muito. Não é aquele artista que os nossos avós, os nossos tios, pais conheceram. Não, é nós, né?
1: É agora.
0: É agora. Isso é genial. Com esse gênio, né, da música, falando genial, né? É, que Chico é único, né? E aí, bom, com a história, voltando à história, Marcha Ré, vocês formaram o grupo para participar dos 80 anos, que foi em quando? Foi
2: 2024.
0: 2 anos atrás. E aí fizeram o show, aí Biscoito Fino sacou, falou: vem cá, vamos gravar. Lançaram o disco. E agora a pergunta que não quer calar: qual tem um próximo compositor? Porque eu acho que vocês podiam fazer esse perfil.
2: Eu estou fazendo campanha.
0: Faz,
2: mas eu faço
0: eu
2: uma
0: ajudo.
2: Média campanha, na verdade. Porque deu muito trabalho, sabe? Eu não sei. Na emoção do momento, assim, todo mundo foi topando. E quando a gente viu aquilo, não, tá, então a gente tem que fazer uns 19 ensaios já. E Thiago teve uma trabalheira do cão, porque ele é muito gentil e generoso e fala que todo mundo fez, só que ele que botou no papel, de fato, muitas, assim, né? Então, pra ele fazer isso tudo de novo, eu não sei se teria coragem, assim.
0: De pedir, né? Mas a campanha sua seria qual?
2: A campanha seria pra um patrocínio pra poder pagar o Thiago. E aí eu diria.
1: Eu não tava sabendo disso, olha que tá interessante.
2: E aí, cara, é difícil escolher, mas eu iria pelos medalhões, assim, o Gil, o Caetano.
0: Uau.
2: Ou o Djavan.
0: Bom, você, Alice?
2: Luísa.
0: Luísa, mas eu troquei de novo.
3: Eu continuaria com o Chico e faria volume 2, outro repertório, e a gente pode fazer isso durante muitos e muitos anos, que o repertório não vai acabar.
0: Gente,
2: nossa, não tinha pensado nisso, hein?
0: Vai ficar a vida inteira cantando.
3: Mas deixando claro que tem que ter dinheiro pro Thiago.
2: E pro estúdio pra gente ensaiar também, isso ia ser bom.
0: É, que tem isso, né?
2: Dinheiro
0: faz parte.
2: Dinheiro tá faltando, né, dinheiro?
0: E diz que vai acabar aquele milionário trilhardado.
3: Vai acabar com a água.
0: Com a água, com o ar para respirar, com um monte de coisa. Como diz minha amiga, nós estamos só no início do fim, né? Que já está no final, né? Esse mundo velho de guerra. Agora, gente, bom, você, Abud, você não disse qual compositor você gostaria de fazer um trabalho parecido, um disco inteiro.
1: Posso nem dizer o nome que eu estou pensando.
0: É quem?
1: Thiago Amud, né? Pegaria mal.
0: Não vale.
1: Pegaria mal.
0: Não vale.
1: Não, eu acho que é Chico mesmo. Eu acho que esse projeto é esse disco. E daqui a 10 anos a gente faz volume 2.
2: Ah, Thiago.
0: 10 anos? Não.
3: Tocando no Maracanã.
1: Tocando no Maracanã.
0: Tocando no Maracanã, eu acho. Mas um outro compositor que você gosta, que você
1: não,
0: é
1: esses
0: fã.
1: Todos que ela falou, todos. Eu adoro.
0: É.
1: Eu adoro Elomar.
0: Ilomar, olha, teve aqui semana passada, retrasada, fechou aqui em BH. Agora, como é que vocês se conheceram? Foi na escola, na praia?
2: Não fizeram essa pergunta até hoje, adorei.
0: Pois é, não, eu gosto de saber, porque o início, o start da história é assim, foi no colégio, foi na praia, principalmente vocês cariocas, né?
3: Nunca fomos à praia juntos.
2: É verdade.
0: Ou foi depois da praia também.
1: Só foi à noite, lembra? Uma vez.
2: A gente foi, é verdade.
0: Como é que vocês se conheceram? Foi aonde?
2: Tem quatro histórias diferentes, né, eu acho.
1: Eu conheci a Alice através do Ginga. Mas minto, já tinha conhecido ela antes, mas ela não me dá a bola, não, não me cumprimentava.
0: E ela já cantava?
1: Já cantava.
0: É, tocava flauta, violão, percussão.
2: Ele era famoso já.
0: Ele já era famoso.
2: Eu era muito jovem.
0: Olha a cara de pau dessa menina.
2: Quando ele já era famoso e a gente mais ou menos se esbarrava por aí. A gente nunca foi apresentado.
1: É,
2: nunca.
1: Verdade.
2: A gente foi apresentado através do Ginga e ele já tinha dois discos. Você já tinha os dois?
1: Acho que eu tinha só ainda.
0: E o Ginga apresentou como? Falou assim, essa aqui.
1: Levou a gente para a garagem do prédio dele, que era a sala de estar dele, era a garagem do prédio. Aí ele queria apresentar parcerias dele comigo, para ela.
2: E o Ian Fachini também.
1: E aí chegou lá também um outro compositor muito bom, chamado Ian Fachini. Muito bom. E aí ela conheceu as nossas músicas no mesmo dia, assim, né? E
2: aí eu passei a colar nele.
1: Ela passou a me cumprimentar quando encontrava na rua.
2: Não, assim. Mentira, eu comecei a correr atrás dele, a verdade é essa. Que aí ele já participou do meu primeiro disco, aí a gente começou a fazer um show juntos. Aí eu
1: a gente fez
2: agarrei
1: show juntos.
2: Ele sempre que eu pude.
1: A Alice, ó.
0: Luísa, você está trocando. Luísa, deixa eu te apresentar, chama Luísa. A Luísa, como é que foi, Luísa Lacerda?
3: Você quer falar?
1: Não, fala você.
3: Não, eu sempre fui fã do Thiago.
0: Ah, você já conhecia?
3: Já
0: mas...
3: conhecia
0: o
3: Thiago.
2: É muito famoso.
3: Eu já era seguidora de. Eu me chamo de. Eu falo que nós somos a Isamudete. Né? Então a gente queria até fazer um. Vou contar. Gente, a galera de BH que tem um bom carnaval, façam aqui em BH, porque lá no Rio a gente não fez. Os Incomodados que se amude. Eu empresto esse nome pra vocês, não tem problema. Só entra em contato pra avisar que vai usar. E tá tudo certo. Podem fazer o bloco de carnaval, Os Incomodados que se amude. E aí a gente se conheceu, sempre tem muito amigo em comum. Mas é a primeira vez que a gente trabalha juntos, é nos Escafandristas.
0: Olha, e aí você conhecia ele como artista, o intérprete, né?
3: Sim, compositor,
0: né? E
3: arranjador.
0: O gato, né? Porque é um gato, né? Faz
3: pronto,
0: que...
3: mais
0: vamos
3: um
0: falar,
3: bonito
0: não.
3: do grupo.
0: Agora é o seguinte, nós
2: misterioso.
0: Somos... Misterioso.
3: Não eu achava, que ele, que ele era mal, inclusive.
0: Ele
3: tem
0: cara,
3: ele tem
0: de
3: uma
0: mal.
3: Cara
0: ele
3: de
0: tem
3: mal,
0: cara,
3: é.
0: Eu também
3: ele
0: acho.
3: Era bravo. Aí, quando eu vi que ele não era bravo,
0: mas
3: poxa.
0: Ele é bravo depois da meia-noite. Ele vai contar pra gente daqui a pouco. Vamos para o intervalo e voltamos já, tá?
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2: Eba, eba, você tá ligado no Bazar Maravilha, programa de rádio que eu criei e apresento há 39 anos. Essa galera que eu tô com eles aqui não eram nem espermatozoide e eu já tava aqui falando há 39 anos. Ô, gente, estou recebendo o grupo Escafandristas. Ô Amude, como é que vocês gostam de ser chamados? Grupo, quarteto... Como?
3: Tanto faz.
2: No disco, Escafandristas cantam.
3: Buarque.
2: Buarque. Né? Não tem nem grupo, eu fiquei em dúvida. Como?
3: Olha, pode ser grupo.
2: Grupo.
3: Grupo Escafandristas pode ser.
2: Beleza. São quatro. O moço está fazendo depilação e tudo não veio, né? O Renato Frazão vai ficar o mais famoso de todos. Normalmente quem não vem fica o mais famoso. Entendeu? Mas está aqui a Luísa Lacerda, faz voz e violão. Alice Passos, voz, flauta, violão e percussão. E criou essa história com a Mude, que é o diretor musical, faz voz e violão. Né? E o Renato, que não veio, voz e baixo. Gente, eu fiquei pensando o seguinte: um quarteto ou um trio vocal, fazer um compositor, ainda mais Chico Buarque, né? Fala uma música dele, a gente conhece de cara. Todo mundo às vezes sabe cantar a letra inteira, né? E aí a gente tem esse registro só de um intérprete cantando, ou o dono da música, que é o Chico, ou outro que já gravou. E aí fazer, transformar isso num quarteto de vozes, é fácil, Thiago?
3: Não, porque a gente tem que respeitar a composição e ao mesmo tempo um pouco trair, né? Porque não dá pra gente ficar muito fielzinho,
2: claro.
3: A gente tem que, né, buscar outros caminhos, umas linhas, uns pontos de fuga da música. Eu acho que a gente fez isso. Agora, a gente se coloca um pouco como grupo vocal e um pouco também como grupo instrumental vocal, né? Porque
2: vocês tocam, cada um toca um instrumento.
3: Porque a gente toca os instrumentos e também, assim, muito do que a gente faz em cima das composições é transformação instrumental delas também, ao nível harmônico e rítmico, uhum, né? Então, assim, a gente não é muito como seria, sei lá, um Boca Livre ou um MPB4, um vocal nesse sentido. Não, uhum, é tanto essa a nossa orientação. Tem momentos em que a gente se traveste disso.
2: Uhum.
3: Mas muitas vezes são outras coisas. Por exemplo, hoje, aqui, a gente vai tocar daqui a pouco, uhum, não é? Pelo fato do Frazão não estar aqui, a gente escolheu canções que não são canções de arranjo vocal. A gente vai fazer um dueto, um solo, uhum, uma coisa, uhum, assim, né?
2: Mas no disco acontece muito isso também.
3: Também tem, exatamente. Então tem muitas combinações possíveis, né? Tem, uhum, duetos, tem solos, tem coisas assim que não configuram exatamente aquela coisa do grupo vocal com arranjões vocais, né?
2: Mas você entendeu minha pergunta? Porque é uma música, o Chico, você lembra ele cantando ou alguém que gravou
3: assim,
2: ele?
3: É verdade.
2: Né? É. MP4, claro, a gente lembra também que gravava
4: total,
2: com ele e...
4: Total. A gente tá vendo a possibilidade de fazer um show com MPB4.
2: Seria maravilhoso.
4: Seria.
2: Boa,
4: mas,
2: ideia,
4: mas
2: Alice.
4: Que hoje...
3: Todos nós participamos já de shows do MPB4, né?
4: Todos nós.
3: Individualmente, assim, uh-huh, separadamente, a gente participou.
4: Mas dentro da minha cabeça, por exemplo, eu já ouço mais Futuros Amantes, já virou mais referência dentro da minha cabeça, a Luísa cantando com o Frazão, Corrente, eu ouço mais, não sei se foi
2: hoje,
4: por tanto que a gente ensaiou.
2: Com a leitura de vocês.
4: Mas eu gostei tanto assim do que aconteceu,
2: uh-huh,
4: que acabou virando a referência, assim. Eu entendo o que você está falando.
2: Uh-huh. E você disse uma coisa que eu também entendo completamente, ontem ouvindo o disco inteirinho, Futuros Amantes, essa música é única também, né? Maravilhosa.
4: É muito
2: letra.
4: Difícil, né? Refazer ela.
2: É, também.
4: Ela já tá lá
2: é você
4: tão
2: que
4: perfeita.
2: Abre, né? Cantando ela, a Luísa. Cara, e ficou a marca sua, de vocês. Isso que eu achei bacana. Porque eu já ouvi essa música 300 mil vezes. Chorando, rindo, bebendo. Entendeu? Já ouvi, uh-huh, ela de todo jeito.
4: E ela ficou diferente,
2: banho,
4: né?
2: Ficou diferente. E é linda, né? cara, é linda. Agora, pois é, é linda, todas a gente acha, nós achamos lindas, o Chico. Como é que foi fazer o repertório? Cada um chegou com uma listinha de vamos cantar essa.
4: A gente começou, eu estava no computador, assim, aí cada um falava. Aí, como eu que estava no computador, alguém falava alguma, eu falava, ah, não, essa não, pelo amor de Deus, essa aí já foi
2: dona
4: muito gravada, sei lá.
2: Bola, né?
4: Não, mas eu anotava quase tudo, assim, quase uma ou outra eu já atuava lá, falava, pelo amor de Deus, essa música foi gravada 5.400 vezes. aí chegaram, eu não sei, tinha umas 100 músicas, uma parada assim. Aí, a partir de tudo escrito, e aí eu também anotei, acho que a reação era geral, assim, então botei em caps lock, assim, quando todo mundo gostou muito, construção, sei lá, óbvio, é, vamos fazer construção, claro.
2: Claro, claro. E são 15,
4: você não queria
5: construção? Não. Eu não queria nenhuma muito famosa.
2: Ah, claro.
5: Construção eu não queria, cotidiana eu não queria.
2: Essa menina tá com cara de ser leonina, ser leão?
5: Não.
2: Não,
5: eu sou pior, muito pior.
2: Qual que você é?
5: Virginiana.
2: Ih, pior mesmo! Sistemática! Mas são vencedoras, sabia?
5: Eu tô esperando.
2: Pode
5: essa vitória aí,
2: pode...
5: tô esperando.
2: Eu tenho uma grande amiga, tá aniversariando amanhã, virginiana. Morei com ela. Ela um dia falou comigo, ela dava aula de inglês. Aí um dia ela falou assim, vou fazer vestibular para direito, vou passar. Vou fazer doutorado depois. E depois vou fazer um concurso na Assembleia, vou passar em primeiro lugar. Eu falei, aham. Ela fez tudo isso e deu certo. Virginiana é insuportável.
4: Irado.
2: Eles são sistemáticos. Eles sabem fazer a coisa, chegar no ponto do sucesso, entendeu? Eles. Sei o quê?
5: Quero conhecer essa sua amiga.
2: Vamos pra Bahia agora, falando de signo.
5: Sagitário.
2: Sagitariana é o bom vivant. E você?
3: Taurino.
2: Bom também. Taurino é bom, forte. É lá no início. Bom, isso depois a gente abre a barraca e fala. Agora, gente, bom, então o repertório foi desse jeito, né? Escolhendo cada um. É, e bacana o que você disse, Amude, que, e você que disse, o Alice, quando você sentiu que todos sentiam a mesma coisa, essa, vão colocar. É, e são 15, né?
4: É, e foram 15 no final. É.
2: E tem outras no show?
3: Tem.
2: Epa!
3: Tem outras no show.
5: Tem mais duas, né?
3: Mais duas no show. E a gente. Mas tem esse negócio. É, eu acho bacana desse repertório é que a gente não pegou um traço só do Chico. A gente foi em vários, né, em vários caminhos.
2: Dele,
3: sem buscar um critério muito assim. Vamos fazer o Chico dos anos 60. Ou vamos fazer o Chico no feminino. Né, poderíamos achar vários critérios, né?
2: Uhum.
3: Mas eu acho que eu pessoalmente me encanto com o fato de que a gente não acha um critério fácil, né? São os gostos da gente e o que dá unidade é o tratamento que a gente dá para as canções.
2: Claro.
4: Alguém veio falar que tem mar em todas essas músicas.
5: É, alguém falou isso pra gente no último show, que a maioria das músicas tem alguma mar. Coisa
2: uma
5: de mar.
2: Referência ao mar.
3: Ostro Vento,
2: pode
3: ajudar.
2: Ser mesmo que o Chico...
4: Morro Dois Irmãos.
2: Pode ser, é verdade. Agora tem um lance bacana no disco que eu achei.
5: Amarelo.
3: Bom, escafandristas, né? Mar.
5: Então, ele achou que era por causa disso, que tinha tudo.
2: Eu abri o programa falando hoje que a gente está no fundo do mar, entendeu? Vocês iam chegar.
5: Cotidiano não tem.
2: Agora, gente, o interessante do disco também que tem a participação das 5 netas de Chico Buarque.
4: Cinco das 6, né? Ele tem 6.
2: Ele tem 6, mas 5 participam do disco. Quem teve essa ideia de chamar?
3: Alice.
2: Alice, vai pro trono ou não vai? Vai!
4: Eu conheço a família há muito tempo.
2: É, Bia, né? Tocando com
4: Bia,
2: Chico.
4: Bia, minha mãe, tocou com Cristina Buarque. Então eu conheci a família há muito tempo.
2: Uhum.
4: E aí, quando a gente fez as minhas meninas na casa da Luísa. E eles se emocionaram muito, nós nos emocionamos muito. E aí, quando fomos gravar o disco, eu pensei, por que não chamar elas? As minhas meninas não estavam no repertório nem do disco, nem do show, a princípio. Uhum. A gente fez só lá na casa. E aí, quando a gente foi gravar, por que não chamar as meninas pra cantar pras mães? Aí a ideia foi essa.
2: A ideia começou lá, essa apresentação pra família.
4: É.
2: O Chico aí chama as meninas também, que elas cantam.
4: Elas não cantaram
2: nesse show. Não.
4: Aí, mas foi aí que nasceu a semente, assim. Aí.
2: Que ideia boa, né? Tudo a ver, o sangue Buarque ali dentro, né, com vocês. Maravilha.
3: E o disco também teve participação do Rui Guerra.
2: Ah, que já até toquei, abri com ele.
3: Dizendo
2: que
3: um poema.
2: Lindo ele falando.
3: É maravilhoso.
2: O Rui também Guerra. É outro maravilhoso, né? Muito. Gente, vamos agora para o intervalo, mas nesse tempinho vocês vão para o outro estúdio, pode ser, e vão fazer ao vivo para a gente, pode
4: já
2: ser?
4: É,
2: pode. Então tá. Um minutinho a gente volta.
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7: Mas a maravilha está no ar hoje, dia especial, dia de Sexta Maravilha. É aquele dia que a gente vocaliza durante o programa inteirinho um intérprete, uma banda, um disco, um grupo vocal da música brasileira. E hoje a gente está recebendo o grupo Escafandristas Cariocas. Acabam de lançar um álbum lindo, lindo, somente com músicas de Chico Buarque. E fazem show aqui em Belo Horizonte, hoje e amanhã, no Clube de Jazz do Café com Letras. Com um detalhe, os ingressos estão esgotados, mas eu, se eu fosse você, eu ia para a porta. Eu já fiz muito isso em shows, eu ficava sabendo, já esgotou, que nada, eu ia para a porta e ficava lá até conseguir entrar, ou alguém não vai, ou libera um ingresso, quem sabe, né? Mas já está esgotado hoje e amanhã, no Clube de Jazz, o Café com Letras, o Antônio de Albuquerque, é o show do grupo Escafandristas. E agora eles estão no nosso estúdio FH, só que eu vou ficar aqui um pouquinho de pé para vê-los. Aí, tô vendo todos agora, perfeito. Zé Lu, ficou bom assim? Ficou bom assim. Gente, qual vai ser a primeira ao vivo, Amude?
8: As Minhas Meninas.
7: Ah, que maravilha. Bora lá.

0: Bravo! Tem a campainha em si, tá? Em si. Gente, que maravilha. Mais uma. O tempo não para. Estamos recebendo aqui o grupo Escafandristas, que fazem show hoje e amanhã com ingressos esgotados, mas vai pra porta, quem sabe você consegue entrar lá no Café com Letras. E agora, qual vai ser agora? Ah, lembrando que no disco, essa faixa que tem a participação das 5 netas do Chico e do Chico também. Não é isso?
1: Não, o Chico não participa dessa
0: não,
1: faixa.
0: Nessa
1: a faixa
0: não.
1: Foi surpresa pra ele. Ele só conheceu a faixa um dia antes.
0: Ah, então nessa, ele tá no
1: A Volta do Malandro.
0: A Volta do Malandro, claro que nós tocamos aqui já no princípio do programa. E agora, qual vai ser, gente?
2: Frevo Diabo, uma parceria do Chico com Edu Lobo.
0: Yes!

0: Eba, eba, que maravilha! Parabéns, Luísa, adorei, adorei, adorei. Escuta, gente, perguntinha agora para cada um responde. Luísa, você vai ser a primeira. A música mineira, de quem você gosta dessa música, dessa harmonia mineira? Clube da Esquina, Milton.
1: Eu não vou falar do Milton, porque seria uma resposta meio óbvia, mas eu sou apaixonada pelo Loborges.
0: Loborges, saudoso, ouvia querido.
1: Muito, ouvia não, né? Ouço até hoje muito Loborges, os discos inteiros, assim, do Lô. E gosto muito de ouvir no ônibus, vindo para BH.
0: Que ótimo!
1: Eu adoro o Vilô na estrada. Acho que
0: já vai pegando o clima da cidade, né? Maravilha! E

0: E você, Alice? Música mineira, quem que você gosta?
1: Eu vou ter que falar do Milton Nascimento, então. Porque não, mas falando sério, é porque é uma referência muito grande.
0: É.
1: Muito mais forte pra mim do que o Loborges. De voz, de música, de tudo, de força, de... É um absurdo. Me dá vontade de parar de fazer tudo.
0: Milton é o concurso, né? Assim, cá pra nós.
1: Pronto.
0: É. Milton é o concurso, né?
1: Tá bom, a vida vale a pena.
0: O Alice, o Luísa, eu, o Amud, eu criei desde o início do programa, as pessoas me perguntavam, né? Quem você gosta mais? Claro, Saia Justa, para quem apresenta o programa só de música brasileira, né? Há 40 anos. E aí eu saquei, eu falei, já sei a minha resposta. Para mim é o seguinte, ela... É Dona Elis Regina, que eu tive o prazer de trabalhar, morar com ela.
1: Tá de sacanagem.
0: E é verdade. E aí, ela, todo mundo já sabia. Inclusive, eu faço homenagem a ela diariamente, nesses 40 anos de programa, às 3 horas da tarde, nesses 39 anos. Então, primeiro foi ela. Segundo, ele, Milton Nascimento. Ele adorou na época, cara. E aí, todos os autógrafos que eu tenho dele, em discos, em fotos, isso, ele não assina Milton, ele põe ele. Entre... E um dia, tem história, um dia ele estava vindo de carro do Rio para Belo Horizonte me ouvindo na estrada e eu fazendo o programa e de repente, sem querer, eu falei, era Erasmo Carlos que estava aqui, e eu falei, então agora é ele, Erasmo Carlos. Menino Milton me ligou, um bicão desse ele tamanho, e falou, ele é só um, sou eu. Agora, eles, adivinha quem são eles? Beatles, claro, que eu e Loborges e o Clube da Esquina pegamos, né? E a Mude, qual que é na música mineira?
2: Bom, tava pensando aqui, olha, sem demagogia nenhuma, eu gosto de todo esse pessoal, muito profundamente, todos eles. Mas tem, acho que tem três. Bom, o Milton, o Nelson Ângelo e o Tavinho Moura.
0: Uau, falou
2: são
0: tudo.
2: São os três compositores que mais me emocionam em geral, assim, pelo conjunto que eles fazem. É raro eu ouvir uma música do Nelson Ângelo e não ter vontade de chorar.
0: Então. É, naquela fazenda dele, fazenda, cara. Eu falo com ele, falo, Nelson, você precisa fazer pra porra nenhuma, cara.
2: Tem uma
0: cara.
2: Música dele super desconhecida, chamada Me Desaprende Mais. É uma música super obscura dele. Que é,
0: que é lado B, né?
2: Lado B. E Tavinho Moura.
0: Tavinho.
2: Paixão e Fé, a música
0: gênio.
2: Mais bonita do mundo.
0: É
3: parceria, não é?
2: Do Tavinho com o Fernando Brandt.
0: É, Tavinho e Fernando Brandt, exatamente.
4: E a gente está muito ligado também nos novos compositores aqui. É. Então, a gente pode falar do Rafael Macedo, do Alexandre Andrés, da Bárbara Barcelos, da Sofia Cupertino. Então, tem essas pessoas que são contemporâneos nossos, mas a gente também é muito fã.
0: Ah, Luísa, que bacana você lembrar. É a nova geração, né? A gente fala que é o novo clube, né? É. Que são músicos maravilhosos. Não, Minas e Belo Horizonte têm esse defeito. A cada esquina que você vira, você encontra um músico.
1: Pô, mas Sérgio Santos e Maurício Tizumba também.
0: Pronto, falou tudo, Alice.
1: São dois grandes. Aliás, o Sérgio Santos, é porque ele tem tanta parceria com o Paulo César Pinheiro que às vezes eu esqueço que ele é mineiro, porque eu boto na coisa do Rio
0: na
1: de Janeiro.
0: Lá.
1: Só que Sérgio Santos, pra mim, é um absurdo também, de voz, composição, arranjo, trajetória toda.
0: É,
1: nossa senhora.
0: Agora, gente, todos os artistas que não são mineiros, que vêm no programa... Eu pergunto da música mineira, eles falam, cara, a harmonia não existe dessa música mineira. Vocês também acham?
2: É, diferente de tudo, é uma coisa inaugural.
0: É.
2: Que nem a bossa nova, que nem, sabe, num outro estilo, assim.
0: Uhum.
2: Né? Inaugurou um negócio, uma forma de fazer que influenciou. Através do Milton Nascimento, a música mineira mudou.
0: O clube,
2: a
0: né? O clube. E o clube é engraçado que as pessoas, a gente fala isso aqui, as pessoas não estão captando qual é a história verdadeira. O clube nasceu através de uma palavra chamada amizade. Amigo. Eram amigos que de repente vão fazer música, entendeu? Numa esquina, num bairro. E é genial, né, cara, essa história deles, né? Que o mundo inteiro ama. Gente, vamos agora para um pequeno intervalo, tá bom? E voltamos já já. Estamos aqui com o grupo. Ok? É verdade? É o intervalo? Então vamos agora para um pequeno intervalo e voltamos com Escafandristas aqui no Bazar na Sexta Maravilha.
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8: Mas a maravilha tá no ar, desejando desde já um bom feriado pra galera aí, que segunda-feira, 7 de setembro, bom feriado. Estamos aqui na Sexta Maravilha, com o grupo Escafandristas, ao vivo no nosso estúdio FH. O Amude, o Alice, o Luísa, vocês não pegaram isso, mas antigamente as rádios no Brasil tinham auditório com palco, os músicos eram contratados das rádios, era maravilhoso com plateia, né? E a Rádio Confidência, quando nós mudamos para esse prédio, conseguimos fazer esse espaço que vocês estão agora, que é poucas rádios têm hoje no Brasil, um espaço só para o músico. Esse piano aí de cauda atrás de vocês, André Memari, todo mundo, os pianistas que passam por aqui, toca Cristóvão Bastos. Temos um violão aí que foi dado por Gal Costa, tem uma bateria aí maravilhosa. Quer dizer, qual a rádio, né, que tem de repente um estúdio e que tem essa preocupação com o artista? Isso é demais, né? Não, Amude, você como diretor musical...
9: Muito, eu gosto muito da Rádio Inconfidência. E eu quero inclusive agradecer a Brisa Marques, que foi para... Eu perguntei para ela: olha, eu vou para BH com um grupo, com os Escafandristas, como é que a gente faz para ir lá no Bazar Maravilha, hein? Aí ela me passou o contato do Flávio. Eu já tinha feito o programa com você ano passado, já sabia daqui, aí falei com ela, agradeço a ela. E sim, isso aí que você falou é muito importante. Um espaço como esse é muito importante.
8: E temos aí o Hernani Andrade, o operador de som, que equaliza, faz o som. Fica igual disco, tá? Vou falar para vocês a verdade. Sem modéstia, o som fica maravilhoso, tá? E agora, saideira, acho que vai ser saideira, não vai ser? Ou não? Maybe, perhaps. Vamos tentar fazer duas, mas qual vai ser agora?
9: Bom. É a saideira ou não? Só para a gente... Que era...
8: 47, qual o tempo que tem? 3, 4 minutos? Saideira, né, produção? Saideira, Magela. Magela na área.
10: Dá para tocar duas.
8: Tá,
10: então
11: eu
10: vou tocar...
11: Fala. É porque eu queria que ele lesse a minha camisa.
8: De longe...
11: A camisa que eu tô?
8: Não estou conseguindo ler daqui, te juro. Eu achei linda. Ah, é a feira de amostras?
11: Não.
8: É o quê?
11: Leia Rita de Podestá. Gostoso demais. Rita de Podestá é mineira, escritora, lançou um livro recentemente chamado Parapeito. Leiam Parapeitos. Pronto.
9: Ah, você sabe de quem? Ouvi falar. A filha do Silvio de Podestá e da Gabi Aragão.
8: Ah, claro, meus amigos queridos. Que nasceu o grupo Graviola.
9: Foi lá
8: com o filho deles, com o Marcelo, então, que criou o grupo Graviola. É maravilhoso, com o Luiz Carlos, com a galera, todo Luiz Carlos, errei o nome dele. Luiz Gabriel Lopes.
9: Gabriel Lopes.
8: É, exatamente. Ah, que bom.
11: Essa propaganda que eu achei que você fosse ver a camisa, mas aí você demorou. Não. Aí eu
8: te... E você viu a minha?
11: Ih, também não vi, olha só.
8: A minha está escrito assim: o primeiro entorpecente a gente nunca esquece. E é um mimeógrafo a álcool. Eu trabalhei com esse mimeógrafo. Eu trabalhei em cursinho pré-vestibular, aí rodava apostilas com o mimeógrafo a álcool. Ficava tonto o tempo inteiro, entendeu?
12: Quem te deu essa camisa?
8: Essa eu comprei na internet, você acredita? Achei na internet, Alice.
12: A gente acha tudo na internet hoje.
8: Tudo. O bom e o ruim, né? A gente acha tudo, né? O Alice, o Luísa, o Thiago, qual vai ser agora?
9: Morro Dois Irmãos.
8: Eba!

0: música é linda, né? Roll. Essa música é linda, linda, linda. E agora pra fechar, saideira. Vai ser o quê? Vai ser a morena? Vai ser pássara?
1: Pássara.
2: Pássara.
1: Pássara. Parceria do Chico com Francis Raime.
2: Beleza.

0: Lindo, lindo, lindo. Gente, obrigado, obrigado, obrigado.
1: Você, meu amor.
0: Obrigado, obrigado mesmo, de coração. Agora fiquei pensando aqui, qual a rádio, numa tarde de sexta-feira, passa 2 horas com o grupo Escafandristas? Qual a rádio? Inconfidência, cara.
2: Claro,
0: claro, né? Gente, obrigado, conte com a gente. Olha, fica aí com os violões, com o equipamento, que eu vou fazer uma foto, pode ser, para o nosso arquivo? Então eu vou aí, um minutinho. Ô Alice, ô Luísa, ô Amude, parabéns, gente, e obrigado por essa tarde deliciosa. Bom show hoje à noite, amanhã também tem show. Tá esgotado, gente, no Café com Letras, mas se eu fosse você, ia pra porta, tá? Eu sempre fiz isso. Inclusive, quando eu era produtor de shows, vários músicos, Sérgio Santos, que ela disse, e outros falam isso. Eles iam pra porta do teatro, era show de Betânia, era show de Gal, de Caetano, de Chico. E aí eles estavam esgotados os ingressos, mas eles ficavam na porta. Que eu falava com eles, deixa a galera entrar, sentar, aí eu ponho vocês pra dentro, e colocava de graça, sabe? Juarez Moreira, violonista, fala, graças ao Tutti, eu assisti o show do Baden, aquele show assim, sabe? Era desse jeito. E obrigado, essa tarde deliciosa que obrigada, nós fizemos hoje com
1: da
0: vocês.
1: Próxima vez a gente vai te entrevistar para conhecer suas histórias.
0: Falou, Alice. Luísa, Tiago, um beijo para vocês,
3: obrigado,
0: tá?
3: Um beijo, obrigado.
0: Obrigado, volte sempre, tá? Aqui ninguém morde, só eu na lua cheia. Tá bom? Mas eu sopro depois, combinado? Então fica aí, eu vou aí fazer uma fotinha agora, tá bom? Tá na hora de ir embora, e quem ganhou ingressos hoje para o baile Reggaeton, o baile Bogotá, que acontece lá na Autêntica, o baile é amanhã, ganha 2 ingressos, Frederico Santiago Gattaz. Frederico Santiago Gattaz. E quem ganhou hoje é a cortesia para um fim de semana no flat Vila Literária Tabuleiro, fica aqui no Tabuleiro, naquela cachoeira maravilhosa, inclusive do flat da pousada, você vê a cachoeira, com direito a levar uma pessoa no fim de semana. Ganha o ouvinte Felipe Soares, e o nome dele, Felipe, é chique, com duplo P, Felipe Soares. Flávio Henrique vai entrar em contato com você, Felipe, vai entrar em contato com você, Frederico, pelo zap de cada um, ok? Perguntinha de hoje, grupo vocal brasileiro que você mais gosta? Olha, para te falar a verdade, os mais votados foram MPB4, Boca Livre, Demônios da Garoa, Cobra Coral, Trio Amaranto, Trio Mocotó, Quinteto Violado e outros. Obrigado pela participação e também muito obrigado pelos parabéns de 90 anos da rádio. Foi ontem, hoje a rádio tem 90 anos e um dia. Muito obrigado pelas mensagens. Bom fim de semana, bom feriado. Eu volto segunda-feira com um programa especial, tá? Segunda-feira eu volto às 2 da tarde. Tô indo nessa, até segunda às 2 da tarde.
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0: Boa tarde, Brasil! Boa tarde, boa tarde! Bom final de semana! Já é sexta-feira!
1: É mesmo!
0: Hoje ele chegou cedo, tá atacado, né?
1: Boa tarde, sou essa!
0: Boa tarde, seu Zé!
1: Boa tarde, seu Paulo César! Como é que vai as coisas?
2: Seu Zé, tudo legal com você?
1: Bom, hoje eu cheguei cedinho, que hoje tem um cabaré, né?
2: Chegou cedaço!
1: É!
0: Então agora só fica aí, espera um pouquinho, tá bom?
1: Tá bom!
0: Beleza, então! O Delírio! Na mesa de áudio e programação musical, o nosso DJ PC, o Paulo César, a produção do Vladimir Penido e Maria Eduarda Leles. Eu sou Everton Gontijo, agradeço muito, sempre daqui a pouco, locutor oficial, seu Zé Aparecido, já deu o ar da graça, seu Onofre e as mensagens através do WhatsApp. Agora tem a parada de sucessos de todos os tempos.
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4: Um dia, numa rua da cidade, eu vi um velhinho sentado na calçada, com uma cuia de esmola e uma viola na mão. O povo parou para ouvir. Ele agradeceu as moedas e cantou essa música que contava uma história, que era mais ou menos

Estamos de volta pela Rádio Inconfidência Belo Horizonte. Você ouviu na parada de sucessos de todos os tempos, Raul Seixas. Eu nasci há 10 mil anos atrás. Na verdade, essa fala é do seu Onofre. É, e ele

0: sexta-feira. Na sexta-feira, Deus abençoe, ilumine, proteja a todos, mas você já sabe, principalmente os velhos e as criancinhas do Vovô Onofre. São Paulo César, boa tarde.
1: Boa tarde, seu Onofre.
0: Tudo bom?
1: Tudo certinho.
2: Onofre.
0: Ih, já tá aí?
3: Hoje ele chegou e quando eu abri o programa já entrou falando junto comigo, seu Onofre.
0: Você dá confiança demais, Maricuí.
2: Onofre, você tá bom?
3: Por que que o senhor tá sentado aí, seu Zé?
2: Ah, só esperando aqui uma hora.
3: Tá sentado no chão aí.
0: Eu tô bom, agora não me borrece não, né? Vamos ficar em paz.
3: Beleza, já chegou aqui a primeira mensagem e vem chegando ele, a voz de Sapo Roco. Aí eu bebo.

0: Boa tarde, boa tarde, bom final de semana, boa sexta-feira, bom tudo, né? Já estamos começando e hoje já estou pensando em conversar. E hoje, Paulo César, boa tarde, como vai, meu amigo?
1: Locutor, sexta-feira é um dia muito especial.
0: E você não sabe o maior. Hoje é o Dia Internacional da Cerveja.
1: E da Gandaia.
0: As coisas são sinônimas, né?
1: Nossa.
0: Muito bem. Boa tarde, Narigudo.
2: Boa tarde, locutor oficial.
0: Boa tarde, Pompom. Já cumprimentei, né?
3: Não interessa se eu cumprimentar ou não.
0: Boa tarde, seu Zé, meu querido amigo, companheiro, parceiro.
4: Boa tarde, locutor.
2: Vamos rápido, locutor oficial, para as mensagens, que hoje você já sabe, né? O tempo é curto. Boa tarde a todos e toca Raul. É o Orlando Pacheco. Começamos aí com o Raul hoje, né? Falou, Orlando, um abraço pra você. Bom final de semana. Tudo de bom. Rádio em Confidência, Belo Horizonte. Muito bem.
4: Olha que música bacana. É. Bim, bim, bim, bim, bim. Ó, essa das melhores, viu? Tem que apagar essa aqui, Narigoso.
2: Deixa eu ver o que tem. Ah, o Nilton Reis mandou outra coisa aqui. Avise ao Mushiba. Depois de talhar o sangue dele, já estou de saída com o Jimmy.
4: Essa música é bonitinha, né, Soete?
2: É boa, né?
4: Entendi. É daquelas que canta fininho, né, seu Pancel?
1: Parece uns patinhos, né, seu Zé?
4: Parece mesmo. Lembra dos três patinhos?
1: Eu lembro.
4: E depois veio esse tal de esquilinho, como é que se chama? Alvin.
1: É verdade.
2: Meio na cola, né?
1: Era.
0: Atenção. Boa tarde, Everton Montijo, PC e Turma Delirante. Tudo bem com vocês? Sua bênção, seu Onofre. Esse ser inanimado do rádio. Esse personagem da comunicação. Essa criação do delírio. Bom fim de semana para todos. Vê se aceita logo que você tem uma penca de filhos, vovó Nobre. Abraço. Olha, é o Pablo de Ouro Branco.
3: Um penca de filho, você tá ficando doido.
4: Oi. Adiciona like. Olha, Chaka Khan é boa, né? Olha. Eu gosto dessas músicas assim que dá vontade de dançar, sabe?
2: Porque hoje é sexta-feira, seu Zé.
4: É verdade.
1: Seu Zé, sexta-feira a música não pode parar.
4: É de vera, né?
0: Boa tarde, aqui é o Irisnaldo Araújo. Everton, locutor oficial, seu Zé Aparecido, PC, sua bênção, seu Onofre, um ótimo final de semana a todos.
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16: Ô, Nof, tem jeito de você tocar uma música pra mim, rapaz? Eu tô com um sentimento numa fundura, sua.

0: Contadores de Histórias.
1: Ô, Veronofre.
2: Que é, Pepe?
1: Como é que é aquela história do cachorro, do urso? Que negócio é esse?
2: Mas esse trem foi... Eu não gosto nem de lembrar, que eu já sinto uma ferroada na boca, sabe? Eu fico na giriza quando eu lembro desse trem. Com uma vez, eu arrumei uma mocinha nova, sabe?
1: Sim.
2: Uma moça nova, prumada mesmo, nova, trem bacana mesmo. E ela topou namorar com eu, sabe? Ela era uma gracinha mesmo. E aí eu foi aquela lenga-lenga e tal. Quando é pé, um dia com muito custo, o povo dela viajou. Ela era empregada, sabe?
1: Sim.
2: Trabalhava com os outros. E eu fui dormir lá na casa dela. Ela tinha um quartinho lá no fundo da casa dos patrão. E eu fui dormir lá no quartinho. Quando nós chegou, pé por pé, o filho da égua do cachorro lá, mordeu meu calcanhar. E aí, depois, quando nós moitou lá, só, aí aconteceu, né? Umas coisas lá. bobo, aquela quadra eu tava forte ainda. Quando é fé de manhã, eu acordei com uma barulhada, só. Aliás, foi uns latidos, uns rosnados. Era o cachorro dessa mocinha, sabe? Ela tinha um cachorrinho. Aqueles magricelos, parece um rato. Só me deu uma vontade de tacar nele o pé quando eu escutei aquela barulhada. Aí eu espreguei os olhos, eu não tinha tempo de lavar a cara. Foi assim que eu pude ver o que estava acontecendo, Pepe. Você não há de ver que ela era a mocinha. Essa, né, que eu dormi lá.
1: Sim.
2: Ela estava tentando tirar da boca do miserável do cachorro um trem lá qualquer. Aí eu falei, opa, deixa o cachorro ficar com esse osso em paz, gente. Vamos deitar outra vez. Deixa o cachorro com esse osso na boca. Aí ela virou e falou, Onofre, eu deixo sim, só que você vai ficar sem dente. Uai, eu falei, uai, mas por que ficar sem dente? O cachorro tá mexendo com o osso. Não, isso não é osso não, isso é a sua dentadura. Tá na boca dele. Mas eu senti a boca murcha naquela hora, o trem. Eu não tinha dente, mas tava rangendo na minha boca. Era gengiba que tava sentindo falta da dentadura, sabe? E é o pé da égua do cachorro, ele tinha pegado minha dentadura, que eu tinha deixado debaixo da cama escondida, que a moça não sabia, só. Dentro de um copo d'água, quando esse cachorro freveu pra rua com essa dentadura, e eu saí pra outra banda correndo, ó. Nunca mais eu vi essa mulher, nunca mais.
3: Venho desejar um bom fim de semana a todos, abraço a vocês e beijos para o seu Onofre. Feliz Natal, Geraldo Moreira, do bairro União.
2: Jones Caboclos é doido, Feliz Natal.
4: É que eu acho que eles ficam seguindo as orientações do Highlander.

Atenção. Boa tarde, cambada. Moshiba sextou, mas o senhor sempre azedo, não adianta sextar. Doutor Oficial, meu bago Basser, tudo certo? Tudo bem, amigo Ricardo? Aquela sapecada dupla de sexta-feira, locutor. Vai pra galera hoje, locutor. Vai devagar. Ah, vamos juntos, eu e seu Zé Aparecido. Zé Aparecido, e o empréstimo lá, hein? Conta essa história direito, seu Zé. Tô achando que o senhor tá pagando pensão lá nas bolsas, hein? Abraço, moçada, é o Ricardo do Barreiro e o seu Zé. Lá do Nova Sintra, PC é fera mesmo, na mesa, como sempre, não é?

0: Sem vergonha.
1: Mas o gênio deu dinheiro falso pra ele.
2: Ah, você tá brincando? Nunca prestei atenção nessas letras, é, sabia?
1: O dinheiro era falso.
2: Meu Deus. Boa tarde pra todos. Sonofre vai com o Sozé nas bolsas pra você ficar mais calmo. Aqui é o Panterinha de Contagem. Panterinha. Panterinha. Um abraço, viu? Muito bem. Everton Sozé, PC, Bonofre, boa e abençoada tarde a todos. Bonofre, o senhor também já tomou banho de bacia com a luz de lamparina clarear? Feito eu? É o Ronaldo, de João Molevade.
3: Ah, eu já tomei banho de tudo quanto é jeito, banho de caneco, banho de bacia, né? E a lamparina,
1: quando banho de gato?
3: É, você ia na lamparina, não adiantava tomar banho, depois aquele borrão preto, né, da fumaça da lamparina, ficava no nariz da gente.
2: João Molevade, é o Ronaldo, abraço, viu, Ronaldo? Tudo de bom pra você.
0: Uns batidão, né, só Paulo César?
1: Sexta-feira é assim.
0: É batidão, né?

0: Madonna.
1: Oi?
0: Madonna.
1: É o barril. É a fala do barril, Zé.
2: É, tá gravado, seu Zé.
1: Ah, pensei que ele tava mortando aí, mano. Tem um mito.
2: O senhor era amigo do barril, por que ter medo dele?
1: Porque agora ele já foi, né?
2: Tem problema não, seu Zé. Você acha que ele vai fazer algum mal com o senhor? Deve vir dar um tchau aí, né?
1: Que torreza!
3: Boa tarde, Emerson Gontijo e companhia, sua bênção, seu Onofre. Já desejando um ótimo final de semana para todos nós. Que Deus os abençoe e nos proteja. Boas conversas para quem gosta de bater um papo. Se é que vocês me entendem. Parabéns para vocês, tudinho. Saudações azuis, é o poeta de Nova Lima. Um abraço, poeta, Deus abençoa. Um abraço, meu amigo poeta. O poeta já não conversa mais, mas já conversou bastante, não é?
1: Eles colam

0: Seu Zé, vem cá tomar café em Entre Rios.
1: Ah, um dia eu vou aí mesmo, se Deus quiser, viu? Um abração pra família toda. É, não sei o que vocês falam aí não, mas é isso mesmo.
0: Muito bem, então vamos para o intervalo comercial.

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1: Muito boa tarde para você, ouvinte em Confidência. Destaque por estradas, BR-381 com trânsito lento em direção ao Espírito Santo. Motoristas reduzem a velocidade desde o bairro Goiânia, no anel rodoviário, até a ponte sobre o Rio das Velhas. A opção de desvio para o motorista pela MGC-262 é um pouco mais longa e o trecho é bastante sinuoso. Motorista, muita atenção ao transitar pelo trecho. No sentido inverso, BR-381 com ponto de lentidão para o motorista, do Bom Destino até o Trevo de Santa Luzia, em Sabará. 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Iago Proença, para a Rádio Inconfidência.
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9: Solta a franga, menino gordo.
10: Eu sou macho, macho, macho.
11: Truco, vocês, ladrão.
10: Vamos então agora com a parada de sucessos de todos os tempos, aquela música que tocou bastante no Delírio e Companhia, e daqui a pouco a gente volta.
12: Nossa!
10: É uma raridade eu colocar uma blusa, viu? Só uma vez por ano, e olha lá, viu?
13: A capa de gordura protege.
10: Sabe por quê? Eu sou macho, macho, macho. Ah, macho que é macho no sul de frio. Homem que é homem. Homem que é homem não faz barba com gilete, passa caco de vidro no rosto.
14: Nossa!
13: Eu te contar, é muito difícil.
14: É muito difícil. Ô diabo de macho bobo esse.
10: Eu sou macho, macho, macho. Um abraço pro Bambu e eu gostei do Bambu, viu?
14: É, eu já sabia disso.
13: Esse menino gordo.
10: Ô, Sanof, eu nunca senti o rosto do senhor. O senhor tá usando barba, Sanof?
13: O que você tá falando aí?
15: Credo.
14: Gente, você precisa ver aqui o menino gordo passando a mão.
13: Você
14: vô,
13: você vai com essa sua.
10: Essa sua... Sanof, depois eu posso fazer um carinho na face do senhor?
13: O que é que é?
10: Um carinho na face do senhor?
13: Você vai com essas macho feminista sua lá pro outro lado.
15: Nossa!
10: Eu sou macho, macho, macho.

0: É mulher, e mulher Marília Mendonça, alô porteiro. Lindomar Castilho, eu vou rifar meu coração. E Ronaldo Adriano, doida, desalmada e atrevida. É atrevida ainda por cima.
1: O cabaré do seu Zé.
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0: Vamos lá, Sozé. Agora é essa mulher também. Eu já chorei demais escutando ela.

0: Ai, ai, ai, ai, esse é Geliard, quem me dera. Diana ainda queima a esperança. Essa música me lembra de uma namorada.
1: Não.
0: Que eu tive.
1: Não, seu Zé, agora não, tá acabando.
0: Então tá bom. Fica tudo com Deus e até domingo.
1: Muito bem, então vamos fechando. Obrigado, PC, na mesa de áudio e programação musical.
2: Valeu, Everton.
1: Bom fim de semana.
2: Pra nós.
1: Muito bem. Obrigado ao Vladimir Penido e Maria Eduarda Leles na produção. Muito obrigado a vocês todos pela audiência e pelo carinho. Até domingo, às 10 da manhã. Daqui a pouco, Tércia Gonçalves com a Hora do Fazendeiro.
0: Vai tocar mais uma?
1: Fernando Mendes, José.
0: Isso é bom.

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4: De volta com você, ouvinte em Confidência. Destaque agora o trânsito em Contagem, Avenida Severino Ballesteros, no caminho para Pampulha, com o trânsito travado na tarde desta sexta-feira. Motoristas em velocidade reduzida, desde o viaduto Beatriz, isso na Via Expressa, até a chegada à Avenida das Américas. Opção de desvio para o motorista ganhar tempo, passando por vias internas do Colorado, como a Avenida João Gomes Cardoso compensa. No sentido inverso, a Avenida Severino Ballesteros, com o trânsito fluindo bem, motorista reduz a velocidade na chegada ao trevo. Com a BR-040, já na Avenida Helena de Vasconcelos Costa, reflexo de ocorrência na altura do Santa Edvirges, ainda sem detalhes por parte da Transcom. Na rua ou na estrada, uma coisa não muda. 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
2: Olá, boa tarde, amigo ouvinte da Inconfidência M880, o gigante do ar. Está começando a Hora do Fazendeiro. Muito sertanejo raiz, notícias sobre o meio rural e prestação de serviço. Eu sou a Técia Gonçalves, muito obrigada pela sua audiência. Conto com você até às 6h30 desta sexta-feira, 4 de setembro de 2026. Juntinho com a gente, ele, Eliezer Ferreira, até às 6h30. Vamos que vamos, são 5 horas, 1 minuto, seja muito mais que bem-vinda e bem-vindo e confira os nossos destaques.
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2: Polícia Rodoviária Federal apreende mais de 2 mil litros de bebidas com indícios de adulteração em patrocínio do Muriaé. Exposição Nacional do Cavalo Campolina movimenta a gameleira em Belo Horizonte. Estas e outras notícias e muito mais, muita música boa aqui no nosso Hora do Fazendeiro, que vai completar 90 anos na próxima quinta-feira, 10 de setembro. É, quem completou 90 anos ontem foi a nossa maravilhosa Rádio Inconfidência AM880. E o Hora do Fazendeiro é considerado o mais antigo do Brasil e um dos mais antigos do mundo, que você pode conferir também aí pelo site inconfidencia.com.br ou aplicativo Rádio Inconfidência Oficial. Tem também nossas maravilhosas ondas curtas, 19 e 49 metros. E você já pode participar do programa. É, sua participação também é muito importante pra gente. Anote aí o nosso WhatsApp, que é o 31 98276-2663. 31 98276-2663. Vamos que vamos, 5 horas 3 minutos, estou por aqui. Quem começa a nossa programação musical de hoje é Tião Carreiro e Pardinho, com Berrante de Ouro.

0: Cavalo Preto, você ouviu com Tonico e Tinoco. Ela foi composta pelo Anacleto Rosa Júnior. Sérgio Reis também por aqui com Menino da Gaita. Zé Fortuna e Pitangueira, Esteio de Aroeira, de Zé Fortuna. E a primeira foi Berrante de Ouro, de Fortuna e Carlos César, com Tião Carreiro e Pardinho. 5:18.
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4: 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Horas 20 minutos.
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4: A Polícia Rodoviária Federal apreendeu cerca de 2.358 litros de bebidas e água mineral com indícios de adulteração durante uma fiscalização na BR-356, em patrocínio do Muriaé, na Zona da Mata. Entre os produtos estavam 684 litros de cerveja, que, segundo análise preliminar de um representante do fabricante, apresentavam sinais de adulteração. A carga estava em caminhão que seguia de Itaperuna, no Rio de Janeiro, para Miraí, em Minas Gerais. O motorista não apresentou documentação fiscal para parte dos produtos. Também foram encontrados refrigerantes, bebidas semelhantes a Campari e cachaça, além de água mineral. O motorista de 24 anos foi preso e um passageiro de 16 anos foi apreendido. Segundo a PRF, os dois foram encaminhados à Polícia Judiciária em Muriaé. O caminhão e as mercadorias também ficaram apreendidos. São 5 horas 22 minutos, 5h22. Boa tarde para você. Muito obrigada pela sua sintonia. Seguimos ao som de Caçula e Marinheiro.

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0: tocamos para você Nhô Belarmino, Nhonha, Gabriela, As Mocinhas da Cidade. Teve também Eli Silva e Zé Goiano, Chumbo Grosso de Eli Silva, Zé Goiano e Sérgio. E a primeira foi Dois Amores e Uma Aliança, com Caçula e Marinheiro, 5:31.
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3: De volta com você, ouvinte em Confidência. Destaque MG10 no caminho para o centro da capital com lentidão desde o trevo do bairro Serra Verde até o hospital Risoleta Neves. Opção de desvio para o motorista ganhar tempo passando por vias internas do Serra Verde, como a Avenida Salamanca, compensa. No sentido inverso, MG10 com trânsito livre no caminho para Lagoa Santa e Confins. 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Iago Proença para a Rádio em Confidência.
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Ele já chegou cedinho hoje, como sempre, né? Ele falou assim, ó, oi, Tessia, hoje alguns da turma já estão preparando para irem ver as respectivas famílias no interior. O João da Solda, Leno que não canta com a Lilian, em Bom Despacho, o Marlon da Moto em Itamarandiba, o Fábio Pedreiro, acho que é Ferros, Valdecir Rinhonho, Formiga, eu e Erli, o Vander da Padaria, que não fabrica pão, vamos ficar em BH. E ele falou, sabe o que, gente? Que hoje não temos... Hoje, ele falou assim, não temos nada especial. Só uns donuts e suco de caju. Ó, tem mais que especial, né? Donuts é muito gostoso. Pra quem ainda não provou, é como se fosse... Sabe aquele biscoito frito de antigamente, né? Minha mãe fazia muito de farinha de trigo. Eu adoro aquele biscoito redondo com buraco no meio. Chama donuts lá nos Estados Unidos, eu acho que é americano, o donuts. E aí eles fazem com uma... Eu acho que eles fazem assado em vez de frito. E aí colocam coberturas, recheios. Então tem donuts de tudo quanto é jeito. Tem donuts de chocolate, de ninho com Nutella, de morango, de pistache. Tem um tanto de trem gostoso. Deu água na boca aqui agora. Então tem coisa especial aí sim, hein? E quem que fez? Depois você me conta. Highlander, quero a receita. Um abraço, então, para essa turma maravilhosa do Barreiro. Também para Cássia, do Santa Cruz, em Contagem. Sempre aqui com a gente, né, Cássia? Muito obrigada. Também ao João Bosco, de Nova Lima. Abraço para dona Alzira, do Sítio da Tolda. Tá desejando um ótimo programa para todos nós. E parará, parará, parará. E de certo que os meus amigos também estejam. Se puder mandar mensagem para eles, vou agradecer. Já mandei, então. Dona Alzira, aquele abraço, viu? Que a senhora tenha aí um lindo fim de semana, feriado, a senhora e os seus filhos. Também para o Jossano, do Pindorama, o JJ tá por aqui, mandando aquele abraço para Dona Maria e os irmãos Hernani, Alessandro e Nelma, que estão no bairro JK. Aquele abraço, viu? Tudo de bom para vocês, sejam bem-vindos. Venilton, de Betim, também por aqui, Betim Tintim, mandando um abraço para mim, minha mamãe, Tina Gonçalves, muito obrigada. O Romário, de Betim, também deve chegar por aqui daqui a pouquinho, né, Romário? Você, pessoal de Betim, pessoal de Nova Lima também, sempre ligado no Hora do Fazendeiro, falou que programação chique, um ótimo fim de semana para você e a lindeza da Tina Gonçalves, todos os ouvintes, beijo e cheiro e até amanhã no Túnel do Tempo. E domingo, é isso aí, na Hora do Fazendeiro, de 7 às 9 da manhã. É o Poeta de Nova Lima, alô Poeta, abração para todos de Nova Lima, também para o Reis de Itaperuna, alô Reis, tudo de bom pra você, muito obrigada pela participação, também quem tá aqui com a gente falando que gosta muito do programa e fazendo aqui elogios, muito obrigada, viu? Adorei. E falando que tá curtindo as músicas que faz a gente chorar de saudade da nossa infância. Olha que maravilha. Às vezes a gente até chora de emoção mesmo. Quem é que mandou? Só tem um recadinho assim, ó. A luta vem e passa, a bênção vem e fica. Manda seu nome, sobrenome, seu bairro e a sua cidade para eu poder mandar um abraço aqui completo para você. E também com a gente, José Benedito de Angra dos Reis. É o programa dele predileto. Desejando a todos os ouvintes uma excelente tarde, um ótimo fim de semana. Olga Lina de Pedras também por aqui, falando assim, ó, boa tarde, quando a gente menos espera, coisas maravilhosas acontecem. Amém, amém para todos nós, né, Olga Lina? E é isso mesmo, a maioria das coisas que aconteceu na minha vida foram inesperadas. Bom, né? A gente colher, a gente vai plantando. De repente, a gente colhe e fica muito agradecida a Deus. Um abraço para você, Olga. Obrigada pela mensagem. Também a Luiz Brandão de Irecê, na Bahia, tá por aqui. Mais um baiano. Odílio, de Vitória da Conquista, também tá ouvindo. A Hora do Fazendeiro, conheceu Belo Horizonte, São João del Rei. E já tá na Bahia, de volta. Deu nem tempo de vir aqui. Ou qualquer dia desse você dá um pulinho aqui, viu, Odílio? Não é tão longe assim, não. Falou que ficou com muita vontade de conhecer a rádio, mas não deu tempo. Que bom que você veio, pelo menos, né? Conheceu Minas, essas cidades maravilhosas. Mário Lúcio, do Pindorama, desejando a toda a equipe um ótimo final de semana. Muito obrigada para você também, Mário. Tem música chegando por aqui? Tem. 5:39, Douglas Cial, Camisa Branca.

0: Fazenda São Francisco, João Paulo e Daniel na Hora do Fazendeiro. E também do Glacial cantando Camisa Branca, de Vicente Machado. 5h45.
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0: A 46ª Exposição Nacional do Cavalo Campolina movimenta até segunda-feira o Parque de Exposições da Gameleira, em Belo Horizonte. O evento celebra 75 anos da raça, criada em Minas Gerais, e reúne criadores, investidores e animais de alto padrão genético. A programação inclui julgamentos de marcha e morfologia, leilões de animais, óvulos e coberturas, além de música ao vivo e atividades para toda a família. A entrada é gratuita. A exposição também destaca a importância da equinocultura para o agronegócio, com geração de negócios e empregos. Então, exposição lá na Gameleira, Exposição Nacional do Cavalo Campolina. Bora lá! 5h47.
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0: Horas 49 minutos, estamos de volta, mandando um abraço. Deixa eu ver para quem mais chegou por aqui. É a Vanderli

tempo de ouvir agora. É, então, manda só pelo menos o seu nome, sobrenome, é, a sua cidade e o seu estado, que aí já fica mais fácil, né, pra gente poder mandar pelo menos aquele abraço. Depois eu prometo que eu ouço com o maior carinho do mundo. O Vando do Riacho, falou que tá curtindo a gente, desejando uma ótima tarde a todos. Tchau, tchau. É isso aí. Muito obrigada, viu? Tudo de bom pra você. Deixa eu ver quem mais que tá por aqui. Eu acho que é isso. Daqui a pouco eu volto com mais abraços, porque são 5h50. E quem vai cantar pra gente agora? Lorito e Loreto, Vida na Roça. E delícia!

Tá aí pra você Vida na Roça, de Caetano Erba e Lorito, com Lorito e Loreto. 5h54, hora do nosso comercial, de saber também as notícias do trânsito em Belo Horizonte, aquele momento sagrado da Ave Maria, e a gente volta com mais Hora do Fazendeiro depois das 6 da noite. Não saia daí, hein? São 5h54, fique ainda com Cacique e Pajé, Disco Voador.

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3: De volta com você, ouvinte em Confidência, o destaque é o ponto alto da capital, MGC 356, no caminho para Olhos d'Água, com lentidão para o motorista, desde antes do trevo do Belvedere até a mata da Cupasa. Opção de desvio para o motorista passando pela Avenida Raja Gabali, vias internas do Buritis Compensa. No sentido inverso, motorista reduz a velocidade desde o paredão do Belvedere até o bairro Sion. Opção de desvio pela Avenida Raja Gabali, Compensa. A Ecovia das Gerais chegou na BR-251 e na BR-116, Ecovia das Gerais. 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Iago Proença para a Rádio Inconfidência.

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Boa noite para você. Sextou por aqui, sextou aí também. Ah, e esse fim de semana, hein, que vem aí pela frente, com feriadão na segunda-feira. Tomara que você descanse bastante. Se não descansar, que Deus abençoe muito o seu trabalho. Eu sou a Tessia Gonçalves. Vamos juntos aqui com o nosso Hora do Fazendeiro até às 6h30. Eu, você e Eliezer Ferreira, que continua por aqui. Nosso querido PC tá curtindo férias. É, merecido. Né? Isso mesmo, qualquer dia desses somos nós, né, Eliezer, eu, 6h06 e vamos com mais música. Antes tem abraços aqui para poder mandar, deixa eu ver para quem, Cícero Marçal é de Limoeiro do Norte, no Ceará. Alô Cícero, muito obrigada pela sua participação, um grande abraço também pro Vanderlei Gonzaga e a Dalva, lá de Pará de Minas, Recanto das Araras, aquele abraço, e toda a família Gonzaga e as netinhas também, né? 6h07, vamos com música. Chegando pra você o quê? Ah, Meu Sítio, Meu Paraíso, é isso mesmo? Com Lourenço e Lourival. Música.

0: Você ouviu Jacó e Jacozinho, Degrau da Fama, de Lourival dos Santos e Jacozinho. Também Lourenço e Lourival, Meu Sítio, Meu Paraíso, composta pelo Zé do Rancho. 6:13.
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0: A Nestlé vai investir 600 milhões de reais na construção de uma fábrica em Ituiutaba, no Triângulo Mineiro, voltada à produção de alimentos para nutrição e saúde. Para o agro, o investimento reforça a presença da indústria de alimentos em uma das principais regiões produtoras de Minas e pode ampliar a demanda e a movimentação da cadeia de fornecedores. A nova unidade deverá produzir inicialmente fórmulas infantis e produtos da linha Ninho e será abastecida em parte com biometano, como alternativa ao gás liquefeito de petróleo utilizado nos processos industriais. As obras estão previstas para começar em 2027, com cerca de 700 empregos diretos e indiretos durante a construção. Quando entrar em operação, a partir de 2028, a fábrica deverá ter aproximadamente 100 empregos diretos. O investimento faz parte de um plano de 2 bilhões de reais da Nestlé em nutrição e saúde no Brasil até 2028. A expectativa inicial é aumentar a produção nacional de itens que hoje tem parte do abastecimento feito por produtos importados. Oh, que maravilha, hein? Triângulo Mineiro e Ituiutaba, fábrica da Nestlé. Nestlé, 600 milhões de reais. Maravilha. São 6 horas 15 minutos, 6:15. Vamos ver aqui se tem mais alguém que chegou depois. Mauro Rodrigues, de Brasília, Distrito Federal, deixando um abraço para mim, para todos da rádio e também para os parentes dele, que é a família Rodrigues, que está na linda cidade de Leopoldina, na zona da Mata Mineira. Não conheço Leopoldina até hoje, acredita? Acho que nada com Ina, Leopoldina, Diamantina também, eu não conheço, mas vou conhecer um dia desses. Então, um abraço, viu, Mauro, família Rodrigues, também em Leopoldina, e para você que está aí ó, ouvindo a gente. São 6:16, vamos ouvir agora Delei Dorival, Gato de Armazém.

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0: 6:20.
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0: Poder de compra do avicultor paulista em relação ao milho e ao farelo de soja recuou em agosto e atingiu o menor patamar desde fevereiro, em termos reais. Segundo o CPEA, mesmo com a recuperação dos preços dos ovos, a alta mais forte dos principais insumos pressionou a relação de troca. Na comparação com julho, a quantidade de milho que o produtor consegue comprar com a venda de uma caixa de ovos caiu 1,3%. Foram 128 quilos do cereal para cada caixa de ovos brancos e 128 quilos para a caixa de ovos vermelhos. É a segunda queda consecutiva no poder de compra frente ao milho. Nas cotações da pecuária em Minas Gerais, o bezerro está cotado a R$ 3.236,24 por cabeça e o boi gordo a R$ 347,60 arroba. O quilo do frango resfriado é negociado a R$ 8,30, enquanto o suíno está em R$ 5,01 o quilo. A caixa com 30 dúzias de ovos custa R$ 140,88. Já o litro de leite, com referência ao produto entregue em julho e pago em agosto, está em R$ 2,93. 6:22. Essa foi a nossa cotação atualizada de produtos pecuários. Vamos ouvir mais um pouquinho de música, pode ser, Eliezer? Com Mike e Lian, no Ponteio da Viola.

0: Aê, no ponteio da viola, Mike e Lian. São 6h24.
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0: E o sábado, hein? Ah, o sábado deve ser de tempo instável em boa parte de Minas Gerais, com céu claro a parcialmente nublado e possibilidade de pancadas de chuva acompanhadas de trovoadas isoladas no Triângulo Mineiro, Alto Paranaíba, Central Mineira, Oeste, Sul e Sudoeste, Zona da Mata, Rio Doce e região metropolitana. No Noroeste, há possibilidade de chuva isolada. Nas demais áreas, o tempo fica mais seco, com névoa seca. As temperaturas sobem e podem chegar a 40 graus. Em Belo Horizonte, também há previsão de pancadas de chuva e trovoadas, com máxima de 32 graus e mínima de 15 graus. 6 horas 25 minutos. Ah, já tô com saudade. É, vamos ficando por aqui. Nosso Hora do Fazendeiro, que é produzido pelo jornalismo da Rádio Inconfidência. Apresentação e programação musical foram minhas, Técia Gonçalves. A edição do Gustavo Abreu. Trabalhos técnicos de Eliezer Ferreira. Assistência de estúdio foi minha. A diretoria de conteúdo e programação da Flávia Ivo. Diretoria geral Luciano Correia. E presidência Ike Aslovic. Você ouve a Hora do Fazendeiro aqui na Inconfidência de segunda a sexta, a partir das 5 da tarde. E domingo nosso encontro é marcado de 7 às 9 da manhã, uma edição especial. Então um grande abraço, muito obrigada, fique com Deus, feliz sexta, feliz fim de semana. Amanhã estaremos juntos aqui de 7 às 11 no nosso Túnel do Tempo. Imperdível, hein? 6h26, vamos ficando por aqui com eles. João Marcos e Maurinho, sextou! E até amanhã!

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2: Avenida Cardeal Eugênio Pacelli, com trânsito carregado no caminho para Belo Horizonte, motoristas em velocidade reduzida desde a rodovia Fernão Dias, na altura do Jardim Riacho das Pedras. Opção de desvio, passando pela Avenida Francisco Firmo de Matos, compensa. 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Iago Proença, para a Rádio Inconfidência.
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2: Homem é condenado por maus tratos e por se aproveitar de pensão da própria tia. 10 pessoas são presas por suspeita de fraudes no IPVA. Feriado prolongado faz a rodoviária de BH ter movimento intenso. Urnas eletrônicas já estão no interior e cartórios fazem a conferência. BH tem o maior festival dedicado à produção artística e cultural de pessoas com deficiência no Brasil. E Mercado Central recebe o Flash Mob especial da ópera Chica da Silva, que vai entrar em cartaz no Palácio das Artes. Palminas.

0: Nesta semana, nós mostramos aqui no JM2 os transtornos dos moradores de alguns bairros da região oeste de BH com a falta de água. Pois é, hoje foi mais um dia difícil para os moradores da região. Uma nova intervenção da Copasa provoca a interrupção do abastecimento de água em 43 bairros. O fornecimento foi suspenso para a interligação do primeiro trecho da nova adutora construída no bairro Nova Granada. Segundo a companhia, o serviço é necessário para avançar na obra, que deve solucionar o problema provocado pelo rompimento da adutora de grande porte no Nova Granada em 19 de agosto. Segundo a Copasa, o fornecimento deve ser retomado ao longo desta noite e 35 caminhões-pipa permanecem mobilizados para o abastecimento emergencial, principalmente de hospitais, unidades de saúde, creches e escolas. A companhia também mantém injeção de água em redes e reservatórios na região do Buritis. Um homem foi condenado a 1 ano e 5 meses de prisão pela justiça por maus tratos, apropriação indébita e desvio de rendimentos da própria tia, de 87 anos, em Ituiutaba, no Triângulo Mineiro. Segundo o TJMG, a idosa sofria agressões, vivia em condições degradantes e teve aposentadoria e pensão usadas pelo sobrinho. Ela foi encontrada desnutrida e com hematomas. A pena de prisão foi substituída por pagamento de um salário mínimo e prestação de serviços. O homem também terá que pagar R$10 mil por danos morais. A idosa foi acolhida por familiares e se recuperou. Confira outros destaques no Giro de Notícias.
1: O incêndio destruiu completamente um apartamento na manhã desta quinta-feira em Uberlândia, no Triângulo Mineiro. Segundo o Corpo de Bombeiros, o fogo teria sido provocado por um dos moradores que fugiu após atear as chamas e acabou batendo o carro em um poste. Uma gestante precisou ser levada pelo SAMU para atendimento médico após inalar fumaça. Os bombeiros utilizaram cerca de 10 mil litros de água para controlar o incêndio. A Defesa Civil interditou todo o bloco de apartamentos que só serão liberados após as manutenções necessárias. O incêndio destruiu parte de uma residência na madrugada desta quinta-feira em Glaucilândia, no norte de Minas. As chamas atingiram o segundo andar do imóvel e consumiram completamente um quarto e uma sala. Segundo o Corpo de Bombeiros, o morador conseguiu retirar o filho de 3 anos e a esposa da casa. A mulher, que ficou em estado de choque, precisou ser levada para atendimento médico. A PRF apreendeu mais de 2 mil litros de bebidas falsificadas na BR-356, patrocínio do Muriaé, na Zona da Mata. Entre os produtos, havia cerca de 684 litros de cervejas com suspeita de adulteração. A carga saiu de Itaperuna, no Rio de Janeiro, e seria levada para uma distribuidora em Miraí. O motorista foi preso e um adolescente de 16 anos apreendido. O caminhão e as mercadorias foram encaminhados para a delegacia em Muriaé.
0: E 10 pessoas foram presas, suspeitas de fraudar o pagamento do IPVA em Minas, por meio de sites falsos. Mais de 2 mil contribuintes foram prejudicados. O repórter Leandro Siqueira tem os detalhes.
2: 10 pessoas foram presas nesta quinta-feira, suspeitas de envolvimento em um esquema de fraude no pagamento do IPVA, que teria lesado mais de 2.400 contribuintes de Minas Gerais e causado um prejuízo de cerca de R$1.400.000. De acordo com o Ministério Público de Minas, as prisões aconteceram durante uma operação conjunta com as forças de segurança de Goiás, do Maranhão e de São Paulo. Foram cumpridos 14 mandados de prisão preventiva e 10 de busca e apreensão em Aparecida de Goiânia, Valparaíso de Goiás e Luziânia, São Luís e

0: valores eram fracionados e enviados para diversas outras contas para dificultar o rastreamento. Durante a operação foram apreendidos celulares, notebooks, pendrives, cartões bancários, documentos, porções de drogas e um simulacro de arma de fogo.
1: Os presos foram conduzidos para unidades prisionais nos respectivos estados e devem responder por estelionato qualificado, fraude eletrônica e também organização criminosa, tráfico de drogas, falsidade ideológica, lavagem de dinheiro, entre outros crimes. As investigações prosseguem. E com a chegada do feriado nacional de 7 de setembro, dia da independência, na segunda-feira, alguns serviços públicos de Belo Horizonte vão ter o funcionamento alterado. Confira.
2: Os postos de saúde ficam fechados na segunda. Hospitais municipais e UPAs funcionam 24 horas para urgências e emergências. A coleta de lixo será realizada normalmente, mas a coleta seletiva não vai funcionar. Entre os espaços de lazer, o Jardim Botânico e Zoológico estarão abertos ao público na segunda. Já os museus municipais também não funcionam. O PROCON Municipal não funciona, assim como o BH Resolve. O transporte público seguirá o quadro de horários de domingo durante o feriado de 7 de setembro. Lembrando que nos feriados a catraca é livre. O comércio está autorizado a funcionar, de acordo com convenção coletiva de trabalho.
1: E começa hoje a operação da Polícia Rodoviária Federal nas rodovias por conta do feriado de 7 de setembro. A Operação Independência pretende evitar acidentes e fazer o combate à criminalidade. Quem chega mais com detalhes é o Rafael Nasta.
3: Oi Lorena, boa tarde para você, uma ótima tarde a todos. A operação ocorre neste período por conta do aumento do fluxo de veículos nas rodovias mineiras, tanto de quem vai viajar ou para quem chega aqui em Minas Gerais. A Polícia Rodoviária Federal vai intensificar os trabalhos nas regiões de maior concentração de acidentes. De acordo com a PRF, o aumento do número de carros aliados à alta velocidade, ultrapassagens indevidas e o uso de bebidas alcoólicas aumentam os registros de acidentes graves nas rodovias. Além da fiscalização, serão feitas ações educativas para poder conscientizar os motoristas e passageiros. Já as ações de combate à criminalidade serão intensificadas para deter criminosos, fazer apreensão de drogas, recuperar veículos com queixa de furto ou roubo. Uma outra medida vai proibir a circulação de veículos de carga com mais de 2,60 metros de largura, 4,40 metros de altura, 19,80 metros de comprimento ou 58,5 toneladas em rodovias de pista simples. A proibição vale nesta sexta, das 4 da tarde às 10 da noite, no sábado, das 6 da manhã ao meio-dia e na segunda-feira, das 4 da tarde às 10 horas da noite. Quem descumprir será multado, terá 4 pontos na carteira e o veículo ficará retido. Rafael Nasta para o Jornal Minas, primeira edição.
1: E depois de 2 anos, o Dia da Independência cai em um dia útil, colado no fim de semana, criando assim um feriado prolongado. Com isso, desde mais cedo, o movimento no entorno da rodoviária está intenso nesta sexta-feira, com aumento de embarques e desembarques no terminal. E quem está ao vivo para mostrar esse movimento é o repórter Guilherme Reis. Boa noite, Guilherme. Diz aí, foi difícil chegar aí na rodoviária?
4: Você junta aquela ansiedade para já sair para o feriado, mas a hora do rush de Belo Horizonte, Paulo, imagino como é que a gente fez para chegar aqui, mas chegamos a tempo ainda bem. Uma boa noite para você e para todo mundo que acompanha o Jornal Minas, segunda edição. Pois é, falamos ao vivo agora o terminal rodoviário de Belo Horizonte, de onde, por conta desse feriado prolongado do dia 7 de setembro, são esperados mais de 128 mil passageiros aqui entre embarques e desembarques. Um aumento que de cerca de 5% superior a relação ao que era previsto pelos terminais rodoviários de Belo Horizonte. Para falar a respeito melhor sobre esses números, eu estou aqui com a diretora executiva dos terminais BH, a Vanessa Costa. Vanessa, muito obrigado por falar conosco aqui. Ao que se deve esse aumento no que era esperado por vocês próprios?
5: Bem, além do feriado do dia 7 de setembro, nós também temos o evento do Rock in Rio, né, que inicia hoje. Então, por conta dessa demanda, nós tivemos um acréscimo aí com relação a movimentação nesse feriado especialmente.
4: Então, logicamente, também o Rio de Janeiro sendo um dos maiores destinos procurados pelos belo-horizontinos e quem quer que passe por aqui o terminal, né?
5: Exatamente, especialmente por conta desse evento, nós vamos ter embarques saindo aqui do terminal hoje às 3 horas da manhã, atendendo especialmente essa demanda do Rock

0: por conta disso tem também muita movimentação ao entorno e hoje em dia muitos passageiros chegam aqui por conta de aplicativos. Como é que está sendo o embarque e o desembarque dessas pessoas com aplicativos no momento que você vê na tela a movimentação aqui do terminal rodoviário com o nosso repórter cinematográfico William Félix? Pois bem, essa movimentação dos motoristas de aplicativo por aqui.
1: Bem, a gente orienta para que os passageiros saiam, cheguem ao terminal com antecedência para evitar qualquer tipo de transtorno, né? O desembarque acontece aqui na calçada portuguesa, então aqui é uma área de desembarque apenas, né? Não é permitido parar e estacionar. Parou o carro, desceu e segue viagem, né? Para que a gente tenha aí disponibilidade de vagas para todos chegarem e desembarcarem tranquilamente.
0: E quais são os dias de maior movimentação? Logicamente, hoje é sexta-feira. E qual outro dia que vocês esperam mais passageiros por aqui?
1: Bem, hoje é o dia de maior movimento, seguido por amanhã. Amanhã, na parte da manhã, também é um dia bastante movimentado. E depois nós vamos ter o movimento no sentido contrário, né? São as pessoas retornando para Belo Horizonte. Isso vai acontecer na segunda-feira e na terça-feira pela manhã.
0: Muito obrigado, Vanessa, falando ao vivo conosco aqui no Jornal Minas, segunda edição. Portanto, com muita movimentação, você, passageiro, que está aí com as malas prontas, acompanhando a gente aqui na Rede Minas, fique esperto, chegue com antecedência. E o Terminal Rodoviário de Belo Horizonte tem um canal exclusivo para você falar por meio do WhatsApp. Você pode tirar a sua dúvida aqui com o Terminal Rodoviário no código de área 31-2342-2600, que aí você terá o atendimento para tirar as suas dúvidas. Viaje em paz, em tranquilidade aqui nos terminais rodoviários de Belo Horizonte. Volto com você, Paulo.
2: Tá certo, Guilherme, obrigado. O trânsito deve estar daquele jeito, hein? E a seguir, BH tem o maior festival dedicado à produção artística e cultural de pessoas com deficiência no Brasil. E Mercado Central recebe flash mob especial da ópera Chica da Silva, que vai entrar em cartaz no Palácio das Artes. Nós já voltamos.
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1: As urnas eletrônicas que serão usadas nas eleições 2026 em Minas já saíram do Centro de Apoio Operacional do TRE aqui em Belo Horizonte e foram distribuídas para o interior de Minas. Além de fazer a guarda dos equipamentos, os cartórios eleitorais de cada região precisam fazer uma série de procedimentos com as urnas até o dia das eleições. É o que a gente confere agora na reportagem da nossa parceira, a NTV de Andradas.

0: As urnas para as eleições 2026 já estão em Andradas. A equipe do cartório eleitoral já vem realizando um trabalho com elas. Vou conversar com o chefe do cartório aqui, o Vespasiano Vicentinho Filho.
1: A gente obrigatoriamente tem que verificar urna por urna, colocar um programa que chama Firmware e um outro programa para atualizar alguns dados da urna. Inclusive, a possibilidade de a pessoa votar com o CPF. Tanto é que o mesário, aquele secretário que fica na porta, a primeira coisa que ele vai perguntar pro eleitor é se o eleitor sabe o CPF de cor. Porque aí facilita, na hora que ele vai, ao invés do presidente ficar pegando o número do título, verificando o número, digitando os dígitos do título, ele vai digitar o CPF e se tiver biometria já vai aparecer a foto no terminal do presidente para poder agilizar a votação.
0: Hoje acontece essa atualização das urnas, qual que é o próximo caminho depois?
1: A gente faz isso para verificar se tem alguma urna que apresentou algum defeito. Dependendo do defeito, a gente leva essa urna pro cartório e abre chamado. Caso contrário, nós só vamos mexer com essas urnas no dia da carga das urnas. O cronograma sai do nosso próprio tribunal, mas ele não soltou ainda. Aí sim as urnas estarão preparadas para o dia das eleições. Mas mesmo depois da gente dar carga nas urnas e tal, naquela semana da eleição, a gente vem e confere urna por urna para ver se no visor da urna está a sessão correta, a data correta, se não tem nenhum problema, entendeu? Porque vamos supor que o relógio da urna deu algum atraso. Então, se houver um atraso até 10 minutos, a gente releva, é tolerável. Mas se houver um atraso maior, a gente tem que passar um programa para atualizar o horário, entendeu? Então, basicamente, nós vamos mexer daqui só uns 15 dias, 20 dias, 20 dias mais ou menos, né? Que depende do tribunal. Porque você imaginou, são 350 zonas eleitorais. E o tribunal tem que estar de plantão para atender a todas, né? Porque cada um faz no horário, né? A carga da urna, num dia. Então, ele coloca um período no qual a gente pode fazer. E a gente, normalmente, todo ano a gente fez assim, a gente deixa para o último final de semana.
2: E começa hoje em Belo Horizonte o Acessa BH, o maior festival dedicado à produção artística e cultural de pessoas com deficiência no Brasil. A programação vem no contexto do Setembro Verde, a campanha de conscientização sobre a inclusão social e a acessibilidade e a garantia de direitos das pessoas com deficiência. A Nayara Gonçalves acompanhou a abertura.
3: O Acessa BH transforma Belo Horizonte em um grande espaço de encontro e representatividade. Ao longo deste mês, o público pode acompanhar trabalhos de artistas com deficiência que estão produzindo e ocupando diferentes espaços na cena cultural brasileira e internacional. São espetáculos, performances, sessões de cinema, oficinas, rodas de conversa e lançamentos de livros. A proposta é mostrar que a deficiência também pode ser uma experiência artística, capaz de criar novas linguagens, histórias e formas de enxergar o mundo. Para explicar melhor sobre essa iniciativa, eu conversei com a idealizadora do festival, Laís Vitral.
4: A gente traz o artista com deficiência para o palco, mas a gente também traz o profissional com deficiência, então na equipe do festival, e a pessoa com deficiência nas plateias. Esse é o nosso propósito, né? Um festival que promova o encontro de pessoas com e sem deficiência nos bastidores, nos palcos e nas plateias. A programação está detalhada no nosso site, que é acessabh.com.br. Lá também você consegue baixar o programa, que a gente tem ele impresso, mas você consegue baixar o PDF acessível. Então, pessoas com deficiência visual também têm acesso a esse conteúdo. Lá tem todas as informações de data, horário, sinopses, a apresentação dos artistas, os endereços dos teatros e forma de retirada dos ingressos, que é muito importante, né? A programação ela é majoritariamente gratuita. Os ingressos antecipados já esgotaram, mas no dia de cada apresentação a gente tem uma cota de ingressos que vai ser liberada na bilheteria de cada teatro uma hora antes.
2: E agora nós vamos falar sobre um tema importante, coragem para liderar, um evento que acontece aqui. Assim, na verdade, nesse momento nós vamos com a ópera Chica da Silva, porque nós temos música, teatro e dança que ganharam os corredores do Mercado Central nessa sexta-feira com um flash mob, né, que ajudaram a contar um trecho da história da vida de umas figuras mais famosas da história do nosso estado no século XIX. Quem vai nos contar melhor como foi essa ação é o repórter Sulimar Silva.
5: Quem passou pelo Mercado Central de Belo Horizonte na tarde desta sexta-feira acompanhou uma movimentação diferente promovida pela Companhia de Dança Palácio das Artes. Um flash mob reuniu 9 bailarinos que apresentaram trechos da coreografia criada para a ópera inédita Chica da Silva pela Regina Advento, que falou da criação do espetáculo.
6: A ópera é um novo projeto com essa personagem tão importante da nossa história e valorizando muito a mulher negra e a potência do povo negro.
7: A pré-estreia vai acontecer em Diamantina, terra de Chica da Silva, e o espetáculo acontece em Belo Horizonte, no Palácio das Artes, com presença da Orquestra Sinfônica de Minas Gerais e também do Coral Lírico do Estado.
5: Os bailarinos usaram o figurino especialmente criado para a ópera. A Dayana é uma das dançarinas da peça e falou da mensagem que o espetáculo traz para as novas gerações que ainda não conhecem Chica da Silva.
8: O mito se tornou essa mulher lasciva, essa mulher provocadora, e ela era mãe. Ela foi mãe de 13 filhos, ela foi casada durante 17 anos, e ela era uma mulher que desafiou as estruturas da época. Então é muito importante que a gente leve essa história para a cena, que leve essa história para o palco, que a gente se debruce sobre essa história.
5: A atmosfera da ópera resgata a trajetória de uma das personagens mais emblemáticas da história de Minas Gerais, revisitando, por meio da música, da dança e do teatro, a história de uma das mulheres à frente de seu tempo na cidade histórica de Diamantina durante a segunda metade do século XVIII. Chica da Silva permanece como um dos nomes mais conhecidos do imaginário histórico e cultural do estado.
2: Agora sim, nós vamos falar sobre o evento Coragem para Liderar. Belo Horizonte é palco da 17ª edição do Fórum de Liberdade e Democracia. As palestras são voltadas para a capacitação de gestores no mercado de trabalho. O evento acontece aqui, na Sala Minas Gerais, na sede da Orquestra Filarmônica de Minas Gerais, de onde fala ao vivo o Sulimar Silva. Sulimar, boa noite para você. Quais são as experiências que os participantes estão tendo nessa noite?
9: Boa noite para você também, Paulo, para quem acompanha o JM2. São várias experiências e ao meu lado, para falar mais sobre o evento, estamos com Beatriz Gomes, que é a diretora de eventos do IFLBH, que vai falar do que foi tratado aqui durante esse encontro, que começou hoje ao meio-dia, né, Beatriz? Boa noite, bem-vinda ao Jornal Minas. O que foi tratado aqui hoje nessas reuniões que aconteceram?
10: Boa noite, Sulimar, obrigada. Hoje nós estamos aqui no Fórum Liberdade e Democracia, a 17ª edição do Fórum do IFLBH, e esse ano o tema é Coragem para Liderar. No ano passado nós falamos um pouquinho sobre a coragem para ver além, e esse ano nós estamos trazendo como a liderança exige coragem daqueles que tomam para si a posição de protagonistas de suas vidas, tanto no âmbito de economia, tanto no âmbito de gestão, no âmbito de moral, de valores. Quem somos nós quando ninguém está olhando? O que é que a gente quer construir para um Brasil melhor? E foi um momento em que nós reunimos mais de 2.000 pessoas aqui nesse lugar, no âmbito da história mineira, na Sala Minas Gerais, na Filarmônica, com grandes nomes, grandes empresários, grandes pessoas da vida pública, todos movidos por um princípio: fazer um Brasil melhor, fazer um Brasil diferente. É um lugar em que a gente busca mais repertório, é um lugar em que a gente busca humildade para sermos melhores, humildade para nos aperfeiçoarmos, e é muito bacana ver tantas pessoas que estão aqui conosco pela primeira vez e que estão descobrindo um universo à frente, um universo que fura essa bolha de pessoas que não só estão ali estudando um pouquinho de liberalismo, um pouquinho de filosofia, mas estão realmente querendo arregaçar as mangas e fazer algo para que o Brasil tenha de fato as melhorias que se tem quando a gente estuda e coloca em prática aquilo que buscamos na nossa vida.
9: O retorno dessas pessoas que estiveram pela primeira vez vai servir de que maneira para o que vem para o ano que vem, né? O que teremos aí já para 2027. O retorno tem sido bom? Foi bom do que vocês conversaram?
10: Com certeza. O Instituto Formação de Líderes é um instituto que tem como objetivo a formação dessas lideranças para que elas, por si próprias, furem suas respectivas bolhas. Então, cada um dos mais de 2.000 líderes que está aqui é responsável agora por furar a sua respectiva coletiva bolha, seja por um projeto social, seja por meio do trabalho que exerce, seja dentro da sua própria casa, da sua família, da forma como vai exercer o seu voto agora em outubro. E nós esperamos que algumas pílulas, algumas sementes tenham sido plantadas aqui para que cada um tome para si a responsabilidade de fazer do Brasil um lugar melhor.
9: Beatriz, obrigado, sucesso.
10: Eu que agradeço, boa noite.
9: É isso aí, Paulo, voltamos com você aí no estúdio.
2: Tá certo, Sulimar, muito obrigado pela sua participação. E não deixe de enviar para a gente a sua sugestão pelo WhatsApp, que é o 319-8272-6976. O JM2 fica por aqui. Boa noite e um ótimo fim de semana.
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12: De volta com você, ouvinte em Confidência. Destaque o anel rodoviário, caminho para Vitória com lentidão para o motorista do Trevo do Betânia até o Madre Gertrudes. Opção de desvio passando pela rua Úrsula Paulino, Avenida Tereza Cristina. Já no sentido inverso, anel rodoviário com ponto de lentidão. Desde Engenho Nogueira até a Praça São Vicente, neste caso, marginal é a opção de rota para o motorista ganhar tempo. Quinzena do cliente, ponto frio. Parcela em até 24 vezes no carnê ponto frio e começa a pagar em até 60 dias. 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Iago Proença para a Rádio Inconfidência.

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1: Em Brasília, 19 horas.
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2: Olá, boa noite.
1: Boa noite para você que nos acompanha em todo o país.
2: Sexta-feira, 4 de setembro de 2026.
1: Vamos ao destaque do dia.
2: Acesso à justiça.
1: Leis criam fundos para modernizar instituições e ampliar a capacidade de atendimento à população. Pablo Mundi.
3: Os recursos poderão ser usados na compra de equipamentos e softwares, infraestrutura, capacitação e modernização dos serviços.
2: Setembro Amarelo.
1: Saiba como buscar acolhimento em saúde mental na rede pública de saúde. Márcia Fernandes.
4: Quando o sofrimento for persistente e prejudicar a rotina, os estudos, o trabalho ou as relações, é importante buscar atendimento nas unidades básicas de saúde ou direto nos centros de atenção psicossocial.
2: Brasil completa 10 anos sem raiva humana transmitida por cães.
1: Mas a prevenção continua. Mantenha a vacinação em dia e proteja seu animal de estimação. Graziele Bezerra.
5: O objetivo da mobilização é vacinar principalmente na região de fronteira. Meta é imunizar 28 milhões. De animais em todo o país.
2: Hoje, na apresentação da Voz do Brasil, Luciano Seixas e Mariana Jungmann.
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2: Novas leis que criam fundos para modernizar instituições do sistema de justiça.
1: Também foram atualizados os valores das custas dos processos judiciais.
2: Mais pessoas que recebem até R$5.000 por mês podem requerer gratuidade da justiça.
3: Quatro novas estruturas passam a ter recursos próprios para modernizar o sistema de justiça da União. As leis criam fundos para a Justiça Federal, o Superior Tribunal de Justiça, a Defensoria Pública da União e o Ministério Público da União. Os recursos poderão ser usados na compra de equipamentos e softwares, infraestrutura, capacitação e modernização dos serviços. Na Defensoria Pública, também poderão financiar ações de atendimento a grupos vulneráveis. No Ministério Público, estão previstas iniciativas de atendimento à sociedade e às vítimas. O ministro da Justiça e Segurança Pública, Wellington César Lima e Silva, falou sobre os efeitos esperados para mudanças para o sistema de justiça.
6: Todo o sistema de justiça da União, o Judiciário, o Ministério Público e a Defensoria têm condições efetivas de se reestruturar para prestar melhor o serviço.
3: A nova legislação também muda o valor das custas dos processos na Justiça Federal. A cobrança passa de 1% para uma faixa entre 2% e 3% do valor da causa. O valor mínimo será de R$ 193,20 e o máximo de R$ 107.332,80. O advogado-geral da União, Jorge Messias, fala sobre os impactos das mudanças.
7: Estes recursos novos da atualização das custas permitirá que estas instituições ampliem o seu parque tecnológico, invistam em inteligência artificial, ampliem o seu planejamento.
3: Quem não tem condições de pagar, continua podendo pedir a gratuidade da justiça. Pessoas com renda de até R$5.000 por mês passam a ter presunção de hipossuficiência, sem impedir a análise de cada caso. Reportagem Pablo Mundim.
1: Tecnologia aliada ao aprendizado na sala de aula.
2: Mais de 108 mil escolas de todo o país contam atualmente com estrutura adequada de internet para o ensino.
1: Os dados foram divulgados pelo Ministério da Educação, que realiza monitoramento nacional e avalia as condições de acesso à conexão banda larga nas redes públicas de ensino.
8: O Ministério da Educação atualizou os dados sobre as condições de conectividade das escolas públicas em todo o país. As informações são resultado do painel de monitoramento da Estratégia Nacional de Escolas Conectadas, realizado pelo MEC. 108.658 escolas públicas estão conectadas dentro dos parâmetros adequados, que envolvem o acesso à energia elétrica adequada, o serviço de conexão à internet para uso pedagógico e a cobertura de Wi-Fi. Ao todo, foram 138.086 escolas públicas monitoradas. Os dados do painel de monitoramento do MEC apontam que quase 137 mil delas em todo o país estão com condições adequadas de energia elétrica para suporte de conectividade. O monitoramento também aponta que cerca de 80% desse total de escolas tem velocidade de internet adequada para atividades pedagógicas, enquanto quase 81% tem cobertura de rede Wi-Fi dentro dos parâmetros estabelecidos. Para avaliar as condições de conectividade das instituições, o Ministério utiliza o indicador Escolas Conectadas. A metodologia classifica as escolas em 6 níveis, a partir da análise conjunta das condições de energia, internet e Wi-Fi. Locução, Leôncio Almeida. Reportagem, Flávia Fernanda de Souza.
2: Uma rede vai monitorar a situação da educação especial inclusiva no Brasil.
1: O observatório será criado a partir de um edital que já está aberto.
2: A ideia é produzir indicadores e pesquisas para apoiar a criação de políticas públicas na área.
9: O edital vai criar o Observatório da Educação Inclusiva, rede que vai reunir universidades públicas de todo o país para estudar e acompanhar como está sendo oferecida a educação especial para estudantes com deficiência, transtornos e altas habilidades. Segundo Zara Figueiredo, secretária de Educação Continuada, Alfabetização de Jovens e Adultos, Diversidade e Inclusão do Ministério da Educação, existe hoje uma lacuna no monitoramento da educação especial brasileira e o observatório vem para cumprir essa função.
10: Hoje, nós não temos nenhuma base nacional atualizada com as informações sobre organismos e secretarias de políticas para as mulheres nos estados nem nos municípios. Logo, nós temos uma lacuna de informação no que se refere à estrutura destes organismos, à sua capacidade de gestão, às dificuldades que são enfrentadas no cotidiano da atuação destes organismos.
9: Na prática, o observatório vai reunir pesquisadores de diferentes regiões do Brasil para produzir informações sobre a educação inclusiva. A ideia é que, com esses dados, as políticas públicas sejam mais efetivas e direcionadas. As inscrições no edital estão abertas até o dia 5 de outubro. As instituições de ensino devem submeter as propostas para integrar o observatório. A coordenadora-geral de formação docente e valorização das licenciaturas da CAPES, Lorena Lins, dá mais detalhes de como vai funcionar a rede.
11: Essa rede de instituições, ela vai ser selecionada pela CAPES por meio do edital que está aberto. E depois que essa rede tiver aprovada, né, em edital, então ela será a rede que vai monitorar, criar esses indicadores e fazer a avaliação dessas políticas.
9: Segundo Francisco Moraes da Costa Marques, coordenador-geral de avaliação, monitoramento e fortalecimento da política de diversidade do MEC, as instituições interessadas não devem deixar para enviar a proposta na última hora.
12: Porque as instituições interessadas têm que apresentar a proposta já com a rede formada. Então tem todo um trabalho prévio que tem que ser feito agora, durante o período de inscrições, para construir essa rede.
9: O edital prevê 8 milhões de reais em bolsas e os projetos poderão durar até 36 meses. Mais informações sobre o edital, as inscrições e os valores das bolsas podem ser obtidas pelo e-mail obeduc.ei@caps.gov.br. Reportagem Luciana Colares de Holanda.
1: E uma dica para quem quer abrir o próprio negócio e foi estudante do FIES, o Fundo de Financiamento Estudantil.
2: Está disponível uma linha de crédito especial para financiar atividades profissionais de quem se formou e está em dia com o pagamento do fundo.
1: O financiamento deve estar na fase de amortização há pelo menos 3 anos ou ter sido quitado a partir de janeiro desse ano.
2: A coordenadora-geral de Política Fiscal do Ministério da Fazenda, Ana Paula Garcia, explica que o crédito funciona como incentivo a quem está com o pagamento em dia.
13: Então, essa pessoa, ela terminou a graduação, está pagando direitinho, ela já mostrou que ela é uma ótima pagadora e está querendo dar um apoio para ela. Muitas das pessoas que estavam se chamando no FIES e eram adquirentes, já eram empreendedoras.
1: O limite da linha de crédito para pessoa física é de R$ 80 mil, com até 60 meses para pagar e 6 meses de carência.
2: Já no caso de pessoas jurídicas, o crédito pode chegar até R$ 180 mil, com prazo de até 96 meses.
1: As contratações podem ser feitas pelo Banco do Brasil ou pela Caixa Econômica Federal.
2: Os gabaritos das provas do Exame Nacional para a Certificação de Competências de Jovens e Adultos, o INSEJA 2026, já podem ser consultados pelos participantes.
1: Os arquivos estão disponíveis no portal do Instituto Nacional de Estudos e Pesquisas Educacionais Anísio Teixeira, o INEP, e organizados por área de conhecimento.
2: Os resultados individuais serão divulgados em 14 de dezembro.
1: O INSEJA é destinado a jovens e adultos que não concluíram os estudos na idade apropriada, com participação voluntária e gratuita.
2: Para conferir, acesse ensejanacional.inep.gov.br.
1: Começa hoje nova etapa do Censo de Políticas para as Mulheres.
2: A iniciativa vai levantar a estrutura, o funcionamento, a capacidade e a atuação de órgãos públicos para o público feminino.
1: E as informações coletadas vão apoiar o planejamento, o monitoramento e o fortalecimento das políticas para as mulheres.
2: É o que explica Vanessa De Bortoli. Ela é secretária de Avaliação, Monitoramento e Gestão da Informação do Ministério das Mulheres.
10: Hoje, nós não temos nenhuma base nacional atualizada com as informações sobre organismos e secretarias de políticas para as mulheres nos estados nem nos municípios. Logo, nós temos uma lacuna de informação no que se refere à estrutura destes organismos, à sua capacidade de gestão, às dificuldades que são enfrentadas no cotidiano da atuação destes organismos. Logo, o censo, ele vem com o objetivo de cobrir essa lacuna e, para isso, serão convidados mais de 2 mil organismos e secretarias de políticas para as mulheres no Brasil.
1: O link para preenchimento está sendo enviado pelo Ministério das Mulheres. Quem não recebeu, pode solicitar um novo envio para o e-mail censo@mulheres.gov.br.
2: O prazo para preenchimento do questionário vai até 5 de outubro de 2026.
1: Este mês é conhecido como Setembro Amarelo, uma campanha nacional de valorização da vida e de proteção à saúde mental.
2: Quem precisa de cuidados pode acessar diferentes serviços no Sistema Único de Saúde.
1: É o que vamos ouvir agora na reportagem de Márcia Fernandes.
4: Na região da Ponte Alta, no Gama, a 40 minutos do centro de Brasília, uma fila de pessoas aguarda atendimento no CAPS, Centro de Atenção Psicossocial. Esses locais reúnem diferentes serviços voltados para a saúde mental. Além de psicólogos e psiquiatras, também contam com o trabalho de enfermeiros, terapeutas ocupacionais e assistentes sociais. Essa unidade do Gama disponibiliza ainda outras atividades, como crochê e pintura. A gerente do CAPS, Adriana Câmara, explica que a avaliação de cada paciente é feita de forma individual.
14: O paciente chega e ele é avaliado por uma equipe multi, né? E dessa avaliação a gente vê a demanda dele, se realmente é demanda para CAPS ou se ele pode ser referenciado para a rede. Então a gente vai avaliando, né? Se ele deixou de ter a vida dele minimamente, né, fazer as coisas básicas, então a gente começa a construir um plano terapêutico com ele.
4: Pacientes com problemas relacionados a jogos e apostas e dependentes químicos também encontram acolhimento nos CAPS. Esses centros fazem parte de uma rede de cuidados de promoção da saúde mental, que funciona de forma articulada, de acordo com o diretor do Departamento de Saúde Mental, Álcool e Outras Drogas, do Ministério da Saúde, Marcelo Quimatti.
15: A área de saúde mental, hoje, é a maior preocupação de saúde do brasileiro. Ela envolve muitos fenômenos diferentes, muitas formas de expressar. Então, a rede de urgência e emergência, ela tem um componente de atenção à saúde mental. Os consultórios na rua têm um campo forte de atuação de saúde mental junto à população em situação de rua. De uma forma geral, todo o Sistema Único de Saúde, os dispositivos, eles têm um componente de atuação na saúde mental e que funcionam de uma forma articulada esses serviços que têm uma especificidade maior.
4: Quando o sofrimento psíquico for persistente, prejudicar a rotina, os estudos, o trabalho ou as relações, é importante buscar atendimento nas unidades básicas de saúde ou direto direto no Centro de Atenção Psicossocial. O atendimento pode ser iniciado por escolha própria ou por meio de encaminhamento de outros serviços da rede. Lembrando que o SUS também oferece consultas por teleatendimento em saúde mental para mulheres em situação de violência, mães atípicas e cuidadoras de pessoas com deficiência ou doenças raras. Reportagem Márcia Fernandes.
2: Serviços mediados por aplicativos e plataformas digitais já mobilizam 2 milhões de pessoas no mercado de trabalho.
1: É o que apontam dados da Pesquisa Nacional por Amostra de Domicílios Contínua, divulgados hoje pelo IBGE.
2: Os números mostram um crescimento de 17% desse ramo no terceiro trimestre de 2025.
1: A pesquisa considera trabalhadores que usam plataformas para oferecer serviços profissionais e também os chamados serviços gerais, como pequenos reparos e limpezas domiciliares.
2: Desse total, mais da metade atua no transporte particular de passageiros. O técnico da pesquisa PNAD Contínua, Gustavo Fontes, destaca essa expansão.
16: No Brasil, em 2025, havia aproximadamente 2 milhões de pessoas que realizavam trabalho por meio de plataformas digitais de serviços. Analisando por tipo de aplicativos de serviços, o maior contingente, né, de plataformizados exercia o trabalho por meio de aplicativos de transporte particular de passageiros. Em seguida, vimos aplicativos de entrega, né? Observamos que houve um importante crescimento de 9,1% em comparação a 2024. Observa-se um predomínio, né, de trabalhadores por conta própria, né, quase 87% dos plataformizados. E analisando o perfil sociodemográfico, né, dos ocupados plataformizados no trabalho principal, observa-se que mais de 80% desses trabalhadores eram homens, enquanto as mulheres eram apenas 15,6%.
1: No mês de agosto de 2026, o Brasil vendeu para fora um volume maior do que comprou.
2: O saldo da chamada balança comercial ficou em 7 bilhões e 394 milhões de dólares e registrou um crescimento de 23,8% em relação ao mesmo mês do ano anterior.
1: O desempenho foi impulsionado pelo crescimento das exportações no mês, que avançaram quase 12,2%, com destaque para agropecuária, indústria extrativista e de transformação.
2: De janeiro a agosto, a balança apresentou um superávit de mais de 55 bilhões de dólares, com um aumento de 28,2%.
1: Vacine o seu bichinho contra a raiva.
2: Campanha tem como foco as regiões de fronteira, em cooperação com os países vizinhos.
1: A vacinação contra a raiva em cães e gatos é obrigatória por lei no Brasil.
2: A meta é imunizar 28 milhões de animais em todo o país.
5: O objetivo da mobilização é vacinar cães e gatos contra a raiva, principalmente na região de fronteira. De acordo com o diretor do Departamento de Doenças Transmissíveis do Ministério da Saúde, Francisco Edilson Ferreira, a campanha está em andamento em 23 estados, mas com atenção especial ao Acre, Rondônia e Mato Grosso do Sul.
17: A região da fronteira é uma região mais vulnerável para que a gente possa ter reintrodução do vírus, da variante canina, que a gente chama, que é o vírus da variante 1 e 2 da raiva, e que circula ainda em países vizinhos como Bolívia e Peru. Então, o objetivo dessa mobilização é a gente garantir uma cobertura vacinal boa nos nossos municípios de fronteira e, ao mesmo tempo, também mobilizar os países vizinhos a também manter essas coberturas altas.
5: O diretor Francisco Edilson lembra que a meta é imunizar 28 milhões de animais em todo o país e que a vacina é a melhor forma de proteção.
17: Para que evite que eles possam adoecer. E a raiva é uma doença praticamente 100% letal após a manifestação dos sinais. Então o animal morre, então a gente protege a saúde dos animais e consequentemente também a gente protege o ser humano, para que caso um ser humano entre em contato com um animal e seja agredido, esse animal, a gente tem um risco bem menor dele estar infectado e poder também provocar a doença no ser humano.
5: Há 10 anos o Brasil não registra a circulação da variante canina da raiva. Os 37 casos de raiva humana ocorridos na última década estão associados a variantes silvestres e grande parte deles tem o envolvimento de morcegos. Mesmo assim, é importante manter em dia a vacinação de cães e gatos e a vigilância de animais suspeitos, como explica o veterinário Márcio Bicalho.
18: É muito comum fazendas, cidades muito próximas a áreas ambientais onde você tem esses animais. Aí as pessoas têm a mania de deixar o animal solto, né? Criar cão e o gato à vontade, bichos no ambiente. Esses animais entram na área de mata, têm contato com os animais doentes e trazem o vírus para casa. Ou com o morcego, trazem o vírus para casa.
19: A raiva pode ser letal se não for tratada imediatamente. Em caso de mordida, arranhão ou contato de risco com a saliva de mamíferos, a orientação é lavar o local com água e sabão e procurar um serviço de saúde o mais rápido possível, mesmo que o ferimento pareça pequeno. Reportagem Graziele Bezerra.
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1: Hoje vamos viajar pela Estrada Real, que tem 1.630 quilômetros, passando por Minas Gerais, Rio de Janeiro e São Paulo.
2: Ela é muito mais do que um caminho antigo, é um pedaço da história do Brasil que continua vivo.
1: Reconhecida como Monumento Nacional em 2023, a rota guarda as marcas do período colonial, do ciclo do ouro e dos momentos importantes da formação do país.
2: E às vésperas do 7 de setembro, a Estrada Real também ajuda a contar a história de caminhos por onde passaram riquezas, pessoas, ideias e movimentos que ajudaram a transformar o Brasil.
21: Antes do carro, do ônibus e das estradas asfaltadas, era por aqui que viajantes tropeiros e aventureiros cruzavam as montanhas de Minas. Símbolo do auge da mineração, a Estrada Real passa por mais de 180 cidades de Minas Gerais, Rio de Janeiro e São Paulo. Hoje, esses antigos caminhos formam uma das grandes rotas de turismo histórico do Brasil. São mais de 1.600 quilômetros divididos em quatro caminhos: o velho, o novo, o dos diamantes e o do Sabarabuçu. Reconhecida pelo governo federal em 2023 como Monumento Nacional, a Estrada Real nasceu ainda no período colonial. A coroa portuguesa oficializou os caminhos usados para levar o ouro e diamantes das regiões mineradoras até os portos. Séculos depois, o que era caminho de exploração virou roteiro de descoberta. E tem até passaporte para quem quiser registrar a viagem. Gratuito, o passaporte Estrada Real pode ser usado nas versões física ou virtual. Pelo caminho, o viajante coleciona carimbos nas cidades da rota. A influenciadora digital Graziela Guimarães fez a viagem com o marido e, segundo ela, depois do primeiro carimbo, fica difícil parar.
22: Nós nos cadastramos, né, no site da Estrada Real para ter direito ao passaporte, para experiência ser bacana mesmo. A Estrada Real, ele disponibiliza, né, o PDF mostrando todas as cidades que você consegue pegar esse carimbo. A gente conseguiu 21 carimbos passando na cidade.
21: Mas é só deixar os centros históricos para perceber que a Estrada Real não é apenas uma viagem ao passado. É o que conta o guia Felipe Bezerra sobre a Serra do Espinhaço.
23: E a gente tem uma aula de geografia a céu aberto nessa viagem o tempo inteiro. Porque o que o Espinhaço faz? O Espinhaço, ele divide tudo que está à direita da cordilheira do Espinhaço, é a Mata Atlântica. No alto da serra são os campos rupestres. E à esquerda da serra começa o Cerrado Brasileiro. Então, no mesmo dia, você consegue sair do Cerrado, atravessar um campo de altitude e descer para a Mata Atlântica.
21: Há coisas que não aparecem no mapa. Pertinho de Diamantina fica a Ervanaria de Marcos Guião. Há 25 anos, ele recebe curiosos pelos aromas e propriedades medicinais de espécies da região.
24: Eu costumo dizer que lá é um jardim de delícias, né? Porque você experimenta uma planta, você sente o cheiro de outra. Ah, essa é doce, essa é azeda, essa é amarga, essa é salgada. E aí você vai, né? É uma viagem, né? De que a gente chama de testes dos sentidos, né? Você vai ver o cheiro, você vai ver a cor, você vai ver o gosto. Então, o tempo todo é uma área pequena que você faz um passeio que termina no pé da cachoeira da cidade. Ei,
21: trembão! Na Estrada Real, cada um pode escolher o caminho, o ritmo e a experiência. Pode ser de carro, a pé, de bicicleta, uma trilha, uma mesa com comida mineira. Talvez seja essa a melhor lembrança que o viajante leva da Estrada Real, que alguns caminhos não servem apenas para levar a um destino. Segundo o guia Felipe Bezerra, servem para a gente descobrir o que existe pelo caminho.
23: Os principais atrativos que eu brinco conquistar os diamantes do caminho e o ouro do caminho são as pessoas. São as pessoas com quem a gente convive, com quem a gente apresenta, porque acaba que elas são tão atrativas para quem recebe quanto quem recebe é atrativo para elas, sabe?
21: Com sonorização de Reinaldo dos Santos, reportagem Karine Melo.
1: E, na próxima sexta-feira, a gente continua a nossa viagem pelo Brasil. Nossa parada será no Parque Nacional da Serra da Capivara, no Piauí.
2: Criado em 1979, o local foi reconhecido como Patrimônio Cultural da Humanidade pela Unesco em 1991.
1: E essas foram as notícias do governo federal.
2: Fique agora com as notícias do Poder Judiciário e do Congresso Nacional. Boa noite, um bom fim de semana.
1: A gente volta segunda-feira. Boa noite.
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3: Presidente do Supremo participa de cerimônia no Planalto de criação de fundos para a Justiça Federal e STJ.
6: Justiça barra candidatura de José Roberto Arruda ao governo do Distrito Federal.
3: Patroa que mantinha empregada doméstica em regime de trabalho escravo volta a ter o nome na lista suja do governo.
6: Boa noite, eu sou Arthur Filho.
3: E eu sou Walter Lima.
6: O presidente do STF, do CNJ, ministro Edson Fachin, participou na manhã de hoje de uma cerimônia no Palácio do Planalto para a sanção de leis que criam e reestruturam fundos especiais do sistema de justiça, com destaque para o Fundo Especial da Justiça Federal e o Fundo Especial do Superior Tribunal de Justiça.
3: Ao final do discurso que fez durante evento no Planalto, o ministro Edson Fachin fez um pronunciamento sobre o momento vivenciado pelo Supremo Tribunal Federal. Vamos ouvir.
7: As instituições da República precisam ser preservadas. Nenhuma autoridade está acima da Constituição. Nenhum poder está acima da lei. Não haverá precipitação, mas tampouco omissão. A resposta institucional será firme, proporcional e rigorosa. Os acontecimentos recentes demonstram o acerto e a urgência de três metas de nossa gestão: a adoção de um código de ética, o fim do inquérito das fake news e a modernização do sistema de justiça.
6: Sancionada hoje a nova lei de custas da Justiça Federal e do Superior Tribunal de Justiça.
3: O presidente do STJ, ministro Luiz Felipe Salomão, participou da cerimônia com outras autoridades dos três poderes. Fátima Uchoa.
8: Segundo o ministro Salomão, a nova lei atualiza um modelo vigente há mais de duas décadas e contribui para ampliar o acesso da população à Justiça Federal, inclusive estabelece critérios para a gratuidade da justiça. Ele ainda destacou que a mudança busca ampliar o acesso aos serviços oferecidos, por exemplo, ao aposentado, à mãe que pede o benefício para o filho com deficiência, ao agricultor familiar e ao pescador artesanal. Ainda segundo o presidente do STJ, a nova lei protege os mais vulneráveis, estabelece a cobrança proporcional das custas processuais para causas de maior valor e transforma os recursos arrecadados em serviços para a sociedade.
6: Após acolher pedido do Ministério Público Eleitoral, Justiça barra candidatura de José Roberto Arruda ao governo do Distrito Federal.
3: O candidato foi considerado inelegível em razão de 6 condenações por improbidade administrativa. Vanessa Pereira.
25: A decisão do Tribunal Regional Eleitoral do Distrito Federal considera 6 condenações do ex-governador por atos dolosos de improbidade administrativa. Segundo o tribunal, as condenações são sucessivas e autônomas, por isso foi aplicada a regra que limita a restrição dos direitos políticos a até 12 anos. O tribunal apontou que a inelegibilidade pode ser contada a partir de 2018 ou da condenação mais recente, de junho de 2026. A defesa ainda pode recorrer ao TSE. Até uma decisão definitiva, Arruda pode continuar em campanha, inclusive no horário eleitoral.
6: Patroa que mantinha a mulher em condição análoga à escravidão volta a ter nome na lista suja do trabalho escravo.
3: A decisão é do Tribunal Superior do Trabalho. Marla Lacerda.
9: A empregadora, esposa de um desembargador em Santa Catarina. Ela mantinha em casa uma empregada doméstica que não recebia salário nem tirava folga. Essa situação fez o nome da patroa parar na lista suja do governo federal, mas o Tribunal Regional do Trabalho retirou. Diante disso, a Advocacia Geral da União acionou o TST, que anulou o processo do TRT, fazendo o nome da patroa voltar à lista suja.
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6: A você, uma boa noite.
3: Tenha um ótimo fim de semana.
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1: Eu sou Paula Groba e estes são os destaques de hoje do Jornal do Senado, que começa agora. Senado aprova a proposta que reduz juros do seguro rural. Avançam novas regras para publicidade de apostas online. Sugestão de cidadão vira projeto para regulamentar psicoterapia. Boa noite. Para quem vive da produção no campo, ter acesso a crédito e proteção contra prejuízos pode fazer toda a diferença. Para facilitar esse acesso, o Senado aprovou uma proposta que reformula o seguro rural no Brasil, com previsão de juros menores e prioridade para produtores em operações de crédito. A medida também muda as regras de acesso ao seguro. Repórter Pedro Pince.
2: O custo do seguro será bancado por um fundo com recursos públicos. Chamado de Fundo Catástrofe, ele está previsto em lei desde 2010, mas nunca funcionou por falta de recursos contínuos e de regulamentação. Agora, o projeto busca suprir essa lacuna e prevê a administração do fundo por pessoa jurídica, da qual poderão participar, na condição de cotistas, as sociedades seguradoras, as sociedades cooperativas de seguros, as sociedades resseguradoras, empresas da cadeia produtiva do agronegócio e cooperativas da produção agropecuária. O texto também cria novos benefícios para as operações de crédito rural que têm a proteção do seguro. As mudanças feitas pela Câmara foram principalmente para detalhar as regras do seguro quando ele for usado como garantia em empréstimos rurais. A autora da proposta, a senadora Tereza Cristina, do Progressistas de Mato Grosso do Sul, lembrou que os produtores rurais esperavam a aprovação da proposta.
3: Ou seja, o seguro rural, com certeza, ele vai contribuir para a estabilidade da renda agrícola, e é isso que nós precisamos. E para também a segurança alimentar do nosso país, reduzindo a vulnerabilidade do produtor, estabilizando as cadeias produtivas e fortalecendo a resiliência do setor frente às mudanças climáticas.
2: Para contar como garantia de empréstimo do setor rural, o banco poderá exigir que a apólice de seguro contenha algumas cláusulas específicas, como cessão fiduciária, em que o devedor transfere temporariamente a titularidade de um direito ou crédito ao credor até que a dívida seja paga. O texto segue agora para a sanção presidencial.
1: Senadores também aprovaram regras mais claras para a regularização de propriedades embargadas por crime ambiental. Pelo projeto, se o órgão ambiental não se manifestar sobre o acordo de regularização em 60 dias, o proprietário pode voltar a produzir. Repórter Raíssa Abreu.
4: A proposta teve como relator o senador Zequinha Marinho, do Podemos do Pará, e prevê que o órgão ambiental informe os proprietários infratores sobre a possibilidade do acordo de regularização logo na notificação da irregularidade. Com 60 dias sem resposta do órgão ambiental, o produtor volta à atividade. O autor, senador Sérgio Petecão, do PSD do Acre, disse que a medida vai beneficiar especialmente os pequenos produtores.
5: Hoje, os órgãos dão-lhe um embargo de gaveta de 3, 4, 5 anos, essa pessoa fica totalmente possibilitada de fazer qualquer coisa. Porque, da forma que nós estamos hoje, é uma luta desigual com os nossos produtores.
4: O projeto foi enviado à Câmara dos Deputados.
1: Na Amazônia, chegar até uma escola pode ser um desafio. Grandes distâncias, transporte difícil e falta de infraestrutura são alguns dos obstáculos enfrentados pela educação na região. Para levar em conta essas diferenças, a Comissão de Assuntos Econômicos aprovou a criação do Fator Amazônico para a Educação Básica. A proposta prevê que a distribuição de recursos federais considere as particularidades da Amazônia Legal. Repórter Marcela Cunha.
6: A proposta cria um índice, o Fator Amazônico, para que a distribuição de recursos federais leve em conta características como as grandes distâncias, a baixa densidade populacional e as dificuldades de transporte e infraestrutura. Durante a discussão, o senador Oriovisto Guimarães, do PSDB do Paraná, questionou se o aumento dos recursos destinados à Amazônia poderia reduzir o que é aplicado em outras regiões. Relator do projeto, o senador Eduardo Braga, bancada do MDB do Amazonas afirmou que a proposta pretende considerar os custos específicos sem prejudicar os demais estados.
7: Imagine o transporte escolar em um estado que tem 1,5 milhão de quilômetros quadrados e com um vazio demográfico tão grande. Isso, obviamente, não tirará recurso de outras regiões.
6: O índice será aplicado ao Fundeb e a programas federais de alimentação e transporte escolar, transferência direta de dinheiro às escolas, educação infantil e infraestrutura, entre outros. A proposta segue agora para a Comissão de Educação, onde será analisada em decisão final.
1: Elas estão nas redes sociais, nos uniformes de times e até em propagandas com influenciadores, as apostas online. Mas esses tipos de jogos podem ganhar novas regras de publicidade e de proteção aos cidadãos. A Comissão de Ciência e Tecnologia

0: destacada pelo relator senador Alessandro Vieira, do MDB de Sergipe, é a classificação de jogos considerados de risco excessivo à saúde, que terão a oferta proibida, como os de ciclos rápidos e repetitivos e de resultados aleatórios que estimulam o jogador a continuar apostando.
1: Consiste no deslocamento do foco regulatório da mera comunicação comercial para o desenho do produto.
0: O projeto também cria um novo tipo de crime para quem divulgar apostas de operador que não seja autorizado. Para influenciadores, atletas e pessoas famosas, a pena poderá ser maior. A proposta segue para análise da Comissão de Assuntos Sociais.
2: Afinal, quem é que pode exercer a psicoterapia no Brasil? Essa é a discussão que chega agora ao Senado. Uma sugestão apresentada por um cidadão, que restringe a prática a psicólogos e psiquiatras, foi transformada em projeto de lei pela Comissão de Direitos Humanos e Legislação Participativa. A reportagem é de Márcio Maturana.
3: A psicoterapia só poderá ser praticada por psicólogos e psiquiatras, segundo uma sugestão de cidadão que virou projeto de lei e começa a ser discutida agora no Senado. A sugestão legislativa apresentada no portal E-Cidadania em 2024 por Ícaro de Almeida Vieira foi aprovada na Comissão de Direitos Humanos com parecer favorável da senadora Mara Gabrilli, do PSD de São Paulo.
4: Restringir o exercício de tais práticas a esses profissionais contribuirá para garantir que as intervenções que não são isentas de riscos aos pacientes sejam balizadas pelos pressupostos científicos da psicologia e da psiquiatria.
3: Qualquer cidadão pode apresentar ideia legislativa no portal senado.leg.br/e-cidadania. Se receber pelo menos 20 mil apoios em 4 meses, vira sugestão legislativa e é analisada pela Comissão de Direitos Humanos. Se aprovada, se transforma em projeto de lei.
2: Com trabalhos técnicos de Eliseu Caires, o Jornal do Senado fica por aqui. Acompanhe agora as notícias do Tribunal de Contas da União e da Câmara dos Deputados. Boa noite e um bom fim de semana.
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6: O Tribunal de Contas da União avaliou a oferta e a demanda profissional nas áreas de ciência, tecnologia, engenharia e matemática no Brasil. A auditoria mostrou que o país tem dificuldades para formar e aproveitar esses profissionais. A fiscalização apontou baixa qualidade da formação básica, pouca procura pelo ensino técnico e altas taxas de evasão em cursos de nível superior. O TCU também identificou que a formação oferecida pelas instituições de ensino nem sempre atende às necessidades do mercado de trabalho. Outra falha é a falta de coordenação entre as políticas de educação, trabalho e inovação. O tribunal recomendou que o governo crie um grupo para coordenar as áreas e elabore plano estratégico para a formação de profissionais. Saiba mais em tcu.gov.br.
5: 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Jornal Câmara dos Deputados. Câmara institui política para incentivar a produção de alimentos orgânicos.
7: Parlamentares ratificam um acordo internacional para impedir a pesca ilegal.
5: Plenário cria universidades federais no Amapá, no Rio e em Minas Gerais.
7: Boa noite. A Câmara aprovou a criação de 3 universidades federais. O repórter Marcelo Larcher traz mais informações sobre as novas unidades de ensino superior.
8: A Câmara dos Deputados aprovou projetos do governo que criam 3 novas universidades federais. Um dos projetos aprovados transforma os Centros Federais de Educação Tecnológica de Minas Gerais e do Rio de Janeiro, respectivamente, na Universidade Federal de Ciência e Inovação de Minas Gerais e na Universidade Federal de Ciência e Inovação do Rio de Janeiro. As 2 novas instituições vão atuar no nível superior e na formação profissional técnica de nível médio. As novas universidades vão aproveitar a estrutura já existente. Tanto o Cefet de Minas Gerais quanto do Rio de Janeiro têm unidades em 8 municípios. De acordo com o governo, transformar Cefetes em universidades favorece parcerias, obtenção de recursos e novos programas de pós-graduação. O relator, deputado Rogério Correia, do PT de Minas Gerais, resumiu os objetivos da proposta.
9: A proposição lista os objetivos das instituições e reafirma o

0: Compromisso em atuar a um nível superior, mas também na formação profissional técnica de nível médio.
1: O plenário também aprovou o projeto que cria a Universidade Federal da Fronteira Norte. A instituição será criada a partir do desmembramento da Universidade Federal do Amapá, a Unifap, e será sediada no município de Oiapoque. A justificativa do governo ao propor o desmembramento da Unifap e criação da Universidade Federal da Fronteira Norte é a necessidade de expandir as atividades acadêmicas que contribuam para o desenvolvimento da região. A proximidade da fronteira com a Guiana Francesa também foi apontada como importante para fortalecer a cooperação acadêmica e científica entre Brasil e França. Outra justificativa é a demanda por profissionais capacitados para a pesquisa de petróleo na costa do Amapá. De acordo com o governo, a criação da nova universidade não terá impacto orçamentário este ano, já que vai aproveitar a estrutura já existente. Já para o ano que vem e 2028, os gastos são estimados em 20 milhões de reais por ano, recursos que serão previstos no orçamento. A criação das três universidades foi criticada pela oposição, como o deputado Luiz Carlos Raul, do Podemos do Paraná.
2: Evidentemente, meu partido não vai ser contra a criação de uma universidade. Mas cá entre nós, né? O projeto chegou dia 10 de agosto, dentro do período eleitoral. É evidente um projeto eleitoreiro.
1: Já deputados da base do governo defenderam a necessidade de criação de novas universidades federais, principalmente no interior. Foi o que disse o deputado Chico Alencar, do PSOL do Rio de Janeiro.
3: Então é muito importante tomarmos essas medidas nesse sentido, de constituir uma universidade que opere nos ditames constitucionais, ensino, pesquisa e extensão e gestão democrática.
1: Os projetos que criam a Universidade Federal da Fronteira Norte e as Universidades Federais de Ciência e Inovação de Minas Gerais e do Rio de Janeiro seguiram para análise do Senado. Da Rádio Câmara de Brasília, com informações de Antônio Vital, Marcelo Larcher.
4: Depois de passarem na Câmara, os projetos que criam as universidades federais também foram aprovados pelo Senado e enviados à sanção presidencial.
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6: Saúde.
7: Dr. Fernando Máximo, do PL de Rondônia, repudia restrições da Anvisa ao uso da polilamina, desenvolvida pela cientista Tatiana Sampaio após 30 anos de pesquisas. Produzida a partir de uma proteína extraída da placenta, a substância tem potencial para regenerar a medula espinhal.
4: De acordo com o Dr. Fernando Máximo, a Anvisa limitou a aplicação da molécula a 72 horas após o trauma e a certas lesões. O parlamentar cita casos de recuperação após meses do acidente e defende o acesso ao tratamento experimental.
6: Previdência.
7: A Comissão de Previdência Social e Família aprovou o projeto que cria o Auxílio Mãe Atípica e estabelece um benefício de R$ 600 mensais. Carla Dixon, do PL do Rio Grande do Norte, comemora a aprovação, mas defende que o valor seja elevado para um salário mínimo.
4: A deputada quer garantir ainda o acesso à assistência e a outros benefícios sociais, ampliando a proteção a famílias com casos de neurodivergência. Carla Dixon observa que as mães atípicas precisam de apoio efetivo, já que enfrentam abandono, perda de emprego e falta de terapias.
6: Trabalho.
7: A Câmara aprovou dois projetos que fortalecem a estrutura da Justiça do Trabalho nos estados do Ceará e do Rio Grande do Sul. O repórter Antônio Vital acompanhou a votação.
8: A Câmara dos Deputados aprovou dois projetos que ampliam a estrutura da Justiça do Trabalho. Os dois foram enviados ao Congresso pelo Tribunal Superior do Trabalho. Um deles autoriza a criação de 51 cargos no Tribunal Regional do Trabalho da 7ª Região, sediado em Fortaleza, no Ceará. A proposta prevê 5 vagas de juiz do trabalho substituto, 31 de analista judiciário e 15 de técnico judiciário. As despesas são estimadas em 12 milhões de reais. O segundo projeto aumenta o quadro do Tribunal Regional do Trabalho da 4ª Região, com sede em Porto Alegre, no Rio Grande do Sul. O texto prevê a criação de 16 vagas para juízes do trabalho substitutos, 7 cargos em comissão e 165 funções comissionadas. A medida também transforma 48 cargos de chefia de gabinete em cargos de assessor. O custo anual é de 18 milhões de reais. Nos dois casos, a justificativa é de que as varas do trabalho apresentam déficit de pessoal e enfrentam aumento constante de ações judiciais. As duas propostas renderam debate no plenário. O deputado Kim Kataguiri, do Missão de São Paulo, criticou o aumento de gastos.
6: A gente está falando aqui de criar mais cargos dentro da justiça trabalhista, que é o ramo da nossa justiça, dos mais ineficientes que nós temos hoje. E, mais uma vez, eu acho que este plenário tem de se comprometer a não criar mais nenhum cargo no judiciário brasileiro, considerando que nós temos o judiciário mais caro do mundo.
8: O governo defendeu a aprovação dos dois projetos, como explicou o deputado Bongás, do PT do Rio Grande do Sul.
9: Se trata de estruturação das varas do trabalho. O que nós temos ouvido muitas vezes, e quando essa casa votou a reforma trabalhista, ela tratou de anular proteção para os trabalhadores. Então, nessa situação, nós defendemos para que a estrutura da Justiça do Trabalho, ela seja forte para garantir direitos.
8: Os dois projetos serão encaminhados para análise do Senado. Da Rádio Câmara de Brasília, Antônio Vital.
4: Talíria Petroni, do PSOL do Rio de Janeiro, defende o fim da escala 6x1 como parte da luta histórica pela redução da jornada de trabalho. A deputada lembra que a Constituição reduziu a jornada semanal de 48 para 44 horas, apesar das previsões de que a mudança provocaria desemprego.
7: Talíria Petroni avalia que os ganhos de produtividade e os avanços tecnológicos devem permitir mais tempo livre aos trabalhadores sem redução salarial. Ela cita acidentes, mortes e afastamentos por transtornos mentais relacionados ao trabalho para reforçar a necessidade de combater a sobrecarga.
4: Reginaldo Lopes, do PT de Minas Gerais, acredita que a redução da jornada de trabalho para 40 horas semanais trará mais qualidade de vida e produtividade. O deputado ressalta que o descanso é fundamental para prevenir afastamentos e permitir o convívio familiar e a qualificação.
7: De acordo com o Reginaldo Lopes, a medida beneficia principalmente trabalhadores vulneráveis e sem força sindical. O parlamentar também afirma que não há estudos técnicos que comprovem que a redução da jornada trará prejuízos econômicos ao país.
10: Relações Exteriores.
4: O plenário da Câmara aprovou acordo internacional voltado para impedir a pesca ilegal. Confira os detalhes com a repórter Ana Raquel Macedo.
11: A Câmara dos Deputados aprovou o texto do acordo internacional assinado pelo Brasil, destinado a impedir a pesca ilegal. É o primeiro acordo internacional sobre o assunto, com foco específico no controle dos portos como ferramenta de combate à pesca ilegal, não declarada e não regulamentada. Esse tipo de atividade ilegal prejudica os ecossistemas marinhos e os meios de subsistência das comunidades que dependem da pesca. O acordo foi assinado em 2009, na Conferência da Organização das Nações Unidas para a Alimentação e a Agricultura, a FAO, na Itália. De acordo com o organismo internacional, a pesca ilegal é responsável pela captura de 11 a 26 milhões de toneladas de pescados por ano, com perdas econômicas anuais entre 10 e 23 bilhões de dólares. Os países que assinaram o acordo se comprometem a impedir que embarcações envolvidas em pesca ilegal utilizem portos ou desembarquem suas cargas, o que dificulta a entrada do pescado de origem ilícita nos mercados nacionais e internacionais e reduz os incentivos econômicos à continuidade dessas operações. Se houver prova suficiente da atividade ilegal, o país deve não só recusar a entrada ou o uso do porto, mas também comunicar aos demais países e organizações competentes sobre o ocorrido. De acordo com o relator do texto, o deputado Alencar Santana, do PT de São Paulo, a adesão ao acordo é estratégica para o Brasil. Do ponto de vista ambiental, fortalece os instrumentos de conservação dos recursos marinhos. E do ponto de vista econômico, protege a pesca artesanal e industrial nacional da concorrência desleal. O acordo foi aprovado de maneira simbólica pelo plenário, sem votos contrários. Para a deputada Érica Cocai, do PT do Distrito Federal, o Brasil se une à comunidade internacional para impedir esse tipo de atividade.
12: Esse é um acordo internacional para a preservação dos biomas preservação da pesca e eliminação da pesca ilegal. E esse acordo possibilita esta unidade internacional, ou o Brasil se inserir numa unidade internacional para impedir que haja a pesca ilegal. E o dano da pesca ilegal é absolutamente concreto.
11: O texto do acordo internacional destinado a impedir a pesca ilegal seguiu para a análise do Senado. Da Rádio Câmara de Brasília, com informações de Antônio Vital, Ana Raquel Macedo.
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10: Justiça.
7: Para Bia Kisses, do PL do Distrito Federal, as investigações da Polícia Federal apontam o envolvimento do gabinete do ministro Alexandre de Moraes em contratos de prestação de serviços para o Banco Master. No entendimento da deputada, a gravidade das denúncias ultrapassa limites legais e morais.
4: Bia Kisses argumenta ainda que as denúncias de censura e de perseguição contra opositores evidenciam a crise de credibilidade da cúpula do Judiciário. Na visão da parlamentar, há um enfraquecimento do devido processo legal no país.
7: Sargento Faur, do PL do Paraná, pede o afastamento do ministro Alexandre de Moraes e do procurador-geral da República, Paulo Gonet, para a investigação de possíveis conflitos de interesse no caso envolvendo o empresário Daniel Vorcaro e o Banco Master.
4: Para Sargento Faur, os serviços descritos pelo escritório da mulher do ministro Alexandre de Moraes a Daniel Vorcaro não justificam os mais de 129 milhões de reais cobrados. Sobre Gonet, o deputado diz que o procurador deveria ser impedido de analisar casos nos quais seu nome esteja envolvido.
7: Jandira Fegali, do PCdoB do Rio de Janeiro, cobra a instalação de uma CPI para investigar o Banco Master. A deputada afirma que parlamentares governistas assinaram um requerimento, mas apontam que um acordo político na Câmara impediu a abertura da investigação.
4: Jandira Fegali pede que as apurações sobre o Banco Master alcancem de forma isonômica autoridades e parlamentares citados no caso. Ela também questiona a atual relatoria do processo no STF diante de informações sobre encontros com dirigentes da instituição financeira.
7: Na avaliação de Ranieri Paulino, do Republicanos da Paraíba, o STF precisa resgatar a neutralidade e o devido distanciamento das partes. O congressista cobra postura imparcial e integridade dos magistrados superiores para preservar a credibilidade do judiciário.
4: Ranieri Paulino ressalta a importância de defender a imagem das instituições democráticas acima de divergências partidárias ou ideológicas. Para o deputado, o Congresso e os tribunais devem manter uma atuação firme na apuração de desvios e no resgate da confiança da população.
7: Aloysio Mendes, do Republicanos, acusa o ministro do Supremo Tribunal Federal, Flávio Dino, de interferir na política do Maranhão. O parlamentar alega que o magistrado atua indevidamente em processos judiciais contra seus adversários políticos.
4: Aloysio Mendes aponta o que considera abusos judiciais, como o afastamento de um conselheiro do Tribunal de Contas do Maranhão e o descumprimento do sigilo da fonte jornalística. O deputado defende o respeito ao devido processo legal para assegurar a estabilidade no estado.
10: Agricultura.
7: Os deputados aprovaram um projeto que estimula a produção de alimentos orgânicos. O repórter Antônio Vital acompanhou a votação.
8: O plenário da Câmara aprovou o projeto que cria uma política nacional de agroecologia e produção orgânica, com a previsão de preferência nas compras públicas para produtos orgânicos da agricultura familiar, linhas de crédito e mecanismos de garantia de preços. O projeto foi apresentado pelo deputado Valmir Assunção, do PT da Bahia, e recebeu parecer favorável do relator, deputado Padre João, do PT de Minas Gerais. O projeto define princípios e diretrizes para o plano, propõe as fontes de financiamento e cria um sistema de certificação de produtos de base agroecológica. Entre os objetivos da proposta estão a oferta e o consumo de alimentos sem resíduos químicos danosos à saúde e o desenvolvimento de sistemas agrícolas sustentáveis. A Política Nacional de Agroecologia e Produção Orgânica também prevê outros instrumentos para expandir a produção agroecológica. Entre eles estão o seguro rural para a agricultura familiar, subsídios para os produtos, monitoramento de agrotóxicos e fertilizantes sintéticos na água e nos alimentos e a oferta de cursos técnicos de nível médio e superior de agroecologia. O projeto prevê ainda que regulamento do governo vai estabelecer um sistema participativo de certificação da produção agroecológica, com selo destinado prioritariamente aos agricultores familiares, povos e comunidades tradicionais. O projeto foi criticado pela deputada Adriana Ventura, do Novo de São Paulo.
13: O projeto, ainda que bem intencionado, uma vez que reconhece a agroecologia para a produção sustentável, incentiva pesquisa e inovação, os instrumentos que ele usa para chegar nesse projeto é intervenção estatal excessiva, compras públicas que são dirigidas porque exige prioridade e não se baseando em preço e eficiência, dá incentivo fiscal sem análise de custo.
8: De acordo com a proposta, o plano para estimular a agricultura orgânica receberá recursos do orçamento e será implementado pelo governo federal com a cooperação de estados e municípios. O governo fica ainda autorizado a criar linhas de crédito para financiar a produção, beneficiamento e comercialização de alimentos orgânicos ou agroecológicos e do extrativismo sustentável, bem como para a implantação de projetos de geração de energia alternativa e renovável. O relator da proposta, deputado Padre João, falou da importância de ter uma política articulada para estimular a produção de alimentos saudáveis.
14: Eu venho acompanhando há mais de 20 anos a questão da produção do nosso país e com estudos de várias universidades, a gente tem acompanhado a importância que é ter essa política mais estruturante, que incentive de fato um alimento que garanta saúde e vida para o nosso povo. De entender que a segurança alimentar, alimentos saudáveis, é muito importante.
8: O projeto que cria uma política nacional de agroecologia e produção orgânica seguiu para análise do Senado. Da Rádio Câmara de Brasília, Antônio Vital.
10: Habitação.
4: Hildo Rocha, do MDB do Maranhão, afirma que a meta de contratação de 50 mil moradias rurais previstas para este ano não vai se concretizar. Ele propõe a criação de um novo cadastro de reserva com a possibilidade de outras entidades já aprovadas serem chamadas.
7: Segundo o deputado, nesta nova etapa do Minha Casa Minha Vida Rural, apenas 20 mil contratos foram contemplados. Hildo Rocha espera que o governo federal aceite a proposta da Federação das Entidades de Habitação Social do Norte e Nordeste do Brasil para beneficiar outras 20 mil famílias rurais ainda neste ano.
4: Termina agora o Jornal Câmara dos Deputados, produzido pela Rádio Câmara, com trabalhos técnicos de Everson Urani e a apresentação de José Carlos Andrade e Luciana Vieira. Uma boa noite para você e um bom fim de semana.
7: Uma ótima noite e um excelente feriado também. A Voz do Brasil volta na terça-feira.
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0: Ar nessa sexta-feira, dia 4 de setembro de 2026. Vamos falar de Campeonato Brasileiro. Falamos muito do clássico nessa semana de Copa do Brasil, mas chegou o Campeonato Brasileiro. Amanhã o Atlético joga contra o São Paulo lá no Morumbi e o Galo tá cheio de desfalques. Vamos passar pra você a lista. Você acha que com um time reserva, um time alternativo, o Atlético é capaz de vencer o São Paulo jogando lá no Morumbi? Participe conosco, envie mensagem pelo WhatsApp, o número é o 319-8280-6655. 319-8280-6655. No domingo, o Cruzeiro recebe o Atlético Paranaense. Só restou o Campeonato Brasileiro. E aí, torcedor? Como o Cruzeiro deve se postar no Campeonato Brasileiro agora até o fim da temporada? Participe conosco, 319-8280-6655. Enquanto você escreve e participa conosco, vamos conhecer a nossa bancada, começando com André Salles. André, boa noite, muito obrigado pela presença. O que será do Campeonato Brasileiro para o Cruzeiro agora até o fim do ano?
1: Fala, Xará, boa noite para você, para todo mundo ligado. Não tem outra, é força máxima. Cruzeiro tem uma necessidade de conseguir uma vaga direta à Copa Libertadores, então tem que ir com o que tem de melhor. E de cara vai ter um confronto direto, né? O Atlético Paranaense é o terceiro colocado do Campeonato Brasileiro, é uma equipe muito difícil de ser batida, vem fazendo uma campanha para muitos até surpreendente, né? Porque é uma equipe que veio da Série B e veio com dificuldade, né? Da Série B, mas vem fazendo um grande campeonato. Tem um artilheiro, que é o Kevin Viveiros, que está voando, então um jogo duríssimo, e aí o Cruzeiro já tem que buscar essa vitória, essa reabilitação.
0: Conosco nessa noite também, Léo Dias. Boa noite, Léo, obrigado pela presença. São 7 desfalques que o Atlético tem para enfrentar o São Paulo. Chegaram peças nesse meio de ano, mas tantos jogadores fora preocupam ou já dá para suprir ali o Barba? Já tem peças para suprir essas ausências?
2: Boa noite, André. Boa noite, André Xará.
1: Boa noite, Léo.
2: Aquele abraço, obrigado pelo convite. Cara, eu acredito que o Atlético, mesmo com a lista extensa de desfalques, tem que aproveitar o fator da fase boa. O Atlético enfrentou Vitória aqui na Arena, mesmo com o Natanael jogando como zagueiro, conseguiu fazer os 3 pontos. E o São Paulo vem numa fase terrível, né? Até teve dificuldades enfrentando a própria Chapecoense, perdeu, voltou a ganhar uma partida de Campeonato Brasileiro depois de muito tempo. Eu acho que o Atlético tem que aproveitar, até porque o retrospecto recente do São Paulo com o Galo não é muito bom, mesmo com os desfalques. Acho que o Galo vai, para quem sabe, emendar uma sequência ainda mais positiva sem perder.
0: Então fica na sua agenda, então, hein? Amanhã, 18h30, tem São Paulo e Atlético. Você liga às 6 horas na Rádio Inconfidência AM880 para acompanhar as emoções desta partida. O Atlético, que está a 14 jogos sem perder, a maior invencibilidade do futebol brasileiro. Isso entra em campo, André?
1: Lógico que entra. É a confiança, né? O Atlético vem jogando bem, vem sendo um time muito consistente, um time difícil de ser batido, e eu acho que isso influencia. E até nesse ponto, você falou no começo sobre o Atlético ter um time reserva, preservar muitos titulares. Eu sei que tem o jogo quarta-feira contra o Santos, teve o clássico terça, que é um jogo sempre de muita intensidade, um jogo decisivo, mas eu, se sou o Baba Domingues, eu tento ir com o que eu tenho de melhor, lógico, respeitando fisiologia, questão ali de quem tiver mais desgaste. Mas eu acho que o Atlético, ele tá num momento muito interessante, com peças que chegaram e agregaram muito, principalmente no meio campo. Então eu acho que seria muito interessante o Fred ter mais minutagem com os outros jogadores. Eu sei que ele tava jogando no Fenerbahçe, mas assim, ter ali mais entrosamento com os outros jogadores, o próprio Kevin Castanho. Então, assim, eu acho que dar continuidade, dar minutos para esses jogadores seria muito importante. Aí você ganha nas duas pontas, né? Você vai ter um time forte no brasileiro e vai ganhar casca nesse time, ganhar entrosamento para o Atlético jogar ainda melhor. Agora, claro, a palavra final tem que ser da fisiologia, do departamento médico. Quem tiver mais desgastado, aí sim pode ficar fora. Mas quem tiver em perfeitas condições, eu colocaria um bom time, um time com muitos titulares para seguir nessa fase de crescimento. Acho que o Atlético vem crescendo e com esses jogadores que chegaram agora, eu acho que com muita qualidade técnica para agregar.
0: Para a gente atualizar, né? O Atlético já não tinha ali o Léo Duarte, o Lianco, os zagueiros, o Igor Gomes no meio de campo. Aí não tem o Everson, que jogou no sacrifício na Copa do Brasil, vai tratar a fratura no pé, então não vai jogar. Perdeu o Juan também no clássico, uma lesão na coxa. Aí o Tomás Pérez, com uma pubalgia, isso está fora. Também o Thiago Borbas não joga, ele também com uma lesão muscular. E aí, sem o Thiago Borbas, olha, talvez seja a chance daquele que o pessoal vem pedindo há algum tempo. Reinier, um dos artilheiros do Atlético na temporada. Você acha que agora ele se firma de vez?
2: É, hoje o Reinier é o titular da camisa 9 do Atlético, né? O Cassierra, de fato, vem numa sequência muito ruim. O Reinier, apesar da polêmica envolvendo, né, depois daquela situação, tendo xingado o torcedor, depois disso emendou uma sequência de boas atuações. Eu acho que entrou bem no clássico, deu uma movimentação diferente pro ataque do Atlético. O Borbas, por ficar muito tempo sem jogar, né? Tava meio sem ritmo lá pelo Real Oviedo, até mesmo pelo Bragantino, acabou sofrendo uma lesão no jogo em que ele volta a marcar depois de um período de um ano. E nesse momento é o momento para o Reinier dar mais minutagem para ele, descansar um pouco o Cassierra, porque não vem numa situação positiva. E o Atlético, é curioso que mesmo nessa sequência de muitos jogos, né, sem perder, tem problemas na zaga e no ataque, né? No ataque por rodízio de atacantes que não se firmam e na zaga que não consegue ter ninguém saudável à disposição, né?
1: Ô, Léo, essa questão você até falou assim, o Reinier hoje é o titular do Atlético. Cara, eu tenho muita dúvida. E eu tenho uma impressão, assim, porque a gente viu o Reinier fazendo os dois jogos contra o Bragantino na Sul-Americana. E aí eu falei, pronto, Reinier é o titular do Atlético no momento. E aí chega o primeiro jogo antes do clássico, do primeiro clássico da Copa do Brasil, o Barba entra sem os dois, né? Ele entra com o Borbas. Eu pensei, cara, eu acho que o Barba tá com uma dúvida. E aí o Cassierra é o titular nos dois clássicos. Eu pensei, Cassierra é o titular do Atlético. E agora o Cassierra sai no intervalo, muito criticado inclusive pela torcida. O Reinier, ao meu ver, entra bem. Participa até com movimentação sem bola e tal, eu acho que participa bem.
0: Faz o Cassierra vinha sendo elogiado por fazer.
1: É, exatamente.
0: Jogar sem a bola.
1: Exato. E aí eu tenho uma impressão, e queria sua opinião, do André também, que eu acho que o Barba, nesse momento, ele está adequando o jogador para o tipo do jogo que ele está pensando. É, assim, o Cassierra eu acho que é um cara que faz uma movimentação lá na frente, faz mais o pivô, é um jogador que tem ali uma característica um pouco mais de atacante. O Reinier é um pouco mais de um meio campista. Então o Reinier é um cara que desce mais para associar com os outros meias do Atlético e tal. Então acho que ele pensa assim, nesse jogo contra o Bragantino eu preciso de um cara mais meia, vou com o Reinier. Nesse jogo contra o Cruzeiro eu preciso de um cara um pouco mais referência, vou com o Cassierra. Eu acho que ele tá, sabe, entendendo qual característica que ele quer e não um titular, não sei.
2: E é curioso que em momento de fase ruim de camisa 9, a solução é sempre quem não está jogando.
1: Né? O que não está jogando
2: é sempre melhor. É. E o Reinier, ele não aparece nem no site oficial do Atlético como um atacante e acabou virando o centroavante titular, pelo menos nesse momento do Atlético. O Cassierra, de fato, pelo investimento do Atlético, por 7 milhões de euros, eu acho que está devendo, precisa voltar a marcar principalmente, e o Barba não se vê em outra alternativa, a não ser colocar ele no banco pelo menos um tempo, né?
0: Oh, o Carlos César de Santa Luzia mandou aqui, ó. Parem as máquinas. Informação, segundo ele. 70% da torcida do Cruzeiro vai torcer para o Atlético contra o Grêmio na Copa do Brasil, porque não quer que o Grêmio iguale no número de conquistas aí. Então, só 30% da torcida do Cruzeiro não vai aderir. O Grêmio será o adversário do Atlético na semifinal, porque venceu ontem o Inter. Vamos ver os gols da partida. O Carlos Vinícius abriu o placar para o Grêmio após a cobrança do escanteio. O segundo gol também foi do Carlos Vinícius, que fede a gol.
1: Fede. Esse não deveria estar nesse jogo não, viu? Tinha que ter sido expulso na ida.
0: O Krovinovic fez 3-0 para o Grêmio, depois uma bela trama pela esquerda. E o Vitinho ainda descontou após o cruzamento do Alan Patrick. Apareceu livre na direita ali, meter a cabeça, mas 3-1, o Atlético vai enfrentar o Grêmio. É um adversário que preocupa, Seria melhor ou pior enfrentar o Internacional, André?
1: Cara, para começar, eu discordo respeitosamente do nosso telespectador. Eu não acho que 70% da torcida do Cruzeiro vai torcer para o Atlético. Eu, assim, entre os dois, eu acho que o Grêmio é menos ruim. Então, o Grêmio seria o adversário mais forte ou menos fraco. Eu acho que o Internacional tem muitos problemas, é um candidato seríssimo ao rebaixamento. O Grêmio também é candidato, mas eu acho que o Inter tem mais risco, porque os bons jogadores do Inter, a maioria, tá vivendo um momento ruim, assim. O Alan Patrick, apesar da assistência maravilhosa ali, não é um jogador que tem jogado bem. Eu acho que só o Bernabéu tem jogado bem, assim, no Inter. E no caso do Grêmio, você, apesar de ser um time fraco também, um time frágil, você tem alguns jogadores que estão desempenhando, né? O Carlos Vinícius, ele faz muitos gols. É, o Grêmio, eu acho que ainda tem algumas soluções. Você tem um Amuso ali, que dá um trabalho no ataque. Mas a gente viu que foi o Grêmio aqui na Arena MRV, né? Um adversário que foi facilmente batido pelo Atlético. Então, assim, eu acho que o Atlético é bem favorito, é bem superior. Mas estamos falando de Copa. E aí, quando o assunto é Copa, as coisas se igualam demais. A gente viu o próprio Atlético nessa fase muito boa com o Barba, tendo muita dificuldade contra o Juventude. O gol saiu ali no último minuto, no último lance, né? No último segundo. É, então, assim, é Copa, não dá para menosprezar uma equipe com o histórico copeiro do Grêmio, com os jogadores que podem decidir, como eu exemplifiquei, mas eu acho que dos dois adversários o Atlético pegou o mais difícil, ainda assim o Atlético é superior. É,
0: e na quarta-feira o Atlético tem jogo de Copa Sul-Americana, vai jogar às 7 horas da noite contra o Santos pelas quartas de final, primeiro jogo lá na Vila Belmiro. E sem Neymar. Neymar se lesionou no jogo contra o Palmeiras pela Copa do Brasil, uma lesão na coxa. E aí deve ficar fora dos dois confrontos contra o Atlético. E aí, Léo, reforço ter Neymar? Ou é um reforço não ter Neymar? Não ter o Neymar ali nessa partida?
2: Eu acho que a coisa melhorou bastante para o Atlético, porque o Santos tem uma Neymar dependência absurda. E não é só o Neymar que vai ficar de fora, muito provavelmente. O Santos perdeu o Lucas Veríssimo na partida, perdeu o Barreal. Tá numa briga muito difícil contra o rebaixamento. O torcedor santista ficou pé da vida, ficou bravo mesmo, porque contra o Santos, contra o Palmeiras, não tinha nem a chance de reverter o placar e ainda foi colocar o time titular, o Cuca, perdeu o Neymar para a sequência da temporada. Então, acredito que o Atlético ganha e muito, porque o Santos com o Neymar é um time, sem Neymar é outro, completamente diferente. Então, eu vejo que o Atlético já era favorito para esse confronto e agora, sem o Neymar, agora só tem um detalhe importante: o Atlético jogando na Vila Belmiro costuma perder quase sempre que vai lá. Então precisa espantar esse fantasma aí, fazer uma boa partida lá para trazer um bom resultado para a Arena, mas sem Neymar, para mim, já é meio caminho andado para o Atlético.
0: O Atlético tem o objetivo de voltar para a Libertadores, mas, vale lembrar, é vice-campeão na Sul-Americana. Perdeu a final do ano passado para o Lanús. Você acha que de alguma forma está atravessado?
1: Sem dúvida. E até a diretoria do Atlético já falou isso algumas vezes, né? Que a Sul-Americana... O Atlético queria estar na Libertadores, é um fato. É, acabou não conseguindo a vaga, né? E da maneira como foi contra o Lanús. É, e aí, a partir do momento que o Atlético estava na Sul-Americana do ano seguinte, a fala do Paulo Brax na diretoria do Atlético era de que a Copa Sul-Americana era uma obsessão. É, então, assim, o Atlético vai com força máxima, não tenho dúvida alguma, tem sido assim. Foi contra o Bragantino, enfim, então acho que o Atlético vai com tudo. E concordo, acho que o Atlético é muito superior, acho que o Atlético é mais favorito contra o Santos do que contra o Grêmio, por exemplo. O Atlético é que favorito contra o Grêmio, já tinha falado isso. Mas contra o Santos é ainda mais, acho que o Santos é uma equipe com muitas dificuldades, é um time extremamente desorganizado, mas que tem também algumas qualidades individuais, né? Se a gente for ver os números isoladamente, o Gabigol tem feito muitos gols, né? Assistências. Eu até relativizo esses números, acho que ele não tem atuado bem, mas os números estão aí. Então, tem alguns jogadores, mas são muitos desfalques. Santos está meio correndo atrás do tempo, né? Rodinei, tentando fazer algumas contratações, o Arthur. Mas tá todo mundo chegando em cima da hora, né? O Atlético tá com um time organizadinho, com uma invencibilidade longa, então acho que é um confronto que o Galo tem todas as condições de passar.
0: É, se tiver sorte igual o Atlético teve, que Fred e Castanho chegaram, parecia que estavam aqui já há um tempão, né?
1: Verdade.
0: Se o Santos der essa sorte, registrando... Ah, e tem um cara lá também, um tal de Rony Elson. Se você não conhece, acompanha ele, tá? Rony Elson pode te agradar.
1: Pintou notificação?
2: Pintou notificação.
0: Aqui tem o Adelson do Minas Caixa. Eu quero mais é que o Grêmio meta 6-0 no Atlético. Se fosse o contrário, também eles torceriam para ganhar do Cruzeiro. Tem aqui a participação do Rafael, do Nova Suíça. Do jeito que as coisas estão, a possibilidade do Atlético estar no mesmo nível de Palmeiras e Flamengo ano que vem é bastante grande. Ainda pode conquistar a Copa do Brasil e a Sul-Americana esse ano. Eu acho um pouco difícil, tá, Rafael? Pode ganhar tudo, que o nível ainda vai ser um pouquinho discrepante, tá? Tem a participação aqui também do José de Contagem. Vamos pro intervalo. Na volta a gente fala do Cruzeiro, hein? Cruzeiro vai pegar o Furacão neste fim de semana pelo Campeonato Brasileiro. A gente volta já.
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0: 7 minutos, estamos de volta com Esportes pelo Ar e eu espero sua participação pelo 319-8280-6655. Tem aqui o seu Milton. Parece que o time do Cruzeiro gosta de ser eliminado dos campeonatos que para não ter que disputá-los. Tem preguiça de viajar para jogar. Tem também aqui a participação do... Deixa eu ver o nome aqui. Se já tem o nome, o Ramon. Mandou aqui, já que o Cruzeiro pipocou em todas as Copas, poderia colocar a base para jogar o resto do campeonato. Libertadores é ilusão. Calma, Ramon. Ainda tem muita coisa em disputa aí, ó. Então, esse fim de semana tem Campeonato Mineiro Feminino, tá? Começou o Cruzeiro atropelando o Mendonça por 9-0. Amanhã, o América vai jogar contra o Democrata de Governador Valadares, lá no Mamudão, às 3 horas da tarde. E hoje tem jogo pela Série B do Campeonato Brasileiro. Daqui a pouquinho, às 8h30 da noite, o Atlético recebe o Vila Nova em São João del Rei e o América joga às 9h30 da noite contra o CRB, lá no Rei Pelé. O América vem embalado, hein? Venceu a Ponte Preta na última rodada. Quem sabe não vence mais uma aí. Mentira, tô brincando, tá, gente? Contém ironia, tá escrito aqui embaixo. Olha só, no domingo, 4 da tarde, tem Cruzeiro e Atlético Paranaense no Mineirão. Cruzeiro agora só tem o Campeonato Brasileiro. Ontem eu trouxe números aqui, né, tentando ser otimista, de que o Cruzeiro poderia brigar pelo título do Campeonato Brasileiro. Poderia chegar até 78 pontos se fizesse 100% de aproveitamento nos 13 jogos que faltam. Nos últimos 10 jogos, André, o Cruzeiro tirou 2 pontos em relação a Palmeiras e a Flamengo. Dá para ir buscar e entrar na briga, já que o Palmeiras está jogando Libertadores, Copa do Brasil, o Flamengo segue na Libertadores?
1: Não faça isso. Não faça isso com o torcedor do Cruzeiro, que já está tão machucado, bravo. Eu acho assim, o Cruzeiro ele tem totais condições de disputar a vaga na Libertadores. Inclusive hoje, na prática, ele está na área de Libertadores, porque... Vamos colocar aí, o Palmeiras chega na final da Copa do Brasil, já é uma vaga, né? O Palmeiras primeiro, segundo ali, essa vaga já aumenta. Então, assim, o campeão da Libertadores pode ser brasileiro, o campeão da Copa Sul-Americana pode ser brasileiro, quem sabe até o Atlético. Então, isso vai gerando vagas, né? Às vezes o sétimo colocado vai para a Copa Libertadores. Então, eu acho que é uma grande possibilidade. Acho que o Cruzeiro pode passar o Fluminense, pode passar o próprio Atlético Paranaense, que é o rival, mas é um momento de instabilidade. Então, assim, é um jogo traiçoeiro, um jogo difícil. Seria importante o Cruzeiro voltar a vencer. Agora, pensar numa campanha tão perfeita assim, para quem sabe disputar o título, eu não acredito. É um campeonato, o nível não é alto, é um campeonato com nível baixo. A gente viu o Cruzeiro vencendo com time misto, às vezes com time bem alternativo, mas ainda assim eu acho que o campeonato também é fraco para Palmeiras e Flamengo. Acho que as duas equipes não vão deixar tantos pontos assim. Também não consigo ver uma campanha tão regular do Cruzeiro. O Cruzeiro tem feito uma campanha impressionante no Campeonato Brasileiro, mas para título já acho complicado. Acho que o Cruzeiro ainda tem duelos complicados e acho que se conseguir uma terceira posição, desbancando o próprio Atlético Paranaense, já seria uma campanha histórica, porque o Cruzeiro, a gente sempre tem que lembrar, o Cruzeiro saiu da lanterna do campeonato e conseguiu tá aí hoje na quinta posição ali, né, brigando na parte de cima, é algo realmente muito relevante.
0: E contra o Furacão, não terá Jonathan Jesus, né, o Cruzeiro confirmou uma lesão no músculo relacionado ao tornozelo, né, deve ser um músculo muito específico, mas é relacionado ao tornozelo, e aí com isso, João Marcelo e Fabrício Bruno devem ser a dupla de zaga. Aí um Vidalba, que é zagueiro barra lateral, né, acaba não tendo essa função. Você acha que houve, Léo, um erro no planejamento do Cruzeiro para esse setor defensivo? Porque faltam peças.
2: A zaga do Cruzeiro, o Jonathan Jesus, inclusive, que vai ficar de fora por conta de lesão, hoje é, para mim, o melhor zagueiro do Cruzeiro, tá? A temporada do Fabrício Bruno não é boa. O João Marcelo até vem fazendo uma temporada positiva, mas liberou o Bruno Alves, liberou o Janderson. Eu acho que o Cruzeiro tem que pensar num quarto zagueiro, num jogador até mesmo da base, para subir e ocupar essa vaga. Agora, o que me preocupa em relação ao Cruzeiro é ter planejado o Vidalba só como um reserva da lateral esquerda. Porque se tira o Vidalba da reserva da lateral esquerda e volta ele para a zaga, o Cruzeiro fica sem jogador para essa posição. Teria ali talvez o Cauã Moraes para fazer essa função como um lateral esquerdo invertido. Mas agora, com essa campanha de recuperação do Campeonato Brasileiro, é momento para o Arthur Jorge, claro, dar uma chacoalhada no time, acordar o time depois dessas eliminações e conquistar o principal objetivo, que é ir para a Copa Libertadores e já trabalhar em coisas pensando para o ano que vem. Mas não dá para o Cruzeiro contar apenas com um zagueiro improvisado na lateral esquerda para ser o seu lateral esquerdo titular. Tem que começar a trabalhar mais o Rojas, tentar dar mais ritmo para ele, até mesmo para você ter o Vidalba à disposição até como zagueiro. Eu acho que o Cruzeiro pecou nesse planejamento de elenco, até porque isso fez diferença claríssima nos confrontos da Copa do Brasil, principalmente no jogo da volta, né?
0: Um cara que não tem tido oportunidade, Xará, é o Lucas Silva.
3: Verdade.
0: 15 jogos pós-Copa.
3: Você quer acionar o protocolo?
0: Pois é, 15 jogos pós-Copa, ele jogou 3. Somando os 3 jogos contra Mirassol, Vasco e Inter, são 50 minutos praticamente. Um pouco mais de 50 minutos em campo. Você acha que, numa necessidade, o Lucas Silva poderia jogar como um zagueiro nesse time do Cruzeiro?
3: Não tem velocidade, né? Hoje o zagueiro ele tem que ter muita velocidade. Eu acho assim, o Cruzeiro, ele tem nesse momento uma zaga definida, porque o João Marcelo tem entrado muito bem, né? Então acho que é Fabrício Bruno e João Marcelo. Eu tô com muitas dúvidas sobre a lateral esquerda, cara. A partida do Vidalba na Arena MRV foi uma partida terrível. Não só pela expulsão, assim, ele foi uma presa fácil pro Coelho. Achei até um pouco assustador, assim, o tanto que ele perdeu todas na velocidade. Então eu acho que isso pode ter criado uma certa dúvida no Arthur Jorge. O Rojas também não entra bem, claro, já era um contexto de 10 jogadores, né, um jogador a menos, mas querendo ou não, as duas jogadas dos gols do Atlético se originam pelo lado esquerdo de defesa do Cruzeiro. A bola até depois circula, enfim, mas as jogadas começaram por ali. Eu sinceramente, você falou de jogador que está sem oportunidade, eu gostaria de entender o que está acontecendo com o Cauã Moraes. Porque, assim, um cara que teve bons momentos, inclusive como lateral esquerdo, eu entendi ali naquele momento da janela do Cruzeiro, perdeu 2 laterais, contratou 1, que o Cruzeiro faria uma aposta de fato no Cauã Moraes como lateral esquerdo, mesmo que reserva do Rojas. E de repente ele sumiu na relação, o último jogo dele foi contra o Botafogo, a derrota aqui no Mineirão. Então assim, um jogador de potencial, um jogador jovem, que teve boas partidas, eu consideraria esse jogador para lateral esquerda, aí você teria Rojas e o Cauã Moraes, e o Vidalba voltando a ser um zagueiro, uma opção que já funcionou muito bem em outros momentos. Agora, para o meio, eu acho que o Cruzeiro tem muitas opções, cara. Tem o Zé Lucas se firmando, tem o próprio Matheus Henrique, que, goste ou não, é um jogador que vem tendo muitas oportunidades. Então, eu acho que nesse setor a concorrência é maior. Agora, o Lucas Silva entrar no segundo tempo, ter oportunidades, acho que sim, é um jogador que sabe cadenciar o jogo, tem muita experiência, acho que faz parte do elenco, então não vejo problema. Agora, como zagueiro, eu não consigo ver.
0: O Lucas Silva não foi acionado, né, no jogo, nos clássicos pela Copa do Brasil. Isso chama até um pouco de atenção. O contrato dele até final do ano que vem com o Cruzeiro, né? Então tem mais quase um ano e meio aí de contrato com o Cruzeiro. Vamos ver se será mais utilizado. Vamos fazer aquele nosso momento bom aqui. Para você, Léo Dias, quanto será São Paulo e Atlético lá no Morumbis amanhã às 6:30 da tarde?
2: Cara, vou de 1-0 pro Atlético. Aquele golzinho, Barba segurando o Atlético ali na retranca, trazendo 3 pontos aqui para Belo Horizonte.
0: E você, Xará?
3: Como eu tô imaginando um time mesclado, mais forte do Atlético, eu acho que o Atlético vence. Acho que o Atlético vence por 2-1 lá no Morumbis.
0: Para mim, 2-1 para o São Paulo contra o Atlético. Tá?
3: E no domingo, você acha que vai reservão?
0: O Atlético? É. Eu acho que não, mas eu acho que vai faltar a pena pro segundo tempo. As peças para o segundo tempo, acho que vai faltar. E no domingo, Cruzeiro e Atlético Paranaense, Léo?
2: 2-1 pro Cruzeiro, acho que o Cruzeiro vai continuar focado no Campeonato Brasileiro, vai se reorganizar, então para mim é um jogo para acalmar o torcedor cruzeirense aí e ir em busca do objetivo que é a classificação para Libertadores.
0: Você achará?
3: Vou copiar o Léo Dias, acho que com muita emoção, um jogo bem interessante, acho que vai ser um 2-1, emocionante pro torcedor.
0: Para mim, ó, 2-2 esse jogo, tá, Beberos? Ele vai aprontar pra cima do Cruzeiro. Léo, muito obrigado por estar conosco nessa noite. Valeu demais, Xará.
3: Valeu.
0: Muito obrigado a você que nos ajudou a fazer o Esportes pelo Ar. A gente volta na segunda-feira, às 20h, com o Meio de Campo. Um ótimo fim de semana e até lá.
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18: Olá, boa noite para você que acompanha, que sintoniza em Confidência M880. Você está no Gigante do Ar, 90 anos de comunicação pública em 2026. Bom demais, né? Bom, eu sou Márcio Roney e a partir de agora a gente traz para você o Seleção em Confidência M, tocando sucessos internacionais para a gente encerrar esta sexta-feira, esta semana bem demais, né? Hoje é sexta-feira, portanto, dia 4 de setembro. E lembrando sempre que a programação musical do Flashback é do Cristiano Batista e os trabalhos técnicos de Ronilda Mendes e Eliezer Ferreira. Bom, o programa hoje está começando com Idina Menzel.

0: Você ouviu Cliff Richards com Dreaming. Também James Brown, Santa Claus Goes Straight to the Ghetto. Ainda John Denver, Don't Close Your Eyes Tonight. E Idina Menzel com Let It Go.
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0: A música continua aqui no Flashback, agora com Gucci.

0: Esse foi Nat King Cole, Unforgettable. Tom Sakara com Angel e Gucci com Somebody That I Used To Know. Tem intervalo, mas eu volto daqui a pouquinho.
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4: O Tribunal de Contas de Minas Gerais, junto com vários parceiros, vai realizar nos dias 10 e 11 de setembro o segundo Seminário de Controles Internos e os Desafios na Gestão. O objetivo do evento é valorizar, levantar o tema, debater as dificuldades e inspirar as instituições à estruturação de órgãos de controle. O sistema de controle interno é uma maneira de assegurar que as atividades de uma instituição ocorram de forma correta, eficiente e com economia. O encontro vai acontecer no espaço The One Eventos, na Raja Gabalha, e é aberto a todo o público. A inscrição é gratuita. Na parte de eventos e lançamentos, no portal de notícias do TCEMG, você encontra o link de acesso para fazer o seu cadastro. Lá também você encontra a programação completa. Eu sou Fred Laroca, para o Minuto TCE.
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11: Bom ter a sua companhia nesta sexta-feira. Estamos encerrando a semana em grande estilo com o Flashback. Os irmãos Hanson.